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0: Esse show se chama Pra Sempre. E essa música eu compus fazem mais ou menos 2 anos. Assim que gravei essa canção, pensei que um dia poderia ter um show que tivesse esse nome. Principalmente porque é uma canção de amor e fala do amor nessa forma eterna. Tudo o que diz essa canção vem do mais fundo do meu coração.
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Segundou, exatamente 5 horas da manhã, estamos chegando para mais uma semana, mais uma semana de programa, mais um resto de mês. Hoje dia 25 do mês de maio de 2026. Hoje é dia de São Gregório, sétimo. Também Santa Maria Madalena de Paz, Santa Madalena de Sofia Barati e São Cristóvão Magalhães.

Hoje também é dia da indústria, dia do massagista, dia da toalha, dia nacional da adoção, dia do trabalhador rural, dia internacional do sapateado, dia internacional das crianças desaparecidas, dia do orgulho geque, dia da costureira, também dia nacional do respeito ao contribuinte, dia internacional da tireoide e dia da África. Passados 145 dias do início do ano, 220 falta para terminar este 2026. A fase da lua é crescente e a estação é outono.

0: temperatura está até agradável para a época do ano, 11 graus. Previsão do tempo para hoje aí, sol com muitas nuvens, está marcando alguma pancada de chuva tarde. Marcando 1,7 milímetros por dia de hoje. E 86% de chance de chuva. Começando por aqui, cumprimentando você, nosso amigo do campo, nosso amigo da cidade, você que está indo para o trabalho, você que já está trabalhando. Sejam todos muito bem-vindos. Vamos até às 6h25, o melhor da música do Rio Grande. 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Vamos começando a parte musical do programa. Vamos trazendo Ivonir Machado, aí, gaiteiro de barraque, marca de raiz. Este popurrê de duas marcas gaúchas. Depois, na sequência, o Moro Freio de Ouro, Mauro Moraes e Luiz Carlos Borges. Saudoso José Mendes aí com o Picasso Velho. Agora 5h04. Bom dia.
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5:17, já de volta por aqui nesta manhã, segunda-feira, no Bom Dia Gaúcho. Até às 6:25, melhor da música do Rio Grande. 984-18-6298. A mensagem de texto, seu áudio básico, aquele de 30 segundos. Ou 32-31-78-28. Já tem pessoal acordado, já tem pessoal ligado e linkado conosco. O nosso amigo Valmir já está por ali. E de onde mora o Sabiá vem neste bloco. Meu amigo Lucas Lima, lá em Feira de Santana, na Bahia. Barbaridade. 21 graus, que diferença, né? Só 10, 12 a mais. E também nosso amigo Rui Teles aí que pediu o palco da Cavaco. Então neste bloco onde mora o Sabiá. Milton Ferreira, Eu Reconheço Que Sou um Grosso, Gildo de Freitas, e o palco que dá cavaco, João Luiz Correia. Nosso amigo Douglas Teles, lá pro Passo Fundo também, grande abraço, excelente início de semana. Paulo Moreira também já tá por ali cedo, beleza. Cinco e 18.

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5h33, seguimos por aqui no Bom Dia Gaúcho desta segunda-feira. Praticamente a última semana do mês de maio. Vamos às cotações agropecuárias para hoje. A soja fechou a semana aí em R$ 122,00 a saca, o mínimo de 64. Feijão preço médio R$ 149,00. Boi gordo R$ 11,00. Terneiros e terneiras R$ 13,00. A vaca gorda R$ 10,50. Cordeiros a R$ 12,00. R$ 6,80 suínos. O dólar fechou a semana em R$ 5,02.

de antemão, como eu gostaria de agradecer aí a pessoal da Raia Gaúcha, comissão e os casais festeiros aí pela baita festa no dia de ontem. Também a receptividade com os cavaleiros do 5º Distrito. Um grande abraço a todos os amigos aí da comunidade da Raia Gaúcha, Nossa Senhora do Caravaggio. Agradecer a todos que estiveram presentes por lá, ajudando, colaborando aí com a capela, que a capela vive de doação, de ajuda, de participação. Com certeza foi uma grande festa.

0: Nosso amigo Alemão do Campestre já tá por ali.
1: Buenas, buenas, Duarte. Alemão do Campestre aqui pra nós aí hoje, ó. A música do Leonel Gomes aí, um tempo bueno. Vai pros amigos aí da Bacaria, o Paulo, seus irmãos aí, o Jair Adelar, Bruno, Evandro Bueira, Lison Velho, seu Ivo Cochesca e toda a turma aí. Paulo hoje vai queimar uma assada, né? Com certeza. Seu final de semana foi puxado e cavalgado. Agora uma boa semana a todos aí.
0: É, mas não, Paulo, hoje acho que não. Acho que vai queimar o assado hoje. A maioria dos que tu falou, ele levantava tudo na festa. Ó. Nosso amigo Jair não apareceu, não viu o Jair pela festa ontem, o único não apareceu.
2: Eduardo,
0: fala,
2: bom
0: seu
2: dia
0: Jair.
2: A todos os ouvintes, manda um alô aí pro Paulo, pro Júnior, pro Ney, pro Miranda, pro Paletinha, pro pessoal do Galpão da Amizade, o pessoal do Quinto, o seu Quevedo, pro Alemão do Campestre, pro Ângelo, se possível toca Príncipe do Ginete.
0: É, o Príncipe também eu acho que não. Não, não, não, está on, acho que está off.

Vamos lá então, de tempo bueno, Leonel Gomes e Leonardo Borges. Não é o nosso Leonardo, que colega de rádio. Ainda não gravou um CD. Depois o Príncipe dos Ginetes. E o Delcio Tavares aí, Rancho Coração. Faltando 23 minutos para as 6.

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1: É 11 minutos faltando agora para as 6. Temperatura 11 graus, seguimos por aqui até as 6h25. Você, nosso amigo ouvinte, fazendo a programação. O pessoal do Galpão da Amizade, alô Betinho. Tio Clair. O pessoal já estão por ali, estão mexendo. Como diz o Paulo, vamos mexer o doce. Vamos mexer o doce que segundou. Quevedo já confirmando a audiência. Fala, seu Quevedo, bom dia.
2: E aí, meu amigo Duarte, bom dia. Estamos por aí deitado e ouvindo a 96,5. Bom dia, Gaúcho. Então, ok, um bom dia aí pro meu amigo

Feito o seu Quevedo, vem neste bloco então. Viva Bombacha aí com o Leonardo e também o Namoro de Grosso aí pro nosso amigo Lauro Dil. Pedro Hortaça. Alô, tio Ângelo, na Bela e Santa Catarina, este horário acordado, segunda-feira. Barbaridade. Que gauchismo. Que tal na escuta do melhor programa de rádio Galdeira das 5 às 6h25, apresentado pela Abuelo. Aquele abraço, excelente segunda-feira. Vamos lá, viva Bombacha, Namoro de Grosso. Faltando 8 minutos para as 6.

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3: 6 horas em ponto agora, neste instante, 11 graus na Manuel de Brito. 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

nosso amigo Ailton Dutra. Tá ligado conosco. Grande abraço. Da família Dutra. Acho que só o Ailton, né? Talvez, de repente, o pai dele esteja ligado conosco. Pessoal da Guarda Municipal também, nosso carinho, nosso abraço. Excelente início de semana a todos.

0: Nosso amigo Bigode. Fala, Bigode, bom dia.
1: Bota uma dos coelhos pra nós escutar qualquer uma aí, que tu é um baita de um cara aí. E aquele abraço aí pro Paulo também e a turma deles aí. São uns caras bons aí, considero eles aí. E aquele abraço aí pra gauchada da vacaria aí, Duarte. Bota escutar uma bem boa dos coelhos aí.
0: Especial seu Jonas. Então, neste bloco aí no Raça da Gadaria, Abraão Machado e Felipe Araújo. E o Diga Passarinho dos Cueras. Toda essa turma aí. 6 e 2.

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2: É isso aí, amigos, 6:11, temperatura 11 graus. Seguimos por aqui, tem 6:25. Dando um alô especial aí, nossos amigos que estão ligados e linkados conosco. Alô, tio Florentino, já indo pra luta. Tiro Missioneiro vem neste bloco, então, o Bugre do Mato. Também um abraço aí pra Dona Zélia Scaraboto, nosso amigo Vladimir, que tá na escuta. Vamos de José Mendes, então, isso pra integração. Também neste bloco. Estamos ajeitando aqui, essas... aí todo mundo sai contente na segunda-feira. Rio Grande do Mato, Chiro Missioneiro e insisto, a integração José Mendes aí neste bloco e já voltamos.

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5: Bom dia, meu amigo Duarte. Segundou. Um alô aí, faz favor pra família Ventura aí. Os irmãos Jair e Júlio, minha mãe Zenir. Eu, De Paula, Tchurica, Evandro. Pingo Rezende, Alemão do Campestre, o Luiz Hamilton, Paulinho, Bolacha, Martinho e a Dona Márcia. E todos do Cavaleiro do Quinto, um agradecimento a todos que participaram da grande cavalgada. Um abraço e se puder rodar a música do Wagner Nunes, Quando a Cavalo Não Criou, te agradeço. E convidar o pessoal para o nosso grandioso baile dia 13 de junho.
6: E um alô pro Bigodinho.
7: É isso ali, amigos. Um abraço pra Leninha também, patroa Leninha. Opa! Especial pro seu Ernesto, dona Eliana, Guaraná, dona Ana também, pela receptividade. Nosso amigo Juliano, tá por ali também, fala Juliano.
8: Quero dar meu bom dia, o programa Bom Dia Gaúcho do Duarte. É, segunda-feira, temos iniciando uma nova semana na madrugada, ainda não clareou o dia. E vamos lá, com Deus no comando, que eu dou um abração aí nos meus amigos aí do campo, aí da cidade. O programa do senhor é nota mil na madrugada. E qualquer música hoje aí do Marcelo Lagarde, um inseto lá de Livramento. E eu, Juliano Ribeiro, aqui da estância do Banhadal, né? Um abração, tudo de bom.
7: Feito, tio Juliano, vem neste bloco aí pra encerrar o programa. Vem Wagner Nunes, depois na sequência o Marcelo Lagarde. Nosso amigo Elimar também tá por ali, fala seu Elimar.
9: Bom dia, meu amigo Duarte. Um ótimo programa, uma ótima segunda-feira. Vamos lá. Segundou.
7: É isso aí, gurizada. Vamos encerrando por aqui. Desejando a todos uma excelente segunda-feira mais uma vez. Amanhã estaremos de volta a partir das 5 da manhã com mais um Bom Dia Gaúcho. Aquele abraço e até amanhã.

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2: Em Vacaria, pontualmente, 6 horas e 30 minutos, pelo horário de Brasília.
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2: Bom dia, destaques da primeira edição desse 25 do mês de maio do ano 2026. É segunda-feira, estação é outono, fase da lua, agora já é lua crescente. A Guarda Municipal, entre sábado e domingo, atendeu 2 acidentes e emitiu 10 notificações com base no Código de Trânsito Brasileiro. Casal é flagrado pela guarda brigando dentro do cemitério. É um lugar muito bom mesmo para brigar. Certo, eles já estavam com segundas intenções, já deixava ela mesmo por ali, não precisava nem levar para dentro do cemitério. Foram levados para o plantão. Na madrugada, o homem é detido no bairro Jardim América, carregando produto sem procedência, também foi levado à delegacia. Prazo para alistamento militar acaba mesmo só no dia 30 do mês de junho. Bombeiros alertando para o risco de incêndios agora por ocasião dos meses frio e inverno. Bolsa Família paga hoje início, final 6. Prazo para inscrições do Instituto Federal do Rio Grande do Sul ainda permanece as inscrições abertas. O Hospital de Vacaria realiza mais uma campanha de doação de sangue nesse mês. Aposentados e pensionistas começam a receber os benefícios hoje. E Operação Limpa Poste tem prosseguimento no dia 10, mas no mês que vem. Tudo isso e mais a partir de agora, na primeira edição para Livraria do Estudante. 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Agora são 6 horas e 34 minutos. Vamos conferindo Jonatas Dutra. 6 horas e 34 minutos e o tempo é encoberto aqui em Vacaria. A previsão é nem um pouco animadora. Previsão de chuva, 11 a mínima que estão marcando agora, sensação de 8, 17 a máxima, 92% a umidade relativa do ar. Amanhã, previsão de chuva de manhã, nublado pela parte da tarde, 8 a mínima, 16 a máxima, 91% a umidade relativa do ar. Do dia 27, quarta-feira, o tempo é bom, 8 a mínima e 17 a máxima, com 89% da umidade. E o sol vai nascer, quanto se ele vai aparecer ou não, aí já é uma outra questão. Vai nascer às 7 horas e 4 minutos, pôr do sol será às 17h36, vento 15 km por hora. A Palmeirinha está bem agitadinha ali. Não há índice de pólen. Hoje é dia da indústria, dia do massagista, dia da toalha, dia nacional da loção e dia do trabalhador industrial e dia também do trabalhador rural. Nossa homenagem a essa categoria tão especial. Agora são 6 horas e 35 minutos, vamos conferindo. 6 horas e 35 e o tempo aqui em Vaquaria é encoberto, é noite ainda, 11 graus a temperatura, sensação de 8. Vamos aos indicadores econômicos, a saca de soja 121 e o milho, saca de milho 63, o trigo 1.300 a tonelada, mas aí depende do prazo e também do pH. O feijão preto permanece em 200, 400 o feijão carioquinha. O boi gordo, 13, a vaca, 10,50 e a vaca magra, 9,50. Bolsa, a de São Paulo fechou a semana passada em queda de 0,81%. O índice Dow Jones, alta 0,58%. Nasdaq, em alta, 0,19%. Grama do ouro, 732 a 768, fechou em queda, portanto, a semana passada. O euro, 5,83, fechou em alta de 0,41%. O dólar não houve alteração nenhuma em relação à semana passada. Agora são 6h37. Está frio lá fora, Jonathan. Você bem agasalhadinho assim não sente nada, né? Aqui estamos com 23 graus, que dentro é uma beleza, mas eu coloquei essa jaquetinha aqui, que é boa pra caramba, quente umas quantas vezes, e o vento é que faz com que a temperatura fique ruim. Se não fosse vento, é clima de... Na verdade, agora seria o verãozinho do mês de maio, mas é clima de outono. Vamos trazer agora o quê? A loteria... Primeiro prêmio, olha que número, da Loteria Federal, a estação 6.068, 16.600. Tinha uns caminhão da Ford, era F600, se lembrasse caminhão da Ford, pregasse de fogo número 600, tinha ganhado alguma coisa. 16.600, o primeiro prêmio da Federal, depois eu troco os demais, já.
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2: Obrigado, Jonatas. Agora são 6 horas e 43 minutos. É noite ainda. A temperatura permanece nos 11 graus. Sensação de 8 graus. Eu sempre digo o ventinho aqui no sul é que deixa a gente meio preocupado. Porque, olha, se não fosse esse vento, temperatura de 11 graus é uma temperatura para nós aqui já quase de primavera. Agora, quinto prêmio, Loteria Federal, extração 6.068. Quinto prêmio, 37.011. Quarto prêmio, 76.654. Terceiro prêmio, 21.498. O segundo prêmio, 45.936. E o primeiro prêmio, 16.600. Primeiro prêmio da loteria, das 14 horas, 7.462. E das 16, 9.527. Não fiquem preocupados. Tudo de novo depois das 7. Inclusive Mega Sena, que são dois ganhadores. Quando dá bastante aqui. Pode ter certeza que tem coisa no meio aí, ó. Um é de Fortaleza e outro do Rio de Janeiro. Quase 169 milhões para cada um. Deve estar agora com a vida muito preocupada a partir desse momento aí, com esse dinheirinho no bolso aí. E também depois das 7 é Loto Fácil. São 5 ganhadores, se deu pouca coisa, 351 para cada um. A Quina não tem acertador. Time Mania não tem acertador e Dia de Sorte também não tem. Mas esses números só serão conhecidos depois das 7 horas. Agora são 6 horas e 44 minutos. Um caminhão tanque carregado de gasolina tombou no quilômetro 235 da BR-386 em Soledade no começo da noite de ontem, provocando a interrupção total do tráfego no sentido interior capital rodovia por causa de 2 horas que ficou interrompido esse trânsito, consequentemente, por causa do perigo, inclusive, de uma explosão. O veículo de carga pesada, composto por um cavalo trator branco e uma cisterna de aço inox, seguia no sentido Soledade a Tio Hugo, quando o condutor perdeu o controle do caminhão. Apesar do impacto, o motorista não sofreu ferimentos. Por conta do vazamento de combustível, equipes da FEPAM, Fundação Estadual de Proteção Ambiental, foram acionadas para o local para conter e também avaliar o impacto ambiental da gasolina no solo. Após 22 horas, o trânsito foi parcialmente liberado, sendo utilizado o sistema Pare e Siga. Mais uma da segurança. Polícia Rodoviária Federal prendeu um homem de 41 anos de idade em um veículo transportando quase 400 quilos de maconha, mais 100 ampolas de medicamento emagrecedor. Polícia Rodoviária prende esse homem, ele tinha e tem 41 anos, cujo nome não foi revelado. O veículo transportava 400 quilos de maconha e 100 de ampolas de medicamento para emagrecer. Depois, quando morrem, aí não sabe por que morreram, não. Agora são 6 horas e 46 minutos, 6 e 46, o tempo aqui em Vacaria permanece muito bom para daqui a pouco. A agricultura, é claro, porque para nós não é muito bom, não. Mas a chuva faz bem para a agricultura. É uma temperatura agradável, nublado, precisando de chuva. A Palmeirinha ali está bem ajeitadinha hoje. E a Operação Limpa Postos terá a sequência, mas só agora no mês que vem, dia 10 do mês de junho. Já o Bolsa Família paga hoje, NIS, final 6, dia 25, final 6, e amanhã é o final 7. Temos o Miro? Vamos conversar um pouquinho com o Miro antes que a chuva apareça? Miro, é com você.
12: O Ministério da Educação, MEC, publicou nesta sexta-feira, dia 22, o edital do Exame Nacional do Ensino Médio 2026. As inscrições começam nesta segunda-feira, dia 25, e seguem até o dia 5 de junho, exclusivamente pela internet, no site do Enem. As provas serão aplicadas dias 8 e 15 de novembro. Para este ano, o Instituto Nacional de Estudos e Pesquisas Educacionais, o INEP, responsável pela aplicação do certame, estima aumentar para cerca de 10 mil o número de locais de prova em todo o país. A taxa de inscrição continua no valor de R$ 85,00 e o pagamento deve ser feito até o dia 10 de junho. Uma das novidades deste ano é que os alunos concluintes do ensino médio da rede pública terão inscrição automática no exame. Os estudantes do terceiro ano serão inscritos a partir de dados encaminhados pelas redes de ensino. O aluno terá apenas que confirmar a participação no exame e escolher o idioma da prova de língua estrangeira que deseja fazer, informar o município onde quer fazer a prova, além de solicitar recursos de acessibilidade se necessário. O Enem avalia o desempenho escolar dos estudantes ao término da educação básica. A prova é considerada a principal forma de entrada na educação superior por meio de programas federais como o Sistema de Seleção Unificado, SISU, o Programa Universidade para Todos, ProUni, e o Fundo de Financiamento Estudantil, FIES. As instituições de ensino públicas e privadas usam os resultados dessas provas para selecionar estudantes. Desde o ano passado, o Enem voltou a ser aceito para certificação do ensino médio, no caso dos candidatos com 18 anos completos que alcancem a pontuação mínima em cada área do conhecimento e na redação. As inscrições vão, portanto, de 25 de maio a 5 de junho. Pagamento da taxa de inscrição, 25 de maio a 10 de junho. Solicitação de tratamento por nome social, de 25 de maio a 5 de junho. Solicitação de atendimento especializado, também de 25 de maio a 5 de junho. Resultado do atendimento especializado, 19 de junho. E aplicação das provas, dias 8 e 15 de novembro. Do jornalismo, Miro Santos.
2: Muito bem, Miro Santos, agora são 6 horas e 50 minutos, 6 e 50, e vamos passando de imediato aqui para as frases, as curtas antes dizendo que a primeira edição tem como patrocínio Livraria do Estudante, Grande Feira de Inverno e Mercadoria de Leilão, Livraria do Estudante. 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Falamos Cooperval, trazendo agora as frases. Vamos ver o que a produção reservou para essa segunda-feira, 25 de maio. Vamos lá com a primeira frase aqui. Quando começa a sua nova semana, saiba que algo bonito e surpreendente acontecerá com você. Boa, boa. Bem otimista essa frase aqui. Que a saudade boa do final de semana te dê força e motivação para todos os dias que estão por vir. Uma boa semana para você. Que essa semana recarregue suas baterias e encha sua vida com...

0: Deixe que as experiências boas de cada dia contabilizem a sua semana. Boas frases, boas. Agora são 6h52, chegando aí na sua casa o comercial.
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0: Obrigado, Jonatas. Agora são 6h54, pulou agora, 6h55, tempo encoberto e a temperatura de 11 graus. Aposentados e pensionistas da Previdência Social, aqueles que têm carnês finais 1, e que recebem apenas um salário mínimo, já vão ver a cor do dinheiro hoje. E a informação que se tem é que sai de novo, mais uma parcela do 13º, é a segunda parcelinha. Depois disso, aí adeus, só no ano que vem. Estão abertas as inscrições para curso promovido pelo Núcleo de Inovação para o Trabalho, em parceria com a Escola Bernardino Rodrigues Padilha, aqui de Vacaria. A iniciativa busca ampliar o acesso à capacitação e ao desenvolvimento de habilidades voltadas ao mercado de trabalho e à inclusão digital. Entre as oportunidades oferecidas está o curso gratuito de informática básica, direcionado à comunidade em geral, estudantes e pessoas com mais de 50 anos. A idade mínima para participação é de 16 anos. O objetivo, proporcionar maior autonomia digital aos participantes e desenvolver reconhecimentos essenciais ao uso de ferramentas tecnológicas. As aulas ocorrerão entre 27 desse mês a 15 do mês de julho, sempre às quartas-feiras, das 18 às 22 horas, no NIT Vacaria, localizado na Rua Brigada Militar, número 209. Os interessados podem realizar a inscrição por meio do edital disponibilizado pelos organizadores. A organização destaca que a iniciativa

0: representa uma oportunidade de qualificação, crescimento pessoal, profissional para a comunidade vacariense. Agora são 6 horas e 57 minutos, vamos trazendo aqui algumas manchetes. Crise do Master foi ligada indevidamente ao Supremo Tribunal Federal, mas é sistêmica. Quem é que afirmou? Ministro Gilmar Mendes. É. Só porque deu uma viajadinha, de repente, no avião junto com o presidente do Banco Master, não tem nada a ver uma coisa com a outra, na minha opinião. Crise do Master foi ligada indevidamente ao Supremo, mas é sistêmica, diz Gilmar Mendes. Agora são 6 horas e 57 minutos. Suplente de Davi Alcolumbre é indiciado pela Polícia Federal. Vou repetir. Suplente de Davi Alcolumbre é indiciado pela Polícia Federal. Se vai dar alguma coisa ou não, isso aí já é uma outra questão. Inscrições do Enem começam hoje. Entenda mudança no cronograma. Exame que nós vamos trazer os detalhes na Jornal do Meio-Dia de hoje. Semana é a última para declarar o imposto de renda. Você já fez o teu imposto de renda? Você também? O senhor e a senhora já fizeram? Tem gente que já pagou, inclusive, o imposto de renda. Juliano está com calor danado ali, manga de camisa. Uma camisa nova, azul dos Emirados Árabes. Bonita a camisa. E camisa de marca, né? Vamos ao comercial e já em seguida estaremos de volta de novo.
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0: Obrigado, Jonatas Dutra. Um abraço para o Miguel, já está acordado, pronto para mais um dia de trabalho. E está indo para a lavoura mesmo aí. Esse galo velho não perde tempo. seu caminhão ali na estrada já. O Silvio, grande abraço. Silvio Borges, onde é que ele está? Está junto com o irmão dele lá em Londrina, no Paraná. Olha lá, grande Silvio, um abraço para vocês aí em Londrina, no Paraná. O irmão dele mora lá há muito e muito tempo. Também pessoal lá aí do 10 BPM, da Polícia Judiciária, Polícia Rodoviária, da Guarda Municipal, a todos, um grande abraço para vocês que fazem um trabalho exemplar aqui em Vacaria, com o objetivo de diminuir esses casos desagradáveis daquelas pessoas que não gostam muito das coisas certas. Então o trabalho é indiscutivelmente elogiável, mas as pessoas insistem, não adianta, eles não se entregam. E vamos trazer o que agora? Os indicadores e todas as loterias. Já pegou um papelzinho para anotar as loterias? Já? Então tá, vamos lá. Vamos começando pela soja 121, saco de soja 121, o milho 63, trigo 1.300 a tonelada, feijão preto 200, 400 o feijão carioquinha, o boi R$13 e a vaca R$10,50, mas tem a vaca magra que está R$9,50. Bolsa de São Paulo queda de 0,81%, índice Dow Jones em alta 0,58%, 0,19%, Nasdaq, o dólar comercial 5,02, alta 0,55%, o euro 5,83, alta de 0,41%, e o ouro 732 e 768. Agora nós vamos trazer a Loteria Federal, a extração 6.068, o quinto prêmio 37.011, quarto prêmio 76.654, o terceiro prêmio 21.498, o segundo prêmio 45.936 e o primeiro prêmio 16.600. Das 14 horas, 7.462. Das 16 horas, o primeiro prêmio, 9.527. Mega Sena, que beleza, né? Dois ganhadores no concurso, 3.010. Os números que esses felizardos marcaram, 03, 30, 33, 35, 45... 47. Um dos ganhadores é do Rio de Janeiro e outro é de Fortaleza, Ceará. Cada um vai receber um pequeno valor aí, R$ 168.170.026. Que barbaridade. Sempre sai para alguns de fora. Por que que não sai aqui para o Rio Grande do Sul? Eu não tenho lembrança que quando dá esse número alto assim, sai aqui para o Rio Grande, nunca vi e nunca divulguei também. Mas um é do Ceará e outro é do Rio de Janeiro. 590 acertaram cinco números, 13.890. Agora, Loto Fácil, concurso 3.693, os números sorteados 01, 04, depois vem o 06, 07, 09. Marquem o 10, o 11, o 13 e o 14. 16 e 17, 18, 20, 21 e 25. Eu não passei nem por perto aqui, Jonatas. Nem perto. Mas tem cinco que não só passaram perto, como acertaram. Cada um recebendo 351.527. Um deles é de Nerópolis, Goiás. Outro de Bom Despacho, Minas Gerais. Um de Barra do Garças, Mato Grosso. E um, opa, um de Caxias do Sul e um de Mafra, estado de Santa Catarina. E tem 340 que acertaram 14 números, 1.548 a cada um. Agora, Quina, concurso 7.033, números sorteados 01, 29, 32, 33 e 56. Na principal não tem ninguém, tem 32 com 4 acertos, 10.610. Agora, Time Mania, concurso 2395-04-10-22-26-32-35-52. Ninguém acertou a principal, mas tem 11 que acertaram 6 números, 21.995. O dia de sorte é o concurso 2.217, números 07, 08, 10, 11, 22, 24 e 26. E o mês da sorte é outubro. Na principal não tem ninguém, mas tem 30 que acertaram 6 números, 2.553 a cada um. Vamos em seguida trazendo informações da área da segurança pública. Casal é flagrado brigando dentro do cemitério. Mas que loucura. Já voltamos.
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0: Obrigado, Jonatas, e vamos em frente nas 7:10. Deixa eu dar uma conferidinha. Eu acredito que a temperatura não houve nenhum tipo de alteração, mas não custa nada a gente acessar aqui o aparelho para ver. Temperatura é... Continua nos 11 graus e a sensação, professor Dorinho, a sensação é de 8 graus. Não houve nenhum tipo de alteração. E vamos ver se vai chover. É, previsão de chuva hoje o dia inteiro, amanhã só de manhã. E depois tem quarta, quinta, sexta, sábado e domingo, aí sim. Sol vem brilhando pela parte da manhã, mas encoberto pela parte da tarde. As temperaturas vão ficar... até que, de certa forma, bem agradável. Temperaturas máximas vão ficar entre 16, 17, 19, 18, 18 e 19 graus. Temperatura agradável. Agora 94% a umidade relativa. E o vento, deixa eu ver como é que está o vento aqui, 16 km por hora, até agora há pouco era 15, aumentou um pouquinho, vi que a Palmeirinha está tão assanhada ali, mas é assim mesmo. Vamos em frente então, trazendo as informações da área da segurança.
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0: A Guarda Municipal, segundo informações da Marta Lima, que estava de plantão, atendeu entre sábado e domingo 2 acidentes de trânsito com danos materiais, emitiu 10 notificações com base no Código de Trânsito Brasileiro. 2 ciclomotores e uma motocicleta foram recolhidos a depósito credenciado do Detran por causa de irregularidades. Domingo, 2 horas da madrugada, onde, portanto, uma guarnição que patrulhava o bairro Jardim América visualizou um rapaz carregando uma cadeira, foi localizado, identificado, sendo lhe perguntado sobre o objeto, o mesmo relatou que havia encontrado em uma reciclagem, porém, a cadeira parecia nova, não sendo compatível com a versão que ele deu. O objeto foi então apreendido. O homem, que acabou ficando bem alterado, foi conduzido à UPA e após ao plantão da delegacia de polícia, onde lá foram tomadas as medidas cabíveis para esse tipo de atitude. Por volta das 19 horas e 50 minutos, a Guarda Municipal da Vaqueria, que fechava o cemitério Santa Clara, visualizou que havia um casal brigando dentro do cemitério. Foi acionada mais uma viatura. Foram efetuadas rondas onde a mulher foi encontrada, relatou que havia sido agredida por seu companheiro, momento em que a mesma fugiu de casa, entrou no cemitério com o intuito de passar a noite ali, um lugar bom mesmo. Porém, o agressor a encontrou e continuou com as agressões, fugindo no momento que percebeu a chegada das viaturas da Guarda Municipal. Foram feitas buscas, sendo que o suspeito encontrado, ambos conduzidos à UPA para laudo médico e depois à delegacia de polícia, onde a autoridade policial entendeu pela lavratura do auto de prisão em flagrante e a vítima requereu medida protetiva de urgência. Ele foi enquadrado na Lei Maria da Penha. E durante o fim de semana, a Guarda Municipal atendeu ainda a diversas ocorrências de perturbação do sossego alheio. Agora são 7 horas e 14 minutos, 7 horas e 14 minutos, o tempo aqui em Vaqueria permanece encoberto, mas por enquanto é bom. 11 graus a temperatura. Vamos trazendo agora o Leonardo Silveira. Está por aí o Leonardo? Então vamos ao Leonardo. Prazo para alistamento militar termina 30 de junho. Vamos lá, Leonardo.
11: Os jovens brasileiros que completam 18 anos em 2026 têm até o dia 30 de junho para realizar o alistamento militar. A expectativa é que mais de 1 milhão de jovens de todo o país realizem o procedimento este ano. O alistamento é obrigatório para os brasileiros do sexo masculino e voluntário para as mulheres que desejarem. Atualmente, há mulheres já em formação militar em diversas organizações brasileiras, marcando uma importante ampliação da participação feminina por meio do serviço militar inicial. O procedimento pode ser feito de forma rápida e gratuita pelo site alistamento.eb.mil.br ou presencialmente na Junta Militar. Devem realizar o alistamento todos os jovens do sexo masculino nascidos em 2008, que completam 18 anos ao longo de 2026. Já para o sexo feminino, o alistamento é voluntário e segue o mesmo prazo, até o dia 30 de junho. As jovens também devem completar 18 anos neste ano. Os homens que não fizerem alistamento até o dia 30 de junho precisarão pagar multa para regularizar sua situação militar. Quem não regularizar vai enfrentar restrições para obter passaporte, assumir cargos públicos, matricular-se em instituições de ensino, participar de concursos públicos e receber alguns benefícios previstos em lei. Além de contribuir para a defesa da pátria, o serviço militar representa uma oportunidade do desenvolvimento pessoal e profissional. Durante esse período, os jovens recebem instrução militar, aprimoram valores como disciplina, liderança e responsabilidade e podem participar do projeto Soldado Cidadão. O programa oferece cursos de capacitação em diversas áreas, ampliando as chances de inserção no mercado de trabalho ao término do serviço militar. Dessa forma, muitos conscritos deixam as Forças Armadas com mais uma formação e também mais preparados para os desafios da vida civil. O serviço militar consiste no exercício de atividades específicas desempenhadas por integrantes das Forças Armadas. No caso do serviço militar obrigatório, o cidadão recebe instrução militar e cívica, contribuindo para a defesa da pátria e para o fortalecimento dos valores da cidadania, disciplina e responsabilidade. Do jornalismo, Leonardo Silveira.
0: Muito bem, Leonardo, agora são 7 horas e 17 minutos. Com a chegada das baixas temperaturas, o Corpo de Bombeiros de Vacaria reforça o alerta para os riscos domésticos típicos do inverno. Em entrevista ao programa Comando Geral, o sargento Xavier e soldado Teles detalharam os cuidados essenciais para evitar tragédias e também cometerem as expectativas também de crescimento da corporação quanto à cidade. Sargento Xavier explicou, foi enfático ao abordar a segurança térmica. Segundo o Sargento Xavier, ele disse que a manutenção prévia de aquecedores, estufas, além de limpeza rigorosa das chaminés de lareiras, é fundamental para evitar incêndios acidentais. O acúmulo de resíduos e o mau funcionamento desses aparelhos são causadores de frequentes sinistros em residências durante o frio. Completando as orientações, o soldado Teles também alertou para o perigo esse invisível das sobrecargas elétricas. Ele ressaltou também que o uso inadequado de fios e extensões para ligar múltiplos aparelhos pode gerar faísca e também curto-circuito. A prevenção é o melhor caminho para evitar necessidade de uma intervenção de emergência, pontuou o soldado. Além das dicas de segurança, os militares informaram que estão em Cruz Alta ministrando um curso de formação para 180 soldados temporários. A expectativa é positiva para a região, segundo ele. Sargento Xavier projeta que, ao final do treinamento, 6 desses novos profissionais possam ser designados aqui para Vacaria. Embora o Corpo de Bombeiros local seja reconhecido como um dos mais bem equipados da corporação, contando com profissionais altamente qualificados, o incremento do efetivo é visto como um passo crucial para otimizar ainda mais o atendimento à comunidade. Um momento de destaque na entrevista dele, o anúncio de que, entre os alunos em formação, existem egressos do projeto Bombeiro Mirim de Vacaria. Para o soldado Teles, ver jovens que passaram pelo projeto, que já está completando 8 anos, ingressando na carreira militar, é uma prova de que a iniciativa cumpre o seu papel social e educativo também. É gratificante, diz ele, ver que o projeto alcança seus objetivos de forma, maneira de formar cidadãos comprometidos, conclui. Agora são 7h20, temos o comercial já, em seguida de volta.
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0: Agora são 7 horas e 23 minutos. O que, que temos agora? Sequência? Gravação? Não? Mas a temperatura mudou? Não mudou. Então, 11 e 8. Uma chapa foi registrada oficialmente para concorrer à eleição da nova patronagem do CTG Porteiro do Rio Grande. José Vandel Lima Júnior é o candidato a patrão da entidade para o mandato. A nova patronagem será composta por patrão José Vandel Lima Júnior e Fabiana Duarte Lima, capataz Clayton Carneiro e Viviane Reck, Sota Capataz, Gilceu Pereira da Silva e Marilza Long da Silva. Primeiro tesoureiro, Igor Coelho e Cleomar Lima Venson. Segundo tesoureiro, Leandro Barpi e Dulce Pereira Barpi. E primeiro secretário, Luiz César Lisboa e Valdirene Reck. Segundo secretário, Guilherme Leti e também Marceli Marcelete. Patrão da Campeira, Elvio Rossi e Elisiane Rec Rossi. E patrão artístico, Luiz Fernando Gomes e Simar Benedetti Lima. Jovens brasileiros que comprar 18 anos nesse ano tem até dia 30 de junho, conforme foi noticiado, para fazer o alistamento militar. E o Instituto Federal Campos de Vacaria abriu inscrições para transferência e ingresso de diplomas em cursos superiores. Estão abertas até dia 31, conforme edital, referente ao processo de transferência interna, transferência externa e ingresso de diplomados para cursos superiores do Instituto Federal Rio Grande, Campos de Vacaria, com ingressos que é segundo semestre deste ano que ainda estamos em curso. A seleção busca preencher vagas remanescentes em cursos superiores do campus decorrentes de não preenchimento em processo seletivo anterior ou cancelamento de matrícula. Temos o comercial de novo, já voltando em seguidinha. Vamos.
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18: Funerária Sagrada Família informa. Nota de falecimento.
0: Funerária Sagrada Família, com telefone 3231-1002, informa falecimento de Jussara Rosane Santos Vanin, esposo Gelson Vanin, filhos Nelson Santos Vanin e Cláudia Santos Vanin, nora Maria, irmãos Hamilton, Valmir e Josemara, sobrinhos, primos, amigos e demais familiares, inesquecível Jussara Rosane. Jussara Rosane Santos Vanin, com 63 anos de idade, participa do falecimento ontem ocorrido. Homenagens a Jussara Rosane Santos Vanin estão sendo prestadas nas capelas da Funerária Sagrada Família, partindo hoje às 16 horas, seguindo para o cemitério Santa Clara, onde será realizado o sepultamento. Funerária Sagrada Família, companheira das horas difíceis, noticiou o falecimento de Jussara Rosane Santos Vanin. Tinha 63 anos de idade.
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0: Obrigado, Jonatas. Um grande abraço para o Lico, construtor que está na nossa sintonia. Obrigado, tenha uma boa semana, viu, Lico? Aliás, também vou estender o meu abraço ao Rúdio Genésio Perissari. Trabalhamos tempo nas emissoras daqui, grande amigo da gente, homem de uma educação, um respeito por todos os seus amigos e amigas, seus colegas, ex-colegas de trabalho. Grande abraço, viu, Roger? Tivemos um papo muito bonito ontem. Um grande abraço. E o Hospital Nossa Senhora da Oliveira estará realizando mais uma campanha doação de sangue. A segunda campanha é dia 27 desse mês. O objetivo é reforçar os estoques de sangue considerados abaixo do nível. E o Evo Morales, para encerrar, está propondo eleições em 90 dias na Bolívia em meio a protestos. Pois é, 7:30, o que vamos fazer? Vou, mas volto. Fiquem agora com o Miro Santos e o Jonatas Dutra no Fala Cidade. Obrigado a todos e um bom dia.
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0: 7 horas 35 minutos.

0: Alô, gente amiga da Esmeralda, muito bom dia. Estamos de volta com a graça de Deus mais uma vez para o Fala Cidade desta semana. Mais uma semaninha pela frente, última semana do mês de maio. E dá para comemorar, né? Porque as coisas passam tão rápido aí. Ah, graças a Deus mais um mês. Graças a Deus, mas... Gente, perceberam? Já vamos entrar no último mês do semestre. Junho. Tá logo ali, ó. Na segunda-feira, iniciamos o mês 6 de 2026. Metade do ano se foi. E a gente olha para trás e vê o seguinte. Mas tudo isso já... Como eu acho que até comentei esses dias aqui, que um amigo que eu não via há algum tempo foi embora de Vacaria, eu achei que faz uns dois, três anos no máximo, 7 anos já que ele tinha ido embora. Aí que a gente se olhou, puxa vida, tudo isso parece que foi ontem. É assim a vida, né? Não sei por quê, qual é a explicação matemática para as coisas estarem passando de forma tão rápida, assustadoramente rápidas, porque você olha para trás e acha que faz um tempo e na verdade faz outro bem maior em qualquer situação, né? Qualquer situação. Quando também você imagina assim, alguém que morreu, ah, faz um ano, não, 3, 4 anos já, que coisa. A gente não está vendo as coisas passarem. Eu acho que essa correria mesmo do dia a dia, né? Em que a gente não está se apercebendo o quanto o tempo passa. E assim, a gente fica aí nos dias de hoje pensando, puxa, será que daqui a pouco, no futuro, vai ser pior ainda? Mas temos que viver, né? Importante é viver. Vamos lá, mais um dia para conta. Mais um dia hoje, dia 25 do mês de maio 2026. Aí sim, aí fechou a conta. Dia 25, hoje, segunda-feira, se comemora o seguinte: dia da indústria, dia do massagista, dia da toalha, dia da toalha, dia da toalha, olha só, dia nacional da adoção. Um tema importante, né? Adoção. Por que que se comemora este dia hoje da adoção? No Brasil, Dia Nacional da Adoção, a Semana Nacional da Adoção, foi oficializado a partir do Decreto de Lei número 10.447, de 9 de maio de 2022. Essa lei instituiu 25 de maio como data oficial de celebração do Dia da Adoção no país. Originalmente, o 25 de maio foi declarado Dia Nacional da Adoção a nível não oficial durante o primeiro Encontro Nacional de Associações e Grupos de Apoio à Adoção lá em 1996. Assim, depois foi oficializado como através de um decreto de lei em 2002. Em 1996 houve este encontro. E depois, em 2002, aí sim foi oficializado como Dia Nacional da Adoção. Também hoje é Dia do Trabalhador Rural, olha aí, Zambó. Dia Nacional do Trabalhador Rural, hoje. Por que mesmo? Deste dia também, Dia do Trabalhador Rural, 25 de maio, comemoração do Dia do Trabalhador e Trabalhadora Rural, foi instituído por lei em 1º de junho de 1964. No dia 25 de maio de 1963, falecia o deputado federal Fernando Ferrari, um dos políticos mais engajados na luta dos trabalhadores rurais por seus direitos e questões sociais. Por isso a data hoje, então. Além disso, além do Dia do Trabalhador Rural, Dia Internacional do Sapateado, Dia Internacional das Crianças Desaparecidas, Dia da Costureira. Ainda temos muitas costureiras, né? Um grande abraço a todas as profissionais da costura. Dia Nacional do Respeito ao Contribuinte, Dia Internacional da Tireoide e Dia da África hoje também. Bastante datas comemoradas no 25 do mês de maio. Tidão já está chamando para a previsão do tempo, porque o Ronaldo Coutinho, engenheiro agrônomo, já está prontinho para as informações de início de semana. Vamos lá.
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0: Então, vamos ouvir o Ronaldo Coutinho, engenheiro agrônomo da Climaterra em São Joaquim. O tempo está sem chuva por enquanto, pouco de vento, céu completamente fechado nesse início de manhã. Estava vendo pelas previsões, poderemos ter, me parece que ainda chuva hoje, é isso, Coutinho? Bom dia, boa semana.
2: Igualmente, bom dia. E hoje também é o dia da previsão, amanhã também.
0: Todos os dias, então, né?
2: Não. Pelo menos sábado, domingo, não.
0: Não falha um dia. Ah, tá, no domingo, isso.
2: Aí tu me mata.
0: Né? Tem que dar descansada também, né?
2: Não, mas e hoje até deu geada aqui. Deu geada em Ausentes também, ali ficou na casa dos 2, 3 graus. Em Bom Jardim deu 1 décimo negativo. Aqui deu 1,9. Deixa eu ver quanto é que deu aí na Vacaria. Na Vacaria, mínima foi de... Ó, deu 8 graus ali na Ipagre. Em Bom Jardim, Bom Jesus, deu 7,3. É, mais baixa ficou mesmo ali na região de Ausentes. Vamos ver se tem mais alguma mínima. Chuva, por enquanto, não tem nada por lá. Então, as mínimas ficaram... Deixa eu pegar ali, só mínima abaixo de 10 graus, vamos ver quanto é que vai ficar, aí já elimina bastante. É, em Vacaria teve ali na região de Pomar Bueno 6,6, ali no Ranchinho 8,6, e ali na Agropão da 8,2. É, ficou em 2,1 ali na região de Ausentes, no Rancho da Felicidade. Foi a mais baixa aí do Rio Grande do Sul, ver se teve alguma outra mais baixa, não. E em Santa Catarina ficou mesmo ali com um pouquinho negativo ali na região de Bom Jardim da Serra, na entrada da cidade. Então vamos ter aí condições de tempo bom, temperatura normal de maio, nada assim fora do padrão. E a tendência é que a gente tem aí condições de temperaturas que não vão subir muito, talvez não cheguem aí a 18 graus. E pode ter alguma chuva entre a tarde e a noite. No momento, nós já temos áreas de chuva pegando ali São Borja, Santa Rosa, ali na região de Tenente Portela, aqui em Santa Catarina também, próximo a Caçador. Não tem nada perto de nós e vocês. Então, acho que boa parte do dia passa sem, podendo vir só no final da tarde e noite. Amanhã passa frente fria, alguma chuva com ou sem trovada, e a temperatura permanece, no geral, assim no patamar mais ameno, caindo à noite. Quarta-feira faz frio, chance de geada na quarta, talvez de noite. De manhã cedo não dá para garantir, mas amanhece abaixo aí de 4, 5 graus. Na quinta e sexta tem geada, entre 0 e 13, talvez um pouquinho negativo, e à tarde fica agradável. Provavelmente fim de semana mais para bom, mas ele está querendo estragar um pouco. Da Climaterra, Ronaldo Coutinho.
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0: Agora estão faltando 7 minutos para as 7 minutos para as 8 horas da manhã. Esta é Esmeralda de Vacaria no programa Fala Cidade desta segunda-feira, comecinho de uma nova semana. 11 graus está a temperatura por aqui, viu? 11 graus de temperatura. 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
1: O Douglas e a Simone de Lojas Quero Quero aqui em Vacaria. 2 minutos, Cidão, faltando para as 8 da manhã. Intervalinho, a gente já volta.
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0: 8 e 2, 8 horas da manhã com 2 minutos, 8 e 2. 11 graus a temperatura, o patrocínio Fala Cidade nesta primeira hora é da Clínica Doutor Hérnia. 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Muito bem, temperatura está em 11 graus neste momento aqui em Vacaria, 11 graus de temperatura. Deixa eu mandar um abraço aqui para minha amiga Anne. Hoje é dia do, como eu falei, do massoterapeuta, né? E a Anne é uma das profissionais de Vacaria. Em seu nome, cumprimentar todos os massoterapeutas pelo seu dia aqui que registramos no programa. Gente, essa situação da água em Vacaria tá vergonhoso já, né? Todos os dias tem falta d'água. Agora há pouco me ligou um ouvinte lá da rua... Ah, esqueci o nome da rua. Bairro Imperial. Bairro Imperial. Que o bairro Imperial aí, que já sofreu nessa semana, porque deu aquele problema na Júlio de Castilhos ali com a adutora de 300 milímetros e faltou água. Mas seguem-se os dias com falta d'água em Vacaria, viu? Só para dizer assim, ó, eu tento aqui até defender a Corsã, o trabalho que é feito, tudo a gente faz, né, Pacheco? Mas está difícil assim, viu? Não tem como a gente seguir defendendo um serviço que não está legal, serviço que não está bom. Infelizmente não está bom o abastecimento da água em Vacaria. Ontem, domingo, teve também problemas. Aí diz que foi por causa da questão de falta de energia elétrica. Aí o pessoal diz, mas todo dia tem um problema, todo dia tem uma situação, as pessoas, elas chegam no final do mês, elas estão pagando a conta de água para ter um serviço que não é bom. Infelizmente não é bom, me desculpem, mas eu preciso falar que é aquilo que as pessoas não podem falar e a gente é a voz, né, das pessoas. Então o serviço não é bom, o serviço de abastecimento da água em Vacaria está deixando a desejar. É muita falta d'água, né, todos os dias, certo? Quando não falta totalmente, a pressão vai lá embaixo. O que está acontecendo? Qual é o problema? Agora, 8 da manhã com 6 minutos, 8 e 6, é hora do Diário Rural.
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0: Senhor Ivandro Zamboni, muito bom dia.
2: Bom dia, Miro Santos, bom dia, ouvintes, uma boa semana. 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Discursos emocionados marcados por defesas enfáticas de posições do agronegócio, homenagens a lideranças inspiradoras e pelo compromisso de lutar pelas demandas do setor, foram ouvidos nesse domingo na solenidade de posse da nova diretoria executiva do Sistema Farsul, Federação da Agricultura do Estado. O ato assinala o início oficial da gestão do engenheiro agrônomo Domingos Velhos Lopes, que comandará a entidade até 2029. Embora o mandato do dirigente tenha se iniciado no dia 1º de janeiro, a cerimônia festiva foi realizada apenas agora para coincidir com a data dos 99 anos da Farsul. Primeiro a discursar, o ex-presidente Gideão Silveira Pereira relembrou o agricultor Carlos Esperoto, que presidiu a Farsul de 97 até seu falecimento em 2017 e se destacou como um dos mais aguerridos líderes da agropecuária gaúcha. A grande mensagem que essa federação dá aos produtores é que ela é gaúcha, que ela percorre uma unidade de pensamento, afirmou Pereira. Ele segue na nova diretoria como diretor vice-presidente e em dezembro passado assumiu o cargo de primeiro vice-presidente da CNA, o mais alto posto já ocupado por um representante do Rio Grande do Sul na principal entidade do agronegócio brasileiro. O STF reforçou a constitucionalidade dos esportes equestres. Decisão da Suprema Corte consolida a segurança jurídica para modalidades regulamentadas e fortalece a cadeia econômica ligada ao cavalo no Brasil. A decisão histórica do Supremo Tribunal Federal, que consolidou em definitivo a constitucionalidade dos esportes equestres no Brasil, continua repercutindo fortemente entre as entidades, criadores e representantes do cavalo nacional. Após o julgamento, as ações diretas de inconstitucionalidade realizado em 13 de maio de 2026, associações ligadas ao setor passaram a destacar o impacto institucional, econômico e cultural na medida para o futuro das atividades equestres no Brasil. Além da manifestação da Associação dos Criadores de Cavalo Quarto de Milha, que classificou o entendimento como um marco para a segurança jurídica e para o fortalecimento das práticas regulamentadas, a Associação também de Criadores de Cavalos Manga Larga Marchador divulgou nota pública celebrando a decisão do STF. Segundo a entidade, o julgamento definitivo reafirma a legitimidade de atividades que integram a cultura, a economia e a identidade de milhares de brasileiros em todas as regiões do país. A Associação destacou ainda que a decisão fortalece não apenas os esportes equestres, mas também toda a cadeia produtiva ligada ao cavalo, setor que movimenta bilhões de reais anualmente no Brasil. Com isso também acaba com aquelas volta e meia, entra na justiça para suspender um rodeio, porque maus tratos animais e todas as outras polêmicas que sempre tentam fazer. E agora com a decisão do STF, fica consolidado, com isso não tem mais como estarem entrando na justiça e pedindo inconstitucionalidade de qualquer modalidade de esporte equestre. A cotação da soja R$ 121 a saca, o milho R$ 63 a saca e o trigo R$ 1.300 a tonelada. 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Um bom dia a todos e até amanhã.
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0: São 8h15 da manhã, 8 horas com mais 15 minutos. 11 graus a temperatura aqui na nossa Vacaria. De tempo bom, mas com céu encoberto, 11 graus, né? 11 graus. 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Olha aqui o motivo da falta d'água. Atenção, bairros Imperial, Franciose e Parque de Rodeios. Parque de Rodeios é o bairro ali, Parque de Rodeios. Esses três bairros são afetados. Manutenção de rede na rua Protásio Alves. Manutenção de rede no bairro, na rua Protásio Alves. Ou Avenida Protásio Alves, como queira. Informação recebida a Corsã agora, para quem estava nos perguntando, né? Vamos ver se tem previsão de volta, que horas o retorno da água para os moradores aí desses bairros atingidos, afetados com a falta d'água. Mas logo na segunda, cedo, assim já, né? Mais uma para conta. Bom dia, senhor Pacheco.
1: Bom dia.
0: Tudo bem?
1: Tem pessoas, tudo indo.
0: Tudo indo.
1: Tem pessoas reclamando de 5 dias já sem água. Ontem eu postei aquela notícia daquela manutenção, aquele problema que aconteceu ali. E aí algumas pessoas comentaram que já fazia muito tempo que estavam sem água. A questão da falta de energia elétrica e aí o fato de não ter esse aparelho aí para fazer a manutenção, não ter o gerador, né? Em alguns locais aí talvez precise mais, as pessoas reclamam e tal. A gente que tem o reservatório não sente a falta, né? Mas se faltar muito tempo, acaba também, né?
0: A informação sobre essa questão aí que a RGE, se eu receber a informação, não vou revelar a fonte,
1: sim,
0: mas que eles estavam fazendo uma manutenção dentro ali na estação de tratamento, que é a ETA, e que a Corsan teria instalado um motor de 500 kVA, só se não deu conta, né? Mas tinham colocado o motor para continuar tocando, só que houve a falta.
1: Até porque foi solicitado e muito, né, esse motor, essa, para continuar o serviço.
0: Isso. Talvez não tenha dado conta, viu? Porque em alguns locais faltou totalmente, em outros baixou a pressão da água e tem sido assim diariamente, viu? Não é dizer um dia, dois, todos os dias. Pessoas aí, olha aqui, ó, dando seus depoimentos, todos os dias tem um problema aqui, um problema ali, né? E isso aí deixa as pessoas bastante indignadas. A Francilene dizendo: ontem no Glória, pelo menos na minha casa, não chegou a faltar água, mas ela estava tão fraca que não deu para ligar o chuveiro.
1: Aí queima, pode, né? Queimar, né?
0: Queima o chuveiro. É. Ou a máquina de lavar.
1: Sim, os equipamentos elétricos.
0: Né? Exato. Quer dizer, você tem a luz, mas não tem água. E aí a água está fraquinha. Se você for ligar um aparelho que depende da água, pode dar problema. Olha aqui, ó, o Rafinha está dizendo o seguinte: está crítica a situação da Corsã. Abriram a rua Oswaldo Cruz, quebraram calçadas, a rua está cheia de buracos. Foram lá colocar os paralelepípedos pela metade, está uma vergonha. Se queixo também que a reposição de calçamento não está legal. É pepino e pepino aí, né?
1: É complicado.
0: Durma com um barulho desse.
1: Essa semana nós temos a Conferência Municipal da Criança e do Adolescente, né, com o diagnóstico da situação das crianças e adolescentes, que foi apresentado num estudo, né, feito pela UCS.
0: Uhum.
1: Nós teremos então esse momento importante, que vai ser amanhã, lá na Câmara de Vereadores. Lembrando, com relação à questão das vacinas, 40,21% subiu para esse número, o índice de pessoas vacinadas aqui em Vacaria. O dado foi divulgado na sexta-feira e a meta é chegar a 90% do público prioritário. O crescimento do número de vacinados foi relevante em três grupos. Os idosos são o mais representativo, 45,14%, gestantes 45,20% e crianças 26,41%. Lembrando que semana passada o município recebeu mais um reforço de 3 mil doses para as vacinas, mas que seguem nos grupos prioritários, né? Como nós falamos a semana passada, ainda está para os grupos prioritários. Então, não está liberada para toda a população. Nós tínhamos falado também, né, que o interessante seria, né, conforme a realidade de cada estado, a vacina ser liberada para todos, porque aqui a gente sabe que os casos da síndrome gripal estão muito altos e, infelizmente, não é o período aí que a gente passa por conta do frio que vem chegando e não tem vacina para todos os grupos, somente para os grupos prioritários. Isso era algo que poderia mudar, né?
0: Uhum.
1: Porém, não acontece. Olha ali, ó, medida provisória sobre renegociação de dívidas rurais deve ser enviada ao Senado. Por que será que está sendo feito isso agora?
0: Alguém passaram sabe? Quanto tempo aí pedindo?
1: Alguém sabe por que está sendo feito agora?
0: Pediram quanto tempo os produtores aí para o governo agir?
1: É.
0: E agora ele chegou no pedaço.
1: É. Mas é isso aí, né? É um ano importante.
0: É um ano importante, é verdade. Um ano importantíssimo aí. Um abraço para o Gilberto Volchik, que trabalha lá nos ausentes, advogado aí, né? Não, é, né? Advogado.
1: Assessor jurídico.
0: Assessor jurídico lá. Diz que estava 9 graus aí lá para os lados do... Estava próximo do matemático lá. Conhece o matemático ou não? Eu já passei por lá.
1: Matemático Oswald Souza?
0: É a localidade mesmo do matemático lá em... Pertence a Bom Jesus,
1: acho que é,
0: né?
1: Bom Jesus.
0: Pertence a Bom Jesus. Ah, não é. Não é os ausentes.
1: Inscrições para o Enem começam hoje.
0: Hoje,
1: e vão
0: hoje.
1: Até às 23h59 do dia 5 de junho. As inscrições têm o valor de R$ 85,00. Os candidatos que não possuem direito à isenção devem efetuar o pagamento até o dia 10 de junho. E a quantia pode ser quitada em bancos, agências lotéricas ou aplicativos bancários. Entre as novidades está a inscrição automática para estudantes concluintes do ensino médio da rede pública. Mesmo assim, deve acessar o sistema do Enem para confirmar a participação e complementar informações, como, por exemplo, o município onde desejam realizar as provas, a língua estrangeira escolhida e a necessidade de recursos de acessibilidade, se for o caso. Provas nos dias 8 e 15 de novembro, dois domingos.
0: Dois domingos.
1: Exato.
0: Mas agora tem que se inscrever e, para validar a inscrição, tem que pagar.
1: Até o dia 10 de junho, R$ 85,00.
0: Tem uma taxinha aí para pagar, né?
1: Está começando hoje a Semana Nacional da Conciliação Trabalhista. Somente na Justiça do Trabalho aqui do Estado, 4.800 audiências vão acontecer até a sexta-feira, dia 29. O objetivo é buscar acordos entre as partes, solucionando de forma rápida centenas de ações trabalhistas. Como diz o Dr. Valdir, né, a conciliação pode ser feita em qualquer fase do processo ou período do ano. No entanto, durante a semana temática, um esforço concentrado da Justiça do Trabalho para buscar soluções. Na edição do ano passado, foram homologados 78,7 milhões em acordos, 1.563 conciliações, 4.810 audiências. Com o slogan "O acordo muda o jogo", a edição deste ano tem identidade visual inspirada na Copa do Mundo. A campanha destaca o diálogo como caminho para a solução consensual de conflitos trabalhistas e associa a conciliação à ideia de mudança de estratégia diante de um conflito.
0: Uhum. Tudo bem.
1: Hoje, então, até o final da semana, até dia 29.
0: Uhum. A Milena Painha assumiu a Associação Vacarense de Letras. Associação Vacarense de Letras. Professora, né? E eles estão trabalhando agora para a construção da mais uma edição da obra literária Araucária, que sempre acontece o lançamento durante a Feira do Livro em outubro aqui em Vacaria. A Milena faz parte desde o início aí da constituição da Associação Vacarense de Letras e agora assume então. Professor Arlene Abreu, nosso colega Arlene Abreu, que estava como presidente aí da associação e agora passa o cargo então para a Milena Paim. Bom trabalho a ela, sucesso a Milena aí no trabalho à frente da AVL, exatamente, Associação Vacarense de Letras.
1: Não é academia?
0: Academia, eu falei associação, academia. Não é que é associação, seu Almir, é academia. Obrigado pelo socorro, seu Leonardo. Academia Vacarense de Letras.
1: AVL.
0: Já estava trocando aqui, né? De academia para associação. Nossa, aí eu caí de pau em cima aí. É, para dizer o seguinte também, estava vendo aqui a postagem que o senhor fez. Não, foi o Marquinhos que fez, né? O Glória já está contratando, né?
1: Já está contratando.
0: Atacante Pedroso. Jarro Pedroso, não é o nosso Pedroso aqui.
1: Estava no Inter de Santa Maria.
0: Inter é o primeiro nome confirmado pelo Glória para a temporada. Com passagens por diversos clubes do futebol gaúcho, o atleta chega para agregar qualidade e experiência ao elenco do Leão da Serra. Tem que trazer uns cascudos aí, né? Eu acho que foi o ano passado.
1: Botar a mão no bolso, senão
0: sim.
1: Não vai.
0: Acho que foi ano passado, o Glória tinha um time muito jovem, né? Time bastante jovem. E aí, com pouca identidade com o futebol gaúcho. Pouca identidade.
1: Muita gente lá de cima, né? Que estranhou por causa do
0: estranhou
1: frio.
0: Estranhou o frio.
1: Era muito frio.
0: Uhum.
1: Aliás, sempre é, mas o ano passado ele
0: foi
1: se
0: bastante.
1: Superou.
0: Superou. Né? E então agora o Glória já começa a anunciar. Até porque no final de junho, né? Que inicia a temporada.
1: Quando se vê, está aí, né?
0: É. Mais um mês.
1: É.
0: E a competição inicia em 2 de agosto. Então o Glória vai ter
1: 30
0: dias para trabalhar.
1: Tem a previsão de muita chuva, aquela situação, né? Se colocou lá para o segundo semestre, teoricamente, esperando que não acontecesse muita chuva, que não fosse necessário interromper a competição. Estamos todos na expectativa, né?
0: Mas a verdade é que o nosso inverno ele se prolonga. Então, agosto é no mês.
1: Ele começa cedo e termina tarde, né?
0: Uhum.
1: Então, é um detalhe.
0: Então, é importante aí que... Qual seria o período para fazer, então?
1: Pois, olha, eu a meu ver, seria bom no verão, né?
0: O meu ver é o seguinte, teria que fazer...
1: O problema é que tem as outras competições, né? Que daí eles relatam que há dificuldade para contratar atletas e tal.
0: O interessante seria fazer no início de...
1: Junto com a Série A?
0: Daria até para fazer, não tem nada... Uma coisa não tem nada a ver com a outra, né? Gauchão, Série A.
1: É.
0: E série B, eu acho que daria para tocar, mas enfim... Aí fazem lá no inverno, nossa, pega uns gramados aí que estão judiados.
1: Nem é,
0: né?
1: Gramado, né?
0: Não.
1: Parece um potreiro.
0: Nossa. E não tem como manter realmente,
1: não,
0: se não
1: é
0: tiver um...
1: Porque é geada em cima da grama, não tem o que fazer.
0: Não. Geada, se não é de boa...
1: amarela, né?
0: Se não é de boa qualidade para suportar o frio, não adianta, não vai.
1: É complicado.
0: Não vai mesmo. O José Ivandel Lima Júnior, cumprimentar o Júnior aqui, é o candidato... Numa única chapa inscrita a patrão do CTG Porteiro do Rio Grande.
1: O patrão Jefferson já havia falado, né? Dias atrás, quando esteve aqui, que
0: sim.
1: Ele seria o candidato natural.
0: Estamos trancados?
1: Estamos trancados aí, Marquinhos.
0: É, que beleza. Vamos ter que chamar o socorro, hein? Então, Lima, José Ivandel Lima Júnior.
1: Deixa eu ver se abre por aqui.
0: É o candidato a patrão do CTG Porteiro do Rio Grande. O Lima Júnior é o atual patrão da Artística. Ficamos trancaditos no mais aqui, ó. É o atual patrão da Artística. Então tem como patrão José Ivandel de Lima Júnior, junto com a esposa Fabiana Duarte Lima, o capataz Clayton Carneiro e a esposa Viviane Reck, sota capataz Gilceu Pereira da Silva, a esposa Marilza Long da Silva, primeiro tesoureiro Igor Coelho e também o Cleomar Lima Venson, segundo tesoureiro Leandro Barpe, esposa Dulce Pereira Barpe, primeiro secretário Luiz César Lisboa, esposa Valdirene Reck, aí como segundo secretário Guilherme Lete, esposa Marcele Maciel Lete, patrão da Campeiro, Elvio Rossi, a esposa Elisiane Reck Rossi, patrão da Artística, agora é o Luiz Fernando Gomes, junto com a esposa Sigma Benedete Lima. Aí tem o conselho de vaquianos, Jefferson Camargo, que é o atual patrão, o Rubem Antônio Filho, o Rubinho, Luiz Carlos Bosley, composto aqui geralmente por ex-patrões, né? Mas tem junto Paulinho Ossani, Amara Barcelos, Demoncel Stumpf, Jean Agostini, Evandro Alves Maciel, o Mesquita e o Fernando Augusto Martins Júnior. 13 de junho será feita a prestação de contas e a eleição e baile de posse, 25 de julho, ao qual o senhor é convidado.
1: O senhor também.
0: Dia 25 do mês de julho. Deixa eu ver se eu estou por aí, se eu estou aí, eu acho que sim, né? Tranquilo e sereno. Era isso, senhor Pacheco?
1: Era isso, parabéns ao Internacional aí que perdeu mais
0: um. Ah, nós esquecemos de falar, mas que barbaridade.
1: Eu falei que perdia, né?
0: Ou nem precisava falar?
1: Ah, eu falei, ah, não, vai ganhar do Vitória, vai empatar a próxima.
0: Mas olha só, o Inter jogou uma barbaridade contra quem?
1: Vitória.
0: Não, contra o Vasco. O Vasco.
1: Ah, mas o Vasco levou 3 do Bragantino ontem.
0: Levou só 3.
1: Gostei, o Renato levou só 10 até agora, né?
0: É. 4 do Inter, 3 do Olímpia.
1: E 3 do Bragantino.
0: E 3 do Bragantino. 10 gols em 3 jogos. E o Grêmio ganhou, venceu de virada.
1: 3-2.
0: Era na Arena, mas venceu de virada, 3-2. O time do Juliano.
1: O Neymar jogou? Não, não jogou, né?
0: Tá não jogou, né? Não. O time do Juliano perdeu de 3 para o Palmeiras, no Maraca, e sem beicinho, né, do Marquinhos, né? Sem beicinho, perdeu, perdeu.
1: E o Juventude perdeu para o Sport.
0: Em casa.
1: E teve um caso de racismo da torcida do Juventude contra um jogador do Juventude.
0: É?
1: É. Foi acionado o protocolo.
0: Que coisa. Tudo vira ato de racismo. O que foi, Juliano?
2: Hã? Tá preocupado?
0: Não, tá preocupado. É que vocês não gostam de perder, só por isso que eu disse.
2: Não, você gosta.
0: Vocês se acham.
1: Não, aquele, não é que ele gosta, ele está acostumado, diferente.
0: Não. É que assim, para nós perder é normal. Para nós perder é normal. Agora para vocês, não. Opa, o Flamengo, o Palmeiras, não sei o quê, então muda de figura. Muda de figura. Exatamente, né? Ah. Tomaram no lombo dentro do Maracanã.
1: Felizmente ele não pode entrar aqui.
0: Felizmente que não. Tomaram no lombo dentro do Maracanã. Adianta, chacota vem, né? Os colorados aí, quando a gente perde, todo mundo. Ah, não sei o quê. Pois é. Mas é como nós já estamos acostumados, Branco. Vocês não. E tomar 3, principalmente. Tomar 3. Isso que não é o normal. Podia até ter perdido de 2-1 e tal. Mas levar 13, e você nos disse que estava jogando melhor até ser
1: até
0: expulso.
1: A expulsão.
0: Foi
2: guerra não acabou.
0: O Carrascal, né? Não, e tem muito jogo, tem muito campeonato pela frente. São
1: a
0: 7
1: guerra
0: pontos.
1: Para todos, para os que estão lá em cima e para os que estão lá embaixo.
0: Estão lá embaixo, mas tudo bem. 8h34, meu amigo Tidão, 8h34. 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Vamos para o intervalo, gente, já volta.
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0: 8:39.
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0: Agora são 8 horas da manhã com mais 43 minutos. Era a mágica, era essa, Daniel. Ah, sim. Ah, não dá para fechar, tem que avisar a gurizada aí, né? Estamos de volta aqui no programa Fala Cidade da Esmeralda de Vacaria, nesta manhã de segunda-feira, num patrocínio da Corsan. 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São 8 horas da manhã com 46 minutos. Acho que a temperatura não mudou muito, não. Começamos com 11, aumentou um grau aí. Estamos com 12 graus nesse momento aqui na Rua Manuel de Brito, estúdio da 96,5 Esmeralda de Vacaria. Inaugurou na sexta-feira a nova loja aí da Vinícola Família Lemos de Almeida. É a Avenida Militar, só que antes era aqui, bem próximo à sinaleira com a Moreira Paz, agora está ali próxima à entrada para o estádio Altos da Glória, a Vinícola Família Lemos de Almeida. E tem junto, anexo ali, o centro de distribuição de vinhos e também de espumantes. Eu estive lá na sexta, conversei com o Agamenon Lemos de Almeida, que é o proprietário da Vinícola Família Lemos de Almeida, e trago agora sua palavra aqui, ele falando, né, deste novo empreendimento, ou novo endereço, a nova loja, com toda a arquitetura voltada, né, ao que é hoje a vinícola lá em Muitos Capões. Agamenon.
1: Na verdade, a nossa vinícola toda ela é açoriana, né? Sob o ponto de vista da história, da arte, da arquitetura, né? Então transferimos a arquitetura que temos lá na vinícola, transferimos para cá. Então toda a parte arquitetônica nos remete à própria vinícola. E com certeza que um ambiente bem mais amplo, né? Então temos no andar inferior a loja e a parte administrativa. Nesse piso superior, então, o wine bar, que vai estar aberto ao público. Já agora para o Dia dos Namorados já estamos fazendo um evento aqui. E fora isso, vamos fazer happy hours, fim de tarde, para que o pessoal venha cá, deguste, conheça nossos produtos, nossos lançamentos. E além disso, ainda temos mais um pavilhão aqui, junto, que é o centro de distribuição. Então estamos trazendo a partir de agora toda a nossa produção para esse centro, e daqui vai ser a expedição para todo o Brasil. Então agora temos condições melhores de trabalho e de recepção dos nossos amigos e clientes aqui do nosso vinho.
2: Esse espaço que nós estamos aqui, o Wine Bar, ele será exclusivo para a vinícola? De repente você pensa em locar também para eventos da sociedade?
1: Não, nós é que vamos promover os eventos. Certo. Assim, vai ter um movimento, digamos, diário de happy hour, que é um evento que vai se assemelhar muito a este que nós vamos vivenciar hoje, né? O pessoal vem às 5 horas da tarde, fica até 7 horas, bibicando, comendo alguma coisa. Então esse vai ser o evento rotineiro, né? E fora isso, em datas especiais, né? Como agora o caso do Dia dos Namorados, Dia das Mães, Natal, todas essas datas festivas, né? Então vamos promover eventos aqui. Sempre promoção nossa mesmo. Né?
2: Certo.
1: Nós temos uns 4, 5 chefes aqui na cidade. Então vem e cada um faz o seu prato. Uns fazem o sushi, outros fazem. Temos uma parrige aqui, também temos uma cozinha industrial. Então, para fazer uma parrijada. Então, são várias opções que se abrem agora nessas novas instalações.
2: Câmera, o vinho já exige um espaço como esse que você criou aqui?
1: Sim, com certeza. Então, aqui também é um local onde é que nós podemos mostrar o nosso produto, né?
2: Sim.
1: Então aqui tem essa função de vitrine. E também tem a função de mostrar o que nós temos lá fora. Então aqui queremos despertar o desejo que as pessoas vão conhecer a nossa vinícola lá, as nossas instalações. Então aqui também tem essa finalidade. Mostrar o produto e levar as pessoas a conhecerem a vinícola.
2: Qual é o momento do vinho? Como é que você analisa hoje, mercado, né? E em função até muitas vezes da própria economia, digamos assim. O que dá para dizer?
1: Bom, só do ponto de vista econômico, o país vive dificuldades, inegavelmente. Mas nós temos aqui, especificamente na nossa região, aqui dos campos acima da serra, um diferencial muito grande que é o nosso terroir. Então o nosso vinho, até estava comentando agora com outros produtores rurais que produzem vinho, dizendo, o nosso vinho não é melhor que os outros, mas ele é diferente. Então é outro terroir, é outro tipo de produto e que está tendo muita aceitação, até porque é um produto diferente, que é devido à nossa condição aqui da região, de altitude, de clima, de temperatura, de ventos, de solo. Todo o nosso terroir é diferenciado. E isso resulta num vinho totalmente diferente, né? E chama a atenção. Então, esse é o fator positivo que nós queremos explorar.
2: Quais são os destaques dos seus vinhos? Fala um pouquinho desses vinhos aí que você produz, Agamenon.
1: Bom, nós hoje estamos produzindo 4 varietais internacionais, que é o Pinot, o Merlot, o Chardonnay e o Sauvignon Blanc. E temos 4 varietais portugueses. Então é o Alvarinho, o Verdelho, o Touriga Nacional e o Tinta Roriz. E agora, para o ano que vem, estamos implantando mais 4 varietais portugueses. Então nós temos essa origem portuguesa, soriana, e vamos investir exatamente nesse diferencial. Então vamos concentrar os nossos vinhos de origem portuguesa. Então estamos implantando mais 4 castas portuguesas e aí sim nossos vinhos vão ter essa característica bem acentuada de vinhos portugueses.
2: E bom, Cabrão, cumprimentar você em nome da Rádio Esmeralda pelo empreendimento aqui na Avenida Militar, para situar aqui bem próximo à entrada do Estádio do Glória aqui, né, na ida para muitos capões.
1: Exatamente, em frente.

0: Agora estamos de portas abertas.
1: Muito bem, obrigado, viu, Agamenon? Sucesso aí com o novo empreendimento. Novo porque é um novo local mesmo. Com as cores ali, né? À direita é um dela, antigo Corso. As cores da vinícola, né? Que é uma vinícola soriana. E o Agamenon trouxe agora, então, para esse local aí. Aí na Avenida Militar, aqui em Vacaria. 8h53, 8 horas da manhã com 53 minutos. Nós temos um intervalo comercial, a gente volta já já. Daqui a pouquinho tem a mensagem do Bom Dia da Rádio Esmeralda. Temperatura 12 graus.
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9:02, 9:02, é a mensagem agora do Bom Dia da Rádio Esmeralda, começando mais uma semana. Obrigado a você que está nos acompanhando já, aliás, que acompanha a Rádio Esmeralda aí desde as 5 horas da manhã, né? Com o Anderson Duarte, com seu programa Bom Dia Gaúcho aqui na Rádio Esmeralda. Vamos trazer agora então a mensagem do Bom Dia nesta manhã. Caminhe pela vida como alguém que já entendeu que merece coisas boas. Não porque tudo sempre dará certo, mas porque sua alma não nasceu para viver apenas sobrevivendo. Existe uma força silenciosa em quem continua acreditando, mesmo depois das decepções, das quedas e dos dias difíceis. A autoconfiança não é sobre se sentir superior aos outros. É sobre confiar que, mesmo diante do caos, você será capaz de atravessar. Muitos vão duvidar da sua fé, da sua visão e da sua forma positiva de enxergar a vida. Mas quase todas as grandes mudanças começam primeiro dentro da mente e do coração. Quem acredita que merece viver algo extraordinário começa aos poucos a agir diferente, sentir diferente e atrair experiências diferentes. Então siga em frente, tendo mais confiança, mais verdade, mais luz dentro de você, porque a vida tem o estranho hábito de florescer para aqueles que não desistem de acreditar no impossível. Aliás, jamais devemos acreditar no impossível. Devemos acreditar, sim, que podemos, que temos condições. Mentalizar isso já é o primeiro passo. Agora, quando você pensa, quando você mentaliza que não tem condições, que é muito difícil, que é impossível, aí realmente se torna impossível. Por quê? Porque nos seus pensamentos você já desistiu. Nos seus pensamentos você já disse: eu não consigo. Então vá adiante, siga. Todos os dias é uma nova oportunidade para que você faça isso, para que você acredite no seu potencial, você acredite que pode ir, que você pode fazer. Para começar a semana assim, que você pode e você vai em frente, mesmo com todos os obstáculos, mesmo muitas vezes os ventos soprarem contra você, pessoas que te desacreditam, enfim. Mas todas as decisões são suas, as escolhas têm que ser nossas, né? E não dos outros. Pense nisso para começar bem a sua semana, para começar com boas vibrações, acreditando que você pode e que você vai seguir. Que você nunca está sozinho, viu? Deus é o seu maior companheiro sempre. 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Um bom dia, um grande abraço para você, amigo da Esmeralda.

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0: Agora são 9 horas da manhã com mais 10 minutos, 9 com 10. Estamos aqui na Esmeralda com o programa Fala Cidade nesta manhã de segunda-feira, comecinho de uma nova semana, né, gente? Temperatura 12 graus. 12 graus de temperatura aqui em Vacaria. O tempo continua nublado. Tempo nublado, pouquinho de vento aí. Segundo Coutinho, tem sim previsão de chuva, né? Previsão de chuva para esta segunda-feira. Chuva leve, na verdade. 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Muito bem, nós vamos falar agora sobre o DLI. Sabe o que é o DLI? Dia Livre de Imposto. Ah, como sonhamos com isso, né? De termos uma carga menor de impostos aí no país. Pois bem, por conta disso, esse Dia Livre de Imposto é o dia 28 de maio. E a CDL Jovem de Vacaria está aderindo aí à campanha de conscientização, né? Uma campanha nacional. E a CDL Jovem entrou nessa aí também para fortalecer a nossa consciência em relação ao que é esse dia. E é justamente sobre isso que nós vamos falar agora aqui no programa. O Thales Miller, que é coordenador aí da CDL Jovem, junto com a Natália Paloski, que é vice-presidente. Eu quero começar contigo então, Natália, para a gente falar um pouquinho o que é esse Dia Livre de Impostos, nesse que é comemorado, digamos assim, dia 28 de maio. Bem-vindo ao programa, bom dia.
1: Bom dia, Miro. Bom dia a todos os ouvintes da Rádio Esmeralda. Para nós da CDL Jovem é um prazer estar aqui para levar a informação desse dia tão importante que é o Dia Livre de Impostos. O Dia Livre de Impostos é uma campanha de conscientização promovida pela CDL Jovem em todo o Brasil. Então, ela é uma campanha nacional que acontece há 20 anos no Brasil inteiro e que leva, então, essa conscientização para a população da alta carga tributária que nós brasileiros pagamos, né, no nosso dia a dia e muitas vezes sem perceber a gente está pagando esses tributos altos, né? Então, é uma ação, não é só uma ação promocional, mas é uma ação principalmente de conscientização e reflexão para o consumidor, né? Uhum. Para ele viver esse dia e ver como seria bom uma carga tributária menor no nosso país, né?
0: Tanta coisa que se... Aliás, em tudo tem a carga tributária. Thales, bom dia. Tudo bem, Thales?
2: Bom dia, Miro. Até é importante falar, Miro, que isso não tem um apelo político, né? A gente vinha debatendo sobre isso, Natália, antes. Mas sim é uma questão de conscientização e de experiência, né? De realmente de ver o que a gente paga, o que é tributo e o que realmente é do produto em si. E nós estávamos trazendo uma informação bem, bem relevante aqui. O porquê que o DLI acontece em maio, né? Uhum. Porque até durante os 150 primeiros dias do ano, a gente entende que você pagou tributo, você pagou imposto, né? E a partir daqui para frente, a gente vai passar a consumir, né, Natália, do produto em si. Então, para te ver o quanto a gente teve que trabalhar para pagar somente imposto.
0: E isso quase um semestre inteiro, né?
2: Quase um semestre. E isso é essa questão da conscientização que é importantíssima a gente trazer. E você falou ali sobre ser o 20º ano, né, da campanha. A CDL Jovem já faz isso, já desenvolve esse trabalho há 5 anos, né?
1: Aqui em Vacaria.
2: É o nosso... E esse trabalho ele vem tendo uma evolução muito grande. Porque a gente começou os 3 primeiros anos apenas com um parceiro. No último ano nós tivemos 4 empresas conveniadas, né? E esse ano a gente já vai se aproximar de 20 empresas que estão confirmadas para o DLI de quinta-feira, né? Uhum. Obviamente tem, agora a gente vai falar sobre o Esquenta, que começa amanhã já com o primeiro parceiro.
0: Já amanhã,
2: já começa, tem uma prévia ali do que vai ser o DLI. É um parceiraço, né, falando nisso, que é o Léo Pizzas, né, Nath?
1: Léo Pizzas está com a gente desde a primeira edição, quando a gente começou a trazer a campanha para Vacaria. O Léo Pizzas abraçou A CDL Jovem ali colocou a campanha lá, então esse ano ele vai para a nossa quinta edição, e amanhã então começa o Esquenta do DLI com o Léo Pizzas, nosso parceiraço.
0: Nada melhor, né?
2: São quantas pizzas mesmo, né?
1: Vai começar os pedidos amanhã, então a pizza vai ter 33% de desconto, e o pessoal tem que ligar lá para pedir, mas em torno de 200 pizzas vão ser comercializadas amanhã para toda a população com zero imposto.
0: Puxa vida, é aquele dia assim que a gente vai saborear realmente.
2: Aí tem outro gosto.
0: Outro gosto, né? Isso. Bom, há 20 anos então que vocês estão, Vacaria participa?
2: Não, a Vacaria é 5, né?
0: Ah, 5, desculpa.
2: É, mas é uma edição nacional já.
1: A 20ª edição no Brasil.
0: 20ª edição, né?
1: Isso aí.
0: Bom, vocês começam então amanhã com a Léo Pizzas, mas conseguiram quantos parceiros aí para essa campanha?
2: Até seria importante nós fazer a leitura aqui das 20 empresas, né?
0: E daí as demais vão ser no dia 28
1: no
0: mesmo.
1: Dia 28.
2: Aí, sim, na quinta-feira,
1: isso,
2: né? Uhum. E essa campanha ela se estende ao longo do dia, né? Tem empresas que vão fazer só na parte da manhã, tem empresas que vão fazer na parte da tarde, tem empresas que vão permanecer o dia inteiro. E é importante para quem está nos ouvindo que fiquem ligados no nosso Instagram, né? O @CDL Jovem Vacaria. Porque ali a gente vai estar trazendo todas as informações e horários e como que vai ser, né, de fato a campanha no dia a dia.
0: Alguém mais, digamos, pode aderir ainda à campanha ou não, Thales?
2: Teríamos,
1: Natália? Até o dia 27, um dia antes da campanha, a gente está aceitando parceiros.
0: Olha só, esse momento aqui, o programa é para que você, puxa, eu vou aderir à campanha, eu vou entrar nessa onda aí, não é?
1: Se tem alguma importante empresa que tem interesse em participar, pode nos contatar ali que a gente tem o maior prazer em que você participe, né, em explicar também como funciona para vocês aderirem também no dia 28 conosco.
2: Além,
1: né,
2: da questão da conscientização, né, também tem a jogada de marketing, né,
0: claro,
2: que é tu trazer o cliente para dentro da tua loja.
0: Sem dúvida.
2: E fazer ele viver essa experiência de como que seria, né?
0: Porque ele já vai conhecer o produto daquela loja e de repente, não comprava aqui, mas agora, né, aproveitando o ensejo.
2: Exatamente.
1: Sim,
2: exatamente.
0: Qualquer ramo, Thales, pode entrar na campanha?
2: Qualquer ramo, desde que respeite as regras que a CDL, que o DLI existe, exige, né? Que seria a tributação dos 33%, você pode estar participando. E esse cadastramento pode ser feito, como a Nath falou ali, até o dia 27, né? Tem que ser feito um cadastramento dentro do site, para que seja tudo conforme manda as diretrizes lá, né?
0: Qual é o site aqui?
1: É o Dia Livre de Impostos.
0: Ah, isso.
1: Mas podem nos chamar no...
2: É bom nos chamar
1: conosco,
2: antes,
1: né?
2: A gente instrui daí.
1: Ali o Thales falou 33% de desconto. Por quê? Porque a média dos impostos pagos em produtos e serviços no Brasil. Tem alguns que são mais, tem produtos que chegam a passar de 50% de imposto, como é a bebida, por exemplo, a cerveja, passa de 50% do valor do produto só em imposto, né? Então, eles fazem essa média de valor ali nos produtos comercializados no Brasil e chega ao valor da campanha de 33% de desconto.
0: Ah, quem está em casa está nos ouvindo, certamente se perguntando.
2: Já vai anotando, né? Papel e caneta na mão para ver onde é que vai ter o desconto.
0: Já deve estar se perguntando. Tem imposto de gasolina ou não?
2: Vai
1: com
2: ter.
1: Com certeza.
2: Um parceiraço, por sinal.
1: Com certeza.
0: Querem declinar agora os nomes aí, por gentileza?
1: Então, nossos parceiros confirmados, então, esse ano são 20, como o Thales mencionou. Começamos lá só com o Léo Pizzas e agora estamos em 20 parceiros. Então, amanhã, o Esquenta do DLI começa com o Léo Pizzas. E no dia 28 de maio, na quinta-feira, nós vamos ter a Lojas Andes, Dio Santa Hamburgueria, Rede Sander, que é onde vai começar a nossa campanha bem cedinho. O pessoal tem que correr para a fila para pegar a ficha.
2: Lembrando que é num posto...
1: No posto ali da Avenida Militar
2: com a Avenida Moreira Paz
1: ali. Vai ser ali.
0: Quantas fichas vão distribuir?
1: São 50 fichas,
0: 50.
1: 20 litros de combustível por CPF. Então o pessoal tem que entrar na fila e garantir sua ficha ali. O Mercado Melo vai ter carne lá com desconto.
2: Recebi agora informação, costela a R$20 praticamente, vai tá saindo o preço.
0: Vai, né, te dar aquele churrasco que tu tá me devendo aí.
2: O momento é agora, né?
0: É agora.
1: Também vamos ter ramos Adrenalina Homem de vestuário, né? A Vinícola Campestre vai estar participando também. Vamos ter o Delivery Much, para quem não quer sair de casa, mas quer aproveitar a campanha, vai estar com cupons de desconto lá,
2: né? É bom frisar sobre o Delivery Much, né? Que é uma, ela acaba impactando várias outras empresas, né? Indiretamente, porque certo. Ele vai estar disponibilizando cupom para que tu possa usar dentro da plataforma dele, contratando e consumindo com parceiros que até nem estão participando da campanha.
0: A campanha, uh-huh.
2: Mas são mais de 100 cupons ali que é, vai dar um impacto bem legal.
1: É. Vamos ter também a loja Sistão. O Vantajão, que é outro supermercado que a gente conseguiu parceria esse ano. Boutique do Parque. Na parte de serviços, vamos ter a Aposentar Brasil. Para as crianças também vai ter oportunidade, ao Yupi Parque e ao Yupi Kids. 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Vamos ter gás e água também participando do DLI com a HG, que é nosso parceiro. Residenza e Unimed também.
0: Uhum.
2: Para todos os gostos.
0: Perfeitamente. Bom, o pessoal então quiser aderir ainda tem até a quarta, né?
1: Isso,
0: que é
1: 27. Dia 27.
0: É a quarta-feira, 27, porque a campanha acontece justamente nesse dia 28, né?
2: Pode entrar em contato direto com o CDL mesmo, né? Que eles fazem o direcionamento para para jovem ali e a gente acaba.
0: Tem o telefone lá da CDL? É pelo WhatsApp ou pelo.
1: Pode ser. Uma
0: ligação.
2: Pode ser no nosso...
1: Ou até pelo nosso Instagram mesmo.
2: É, pode ser
1: CDL
2: no nosso
1: Jovem,
2: Instagram.
1: Né?
2: É o arroba CDL Jovem Vacaria.
0: Arroba CDL Jovem Vacaria.
2: Ou se não, pelo fone WhatsApp, né?
0: Sim.
2: Deixa eu já passar aqui para vocês.
0: Vamos lá, porque assim as pessoas elas já ficam ligadas aí, dá tempo ainda para...
2: Sim. É o fone WhatsApp, o telefone hoje da... Da CDL é o 3232-2030. Basta também entrar em contato lá, que o pessoal já faz o direcionamento para a CDL Jovem.
0: Uhum.
2: E a gente consegue fazer esse cadastramento. A gente não podia deixar de falar, Miro, sobre um personagem muito importante no DLI, que é o nosso Dino, né? Que é o mascote da CDL, do DLI, que é o Imposto Sauro, que ele simboliza muito esse peso tão grande que a carga tributária tem hoje no... Né, nesse cenário que a gente está vivendo. Então o Dino ele vai estar visitando todos os parceiros, né, Natália?
1: Isso.
2: Todos os parceiros que estão cadastrados na campanha. E o Dino é muito legal, porque além de chamar atenção, ele tem essa questão do... desse impacto da conscientização também, né, que a gente precisa abordar sobre isso, né? E o Dino nada mais do que deixa claro esse impacto que a gente está tentando trazer para a população. O Dino ele vai passar em quase todas as empresas, né?
1: A ideia é que passe em todas, né? Se vocês verem um dinossauro aí circulando gigante pela cidade, o nome dele é Impostossauro. Representa a nossa campanha aí e a alta e o peso dos impostos que a gente tem, né? Sobre nossos produtos e serviços aí. Então...
0: Sobre nossos ombros, né? Carga
2: de
0: pesadíssima.
2: Todos,
0: é. Bom, vocês fizeram visitas para tentar convencer esses parceiros ou espontaneamente eles quiseram participar?
1: Esse ano foi bem legal.
0: E dá para aumentar o número de participantes, né?
1: Sim. Nossa, como a gente disse, a gente começou só com um. Ano passado tivemos quatro. Nossa meta esse ano eram 10 e estamos em 20.
0: Então tá.
2: Então, não, foi superado.
1: Foi superado e é bem legal ver porque o pessoal adere muito a campanha, porque além de gerar um movimento no teu comércio, é uma campanha realmente de conscientização, né? Que para mostrar para a população o peso que o imposto tem sobre os produtos e serviços que a gente consome diariamente, né?
0: Pois é.
1: Então,
2: é legal, e foi legal porque a gente conseguiu trazer empresas de diversos segmentos, né? Diversas áreas. Então, tu vai poder viver isso e também saber o valor real, muitas vezes, nesse dia, que é o dia 28.
0: Uhum.
2: Então, são situações que a CDL Jovem está engajada para poder trazer para a população e o nosso compromisso também diante da comunidade em fazer poder proporcionar, né, ser um braço hoje, podendo proporcionar, trazer essas experiências para o nosso dia a dia aqui na Vacaria.
0: Uhum. A ação que mobiliza os parceiros que vocês citaram aí e principalmente a comunidade. Claro que se gostaria com certeza, de, por exemplo, na gasolina, de fazer o dia todo para todo mundo, mas sim, é claro que aí é impossível.
2: É, e requer um esforço do parceiro também, a gente tem que entender também até que ponto ele pode chegar.
0: Ou mais parceiros, falando no caso de combustível, mais parceiros que possam aderir. Sim. Né?
1: Porque o parceiro ele não está deixando de pagar o imposto no dia, ele está tirando sua margem ali para conscientizar a população daquele valor que é pago para o...
0: Que é pago. É. Que a gente muitas vezes compra o produto nem sabe a carga que está embutida ali, paga mais, às vezes, de quase de carga tributária do que o próprio produto. Mas interessante porque isso mostra também a ação de vocês, né, Thales?
2: Sim.
0: Da CDL Jovem, de fazer com que as pessoas elas saibam o que é esse dia e já se beneficiem também com a retirada desse imposto aí, pelo menos, nem que seja um único dia, mas é algo para conscientizar mesmo.
2: É, eu acredito até na força da campanha que ela vai acabar caindo no calendário do município, porque não
0: é
2: possível.
0: O
2: impacto é tão grande, né? E acredito que as pessoas vão esperar ansiosamente, assim como a gente tem aquela apreensão para chegar logo a Black Friday, né? Que é um... Hoje que... caiu no gosto do pessoal.
0: Sim.
2: E por que não o DLI chegar nesse ponto, né? Então, por que não...
0: Para marcar mesmo,
2: por que
0: né?
2: não toda a comunidade, todos os empresários, a gente se unir e conseguir fazer com que mais pessoas sejam beneficiadas?
0: Uhum.
2: Porque não é só o teu comércio que ganha, como o Miro falou, né? Quanto mais parceiros tiver, mais pessoas vão estar sendo contempladas, né? Porque o Thales só ele não vai conseguir consumir em todas as empresas. Então ele vai consumir em duas, três, enquanto o colega do lado vai passar em mais duas, três empresas, e assim a gente vai conseguindo fazer com que mais pessoas sejam atingidas nesse movimento que é o DLI, né?
0: Isso vai ser importante aí. Gente... Quero agradecer, mais algum detalhe, Thales?
2: Não, da nossa parte seria isso, é ficar o convite aqui, né? É mais do que importante para você ficar ligado nas nossas redes sociais, acho que é o canal principal hoje da CDL Jovem, é o @CDLJovemVacaria. Fique ligado no nosso Instagram, ali a gente vai ter a divulgação dos parceiros, horários, preços, enfim, são diversas informações, né, Natália?
1: Isso aí, e você também, a gente sabe que, não, que tem ouvintes também que não são só de vacaria, né? Então, tem pessoal de toda a região, a gente gostaria que também participasse, ou se não consegue vir, está em outra cidade, a gente tem o site do Dia Livre de Impostos, lá tu consegue filtrar pela cidade que tu está e verificar também se tem na tua cidade lojas
2: parceiro,
1: que aderiram, né? A gente pode só repetir os nossos parceiros,
0: vamos
1: Miro?
0: Vamos lá,
1: então. Para vocês que... estão empolgados ali com o nosso Dia Livre de Impostos, no dia 28, então, se liguem nos nossos parceiros. A Loja Andes, Dio Santa Hamburgueria, Rede Sander, Mercado Melo, Adrenalina, Adrenalina Homem, Vinícola Campestre, Delivery Much, Sextão, Vantajão, Boutique do Parque, Aposentar Brasil, Yupi Kids, Yupi Parque, Flecha Materiais de Construção, Gás e Água HG, Residenza e Unimed.
0: Muito bem.
2: E amanhã é o nosso esquenta, né?
1: E amanhã
2: já.
1: Ele esquenta com o
2: Léo
1: Pizzas.
2: Pizza, mais de 200 pizzas aí pra galera.
0: Muito bem. Gente, foi um prazer recebê-los aqui e poder abordar esse assunto aí que interessa para todos nós, porque todos nós pagamos. Então, a gente sabe aí quanto que o brasileiro sofre para honrar com seus compromissos e muitas vezes por conta dessa carga tributária. Muito obrigado, Thales. Um bom dia.
2: Obrigado, Miro. Obrigado uma vez pelo espaço. Deixar aqui um abraço também para os nossos colegas da CDL Jovem, né, que estão sempre nos ouvindo aqui. São já clientes da audiência.
0: Que bom.
2: Então, um abraço a todos eles que a gente se esforçou muito para chegar nesse resultado aqui hoje, né?
0: É, tá certo, então. Muito obrigado pela participação de vocês. Obrigado,
1: obrigada,
0: Natália. Agora são 9h28, conversei no programa com a Natália Paloski, que é vice-presidente, e o Thales Miller, coordenador da CDL Jovem de Vacaria, sobre o Dia Livre de Imposto, que é o dia 28 do mês de maio. Vamos ao intervalo, Tidão, já voltamos.
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0: 9 horas da manhã com 32 minutos, 9h32, a última hora do programa. 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Depois da Tita, quero falar de uma premiação que a Vinícola Campestre obteve aí com seus vinhos no exterior aí, viu? É, e que reforça, né, a qualidade do trabalho nos vinhos aí da Vinícola Campestre. Daqui a pouquinho eu falo. Deixa eu trazer a Tita Almeida, está lá no Brasa Viva nesta manhã de segunda-feira. Tita, dá um recado, bem-vinda, bom dia.
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0: Valeu, obrigado, Tita Almeida, direto lá do Brasa Viva, aqui do nosso programa Fala Cidade. Então, a notícia é a seguinte, né? Porque o Brasil conquistou 9 medalhas na 27ª edição do Concurso Internacional de Vinhos Vinagora, realizado em abril em Budapeste, na Hungria. E aqui de Vacaria, o vinho Zanotto Malbec Reserva 2022, da Vinícola Campestre, ganhou a grande medalha de ouro. Olha aí, ó, com vinho Malbec Reserva. A vinícola também ganhou ouro com o Zanotto Troppo Maturo 2020. Outras marcas aí da Serra também levaram premiação, mas aqui de Vacaria, a Vinícola Campestre com dois prêmios, né, nesta mostra, nesse concurso internacional realizado na Hungria, foi no mês de abril. Zanotto Malbec Reserva 2022 e o ouro, também ganhou ouro com o Zanotto Troppo Maturo 2020. E uma outra notícia aqui também é que enamorados que passaram dia 12 de junho na pousada do Engenho em São Francisco de Paula poderão brindar a data com espumante Zanotto Brut da Vinícola Campestre, a vinícola que ganhou o prêmio lá na Hungria, aqui da nossa terra. Além do mimo, os hóspedes receberão voucher para uma visita, olha só, para uma visita guiada à vinícola aqui em Vacaria. Que chique, que bacana. Vinícola Campestre aí se destacando em nível nacional e em nível internacional também. Parabéns aí ao João Zanotto e toda a sua equipe que constrói, né, essa caminhada de sucesso aí, de vitórias com a Vinícola Campestre. Começou lá em Campestre da Serra, por isso o nome, Vinícola Campestre. E agora se expandiu depois com sua unidade aqui em Vacaria. O nosso Fala Cidade na Esmeralda, 9h40. 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Deixa eu trazer uma informação aqui que diz o seguinte, aqui, a Associação dos Vendedores Autônomos de Alimentos, Bebidas e Outros Produtos de Vacaria, chamada de AVAB, viu? AVAB, Associação dos Food Trailers, teve assembleia de eleição da sua nova diretoria para o biênio 2026-2027. Sendo eleito o presidente Márcio dos Doces. Alô, Márcio, grande abraço. Ele é o presidente aí da associação. Vice-presidente Luiz Loss e tesoureiro Francisco Minuso. A entidade está aberta para admissão, inclusive, de novos associados que desejem fazer parte da Associação dos Vendedores Autônomos de Alimentos, Bebidas e Outros Produtos de Vacaria, Associação dos Food Trailers. Podem entrar em contato aí pelo 54 991 33 7702. Sociedade organizada tem mais força. É verdade, né, Márcio? Uma boa gestão para você aí e todos que fazem parte da Associação dos Food Trailers aqui de Vacaria. Tem nova diretoria, o Márcio aí é o presidente. Um grande abraço para essa gurizada aí que dá duro também, né? Se vira, todo mundo tem que se virar. E o pessoal dos Food Trailers aí estão agora devidamente organizados na associação. Parabéns. São 9 horas da manhã com 45 minutos, 12 graus a temperatura, e o pessoal não para de se queixar da falta d'água, né? Olha aqui o Jorge dizendo: estamos sem água. De novo, desde terça-feira, essa falta de água, quando vem, vem fraca, não dá nem de ligar o chuveiro, muito menos máquina de lavar. Alguma informação lá no bairro Franciose? Informação é essa justamente de que está faltando água devido a uma manutenção que o pessoal está fazendo, manutenção de rede na Protásio Alves, Imperial, Franciose e Parque de Rodeios estão sem água. Previsão de retorno à tarde, viu? Pois é, à tarde. Diz que vão substituir uma peça da adutora que está obstruída. A população já está... Ela está indignada, como eu já falei no começo do programa, né, com tantas faltas de água que vem acontecendo aqui na nossa cidade. Meu amigo Tidão, são 9h46, o que é que tu me diz? Cobra tem ou não tem nariz? Vamos para o intervalo.

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9h com 54 minutos, de volta aqui no Fala Cidade da Esmeralda de Vacaria. 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Meu amigo, nosso colega Rudier Pelissari, grande abraço, Rudier, sua esposa Tita lá no bairro Imperial, que também está sem água, né, Rudier? É um grande abraço para o amigo, o pessoal da Imperial, Franciose, bairro Parque dos Rodeios, estão sem água nesta manhã de segunda-feira, por conta de uma manutenção que está sendo feita na Avenida Protásio Alves, aqui em Vacaria. Sobre os impostos, olha o que o Vitor aqui, nosso ouvinte, diz. Empresário não paga imposto no Brasil. Imposto é custo e é repassado aos preços. Os únicos que pagam imposto são os consumidores. Mas o empresário paga, né? Tem uma carga também, né, Vitor? Mas, enfim, tanto é que ele não consegue muitas vezes aumentar o número de funcionários ou se expandir, porque a carga tributária acaba, não é, emperrando, né? Na nota fiscal ele acaba paga o imposto. Todos pagam, todos, não é só o consumidor. Olha só, agora faltando 4 minutos aí para as 10 horas da manhã. Daqui a pouquinho já vamos trazer os classificados. Primeira edição aqui na Rádio Esmeralda, nesta segunda-feira, que continua com o tempo bom, mas com nebulosidade. Dá a impressão que caiu a temperatura? Não, aumentou mais um grau, de 12 para 13 graus. Estava lendo uma matéria aqui, está inclusive no Correio do Povo, mas só para sintetizar, que sobre a situação fiscal do Rio Grande do Sul, que se estende há várias décadas devido à dívida que tem o Estado do Rio Grande do Sul com a União, e que o próximo governador que se eleger vai ter que, diz a matéria, renegociar a dívida do Estado do Rio Grande do Sul com a União. O agente diz aqui, o professor de economia da URGS, Robert Iturriete Ávila, e que esse é o principal desafio fiscal do próximo governador gaúcho, a renegociação da dívida do Rio Grande do Sul com a União. E ele diz: precisamos de ajuda do governo federal. Será? Pois é. E ao longo da matéria aqui fala de todos os períodos em que vieram os governadores, todos os governadores que vieram, acabaram se submetendo a carga de juros muito alta, e que foi tornando praticamente insustentável o pagamento da dívida do Estado com a União. Hoje, o Estado compromete

0: do seu orçamento, cerca de 13%. Olha aqui, ó. O Rio Grande do Sul passou a entregar 13% de sua receita anual para o pagamento da dívida, sob pena de retenção dos repasses federais. Ou paga, ou o governo retém os repasses que tem que fazer ao Estado, o governo acaba retendo para pagar a dívida. Então, é 13% menos de investimentos, né, que poderia se fazer em todas as áreas no Estado do Rio Grande do Sul. Mas será que o próximo governador vai ter essa capacidade, eu diria até o interesse em renegociar a dívida? Eu acho que há interesse, né, com a União, mas em contrapartida, a União vai ceder alguma coisa e ajudar o Estado? Um minuto faltando para as 10.
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0: Vamos de classificados, né? Classificados, primeira edição, manhã de segunda-feira, minha gente, manhã de segunda-feira. 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
0: Classificados Rádio Esmeralda e os anúncios de empregos. Renovadora de pneus Suzin Zanotto contrata borracheiro com experiência. Interessados devem comparecer na empresa ou entrar em contato pelo WhatsApp 3232-2582. Casal procura sítio ou fazenda para trabalhar. Possui experiência com gado e lavoura há mais de 20 anos. Tratado pelo fone Whats 99896251. Imóveis, aluga-se casa de alvenaria semi-mobiliada, localizada no bairro Morada de Zeus. Possui um quarto, sala e cozinha integrada, banheiro e garagem. Para maiores informações, contatos pelo fone 84250040. Aluga-se casa de madeira de fundos no centro, possui dois quartos, sala e cozinha. Contatos pelo fone 84250040. Alugam-se dois apartamentos com um quarto, sala, cozinha, banheiro e sem garagem. Na Rua Doutor Flores, 669, no centro. Informações pelo fone 84250040. Aluga-se barracão de alvenaria, medindo 249 metros quadrados, na Avenida Militar 2256, bairro Glória. Tratar pelo fone 84250040. Vende-se terreno com casa em Balneário Gaivota, Santa Catarina, valor R$ 160 mil. Aceita carro e moto. Maiores informações pelo fone WhatsApp 99754374. Um senhor procura uma casa de alvenaria grande para alugar no bairro Jardim América. Contatos no telefone 9685-6692. Veículos. Vende-se ou troca-se caminhão 1113. Aceita carro ou ônibus na troca. Entrar em contato os interessados pelo fone 9621-2752. 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

0: São 10 horas da manhã com mais 15 minutos, 10 e 15. Paulo Heriberto, que dá assessoria de comunicação da prefeitura, enviando a informação de que houve mais um óbito por influenza A. O óbito foi no sábado, dia 23, aqui em Vacaria. Paciente do sexo masculino com 92 anos de idade, que não tinha feito a vacina, segundo que o Paulo nos passou. E olha aqui, ó, no período de 26 de março a 22 de maio, 22 foi na sexta-feira, então os dados até sexta-feira. Total de doses aplicadas, 10.887, 38,99%, estimativa de 27.918. No grupo prioritário, estimativa de 17.357 pessoas, e a meta é atingir pelo menos 90%, até agora 41,19%. População especial, comorbidades, profissionais, 3.736 doses aplicadas. Em crianças, o público-alvo, 4.569, se vacinaram 1.243 crianças, 27,20%. Gestantes, público-alvo 584, se vacinaram 275, 47,08%. Idosos, 12.204, é estimativo, público-alvo, né? E se vacinaram 5.633, 46,15%. Até agora, desse público-alvo de 17.357 pessoas, se vacinaram 7.151, 41,19% do público-alvo aqui, esse, né? E depois, aí tem os demais ali, esses com comorbidades profissionais, que dá 3.736, somando então dá os 10.887. Vamos lá, gente, aproveitar que a vacina é de graça. Quem está dentro dos grupos prioritários, não foi ainda liberada a vacina. Não foi liberada a vacina ainda para toda a população, mas dos grupos prioritários, gestantes, crianças, idosos, procurem as unidades de saúde para fazerem a vacina, assim ficarem imunizadas contra a gripe. 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Muito bem, agora são 10 horas da manhã com mais 19 minutos. 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Deixa eu mandar um grande abraço aqui para os aniversariantes de hoje, né? Os aniversariantes aí de hoje, desta segunda-feira. Mandar um abraço aqui para Tere Piva Testolin, que nos ouve sempre, está aniversariando hoje, segunda-feira. Para o Edgar Giroto, alô Edgar, um abraço para você, parabéns pelo seu aniversário também, muitas felicidades. Luciana Moreira, aquele abração também para a Luciana Moreira. E a todos os aniversariantes de hoje, os do final de semana aí também. Minha gente, são 10:21, 10 horas da manhã, 21 minutos. Temos mais um bloco comercial, depois o encerramento aí do programa Fala Cidade. Já, já.
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0: 10 horas da manhã, 22 minutos.
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0: 10 horas da manhã com mais 27 minutos, 10 e 27. Estamos chegando ao finalzinho do nosso programa Fala Cidade aqui na Rádio Esmeralda. Nesse começo de semana, primeiro programa aí do mês, primeiro programa da semana, quer dizer, primeiro programa da semana. 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Já está chegando aí o Leonardo Silveira com o Comando Geral. E amanhã estará aqui no Fala Cidade também o Leonardo, né, a partir das 7h30 da manhã. Obrigado, Tidão, que esteve conosco na mesa técnica, e a toda a equipe da Rádio Esmeralda. Até lá, gente.
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1: Bom dia, um bom início de semana a todos. E este é o mestre Jair Rodrigues de Oliveira, que viveu de 6 de fevereiro de 1939 até 8 de maio de 2014. É considerado por muitos o primeiro rapper brasileiro. Ele conseguiu o status de precursor do gênero por ter lançado ainda nos anos 1960 o samba Deixa Isso Pra Lá. Com versos mais declamados ou falados do que cantados, a música se tornou um dos seus principais sucessos. Sonhos Coloridos, da autoria de César Rossini e Mário Maranhão, ficou famosa na voz da dupla sertaneja As Marcianas e Jair Rodrigues. Retrata um cotidiano rural idealizado, onde a simplicidade e o contato com a natureza criam um ambiente de aconchego e felicidade. A letra traz imagens claras do campo e também transmite de liberdade e despreocupação. Elementos como pássaros, borboletas, canários, seresteiros, cigarro e grilo compõem uma trilha sonora natural, reforçando o clima de paz e harmonia. Essa ambientação desperta nostalgia e tranquilidade, sentimentos intensificados pela harmonia vocal entre Jair Rodrigues e As Marcianas, que unem leveza da MPB à tradição sertaneja. Dia da Toalha, Dia do Orgulho Nerd, Dia da África, Dia Internacional do Sapateado, Dia Internacional das Crianças Desaparecidas, Dia Internacional da Tireoide, na Argentina é Dia da Revolução de Maio e na Espanha é Dia do Orgulho Lusista e Reintegrata. No Brasil é Dia da Costureira, Dia do Massagista, Dia da Indústria, Dia Nacional da Adoção, Dia Nacional do Esporte Escolar, Dia Nacional do Respeito ao Contribuinte e Dia do Trabalhador Rural. 145 dias já se foram, faltam 220 para 2027. Agora são 10h44, vamos ao Clima Terra aí com Ronaldo Coutinho, saber da previsão para mais uma semana, esta que é a última semana aí do mês de maio.
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1: Estamos com a temperatura de 15 graus aqui, Coutinho. Porém, a sensação térmica é um pouco menor. Não tem sol, céu encoberto. E tem tanta previsão de chuva aí para os próximos dias. Como é que fica esse quadro aí no final aí do mês de maio? Bom dia.
3: Bom dia. O tempo, vamos dizer assim, vai seguindo aí com temperatura bem amena na região, né? Vocês estão aí agora nessa faixa aí dos 14, 15 graus, dependendo do local. Aqui também, aqui eu estou com 14, 13, 14 graus, isso que tem um pouco de sol. Tem chuva já avançando pelo Rio Grande do Sul. Nós já temos áreas de chuva e trovada, pegando ali Santo Anjo, Santa Rosa, Ijuí, Panambi, Cruz Alta, Palmeira das Missões, pega ali Passo Fundo, Erechim, já passou alguma coisinha em Concórdia. Então tem alguma instabilidade que é provável que chegue para nós e vocês ali do meio da tarde para a noite. Amanhã também não dá para descartar chuva e alguma trovada, vai diminuindo a temperatura, principalmente à noite, e tempo mais para bom na quarta, já com frio. Talvez alguma geada já na quarta, se não for de manhã cedo, vai ser à noite. E aí na quinta, sexta e fim de semana, a princípio, tempo bom. Pode ter mínimas aí próximas de 0 a 3, 1 a 4, ali na quinta e sexta, um pouquinho mais quente no sábado, mas também com alguma chance de geada, e a tarde fica agradável. É um frio normal de maio. Da Climatea, Ronaldo Coutinho.
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7 minutos estão faltando para as 11 horas, temperatura em 14 graus. Estamos iniciando a semana aí hoje, segunda-feira, 25 do mês de maio. Esta é a última semana aí do mês de maio, né? Um mês que termina, na verdade, no domingo, né? Será o dia 31, último domingo. Este mês terá cinco domingos. E aí começamos um novo mês de junho já na segunda-feira. E cada dia que passa estamos mais perto da Copa do Mundo. Hoje faltam 17 dias aí para o início da Copa. A Tita já está aqui para falarmos daqui a pouco aí sobre a sensação do momento, que são as figurinhas e o álbum também da Copa. 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

0: 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Nossos patrocinadores aí de todas as manhãs. 10h55, falei aqui da Copa do Mundo, das figurinhas, dos álbuns, mas tem muitas outras novidades chegando na Livraria do Estudante. 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
1: 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Já vem aí essa disputa grandiosa, que é o nosso maior esporte, querendo ou não, né? O mais popular, digamos assim, o que envolve muitas pessoas. E que aí a gente está todo mundo unido, porque todo mundo torce pelo Brasil, não é verdade? Até aqueles que, às vezes, não são brasileiros, mas que moram no Brasil, torcem pelo Brasil. Afinal de contas, o nosso futebol, ele é muito, muito bom mesmo. Então, bora lá torcer. 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
1: Isso aí, valeu, Tita, obrigado e um abraço também a toda a equipe aí da Livraria do Estudante que está sempre nos acompanhando. 11:02, vamos para o intervalo, já voltamos.
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1: Retornando agora às 11 horas e 6 minutos, 14 graus a temperatura. Lembrando que hoje, segunda-feira, dia 25, aposentados e pensionistas começam a receber aqueles que ganham até um salário mínimo. Nesta segunda-feira, beneficiários de final 1. Amanhã, terça-feira, final 2. Na quarta, dia 27, final 3. Na quinta, dia 28, final 4. E na sexta, dia 29, final 5. Final 6 recebe na próxima segunda-feira, dia 1º, final 7 no dia 2, final 8 no dia 3 de junho, final 9 no dia 5, porque nós teremos o feriado na semana que vem, e final 0 fica para o dia 8 de junho. E os que recebem acima de um salário mínimo começam apenas a receber seus vencimentos na semana que vem. Finais 1 e 6, dia 1º de junho, finais 2 e 7 no dia 2 de junho, finais 3 e 8 no dia 3, finais 4 e 9 no dia 5 e finais 5 e 0 no dia 8 de junho. Calendário dos aposentados e pensionistas do INSS que começa hoje para aqueles que recebem até um salário mínimo e tem o final 1. Muito bem, chegamos ao espaço do Conexão Cidadãs, informações da Prefeitura de Vacaria. Destaques aí de hoje também dão conta a respeito dos números da vacinação contra a gripe. Claro que neste momento apenas os grupos prioritários estão recebendo a dose da vacina, mas há números bastante positivos que serão trazidos agora também dentro do programa Conexão Cidadã. E também, dentre os assuntos de hoje, esta semana encerra o período de inscrição dos projetos no programa de benefícios da Lei Aldir Blanc. É o Conexão Cidadã que já está no ar.
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11: Olá, um bom dia a todos e o desejo de uma excelente segunda-feira e também uma ótima semana. Estamos chegando com as informações do governo municipal. É muito bem avaliado o ritmo de trabalho nas obras de construção do Centro Humanizado de Saúde. A criação do Centro Humanizado de Saúde vem da necessidade de tornar o serviço, além de mais acessível, com maior resolutividade. Nossa comunidade merece esse espaço qualificado, bem equipado e com pessoas preparadas para um bom atendimento. Essa é a compreensão do prefeito André Rokoski, reforçada quando dá assinatura do contrato com a empresa CJ Empreendimentos em janeiro desse ano. Os serviços têm sido intensos no antigo estádio municipal Francisco Guerra. No final de semana agora, o secretário municipal de planejamento, Alessandro La Santa Andrade, fez mais uma rotineira visita de monitoramento dos trabalhos e nos mandou as seguintes observações.
12: Nesta última sexta-feira, estive acompanhando o ritmo das obras do nosso Centro Humanizado em Saúde, como fizemos todas as semanas. Impressiona bastante como a empresa contratada, vencedora da licitação, está conseguindo implantar um ritmo bastante acelerado na obra e com uma qualidade dos materiais e do serviço assim, bem elevado assim, para aquilo que a gente costuma normalmente ver nas obras públicas, que sempre tem uma dificuldade nesse sentido, e nós estamos assim, bastante satisfeitos com a obra do nosso Centro Humanizado e bastante entusiasmado que ela possa cumprir rigorosamente todos os prazos do contrato e que nós possamos entregar essa excelente estrutura em saúde para a nossa comunidade.
11: O Centro Humanizado de Saúde tem investimentos estimados em 7 milhões de reais. No local, vai funcionar uma unidade de pronto atendimento, UPA Porte 3, Centro de Diagnósticos, Laboratório e também uma unidade do SAMU. A construtora tem até janeiro de 2027 para concluir a construção, mas, a avaliar pelo ritmo dos serviços, a obra ficará pronta antes do tempo previsto em contrato. Essa semana encerra o período de inscrição para projetos no programa de benefícios à Lei Aldir Blanc. Dentro desse programa, os produtores culturais do município poderão habilitar projetos para uma busca de recursos que chegam a R$ 420 mil reais. Vários setores da cultura e também eventos podem ser beneficiados e apoiados com esses recursos. O secretário municipal de Cultura e Turismo do município, Neto Ferreira, é quem alerta os produtores culturais de Vacaria.
13: Bom dia, Paulo Heriberto. Bom dia a todos que nos acompanham nesta manhã de segunda-feira. Desejando a todos uma ótima semana. Por falar em semana, na sexta-feira encerra o prazo para a inscrição de projetos culturais na Política Nacional Aldir Blanc, o ciclo 2, a PNAB, como nós chamamos. Nesta etapa, os editais contemplam três eixos principais: cultura viva, produção artística e também festivais e exposições, abrangendo desde iniciativas comunitárias até projetos mais estruturados. A proposta é fomentar a cadeia produtiva da cultura local, incentivando a criação, circulação e difusão de atividades culturais, além de contribuir para a geração de renda no setor e ampliar o acesso da população a ações culturais diversificadas. A iniciativa reforça, então, o papel, Paulo, do município na articulação de políticas públicas voltadas à cultura, criando oportunidades para que os agentes culturais desenvolvam seus projetos com apoio institucional. São mais de R$ 420 mil reais que serão distribuídos para os projetos de Vacaria. Mais informações na Secretaria de Cultura ou no site da Prefeitura, vacaria.rs.gov.br.
11: A iniciativa reforça o papel do município na implementação de políticas públicas voltadas à cultura, oferecendo oportunidades para que agentes culturais desenvolvam seus projetos com apoio institucional. Em 8 mutirões já foram removidos dos postes da cidade perto de 34 quilômetros de fios e as ações serão intensificadas. Na semana passada, na realização de mais um mutirão, foram retirados 4 mil metros de fios de postes na Rua Progresso, no bairro Jardim dos Pampas. Com isso, nas ações desse primeiro semestre, já foram removidos perto de 34 quilômetros de fios que estavam em desuso. Nesse primeiro semestre, serão realizados mais 2 mutirões. Carlos Alberto de Jesus é o diretor do Departamento de Fiscalização do município e já anunciou que esse serviço de remoção de fios será intensificado no segundo semestre devido à grande quantidade de fios que não são mais utilizados e geram situações de riscos para a população e prejudicam também o urbanismo da cidade. As ações serão voltadas mais para as ruas centrais da cidade. subiu para 40,21% o índice de pessoas vacinadas aqui em Vacaria contra a gripe. Esse indicador de índice vacinal foi divulgado no final da sexta-feira e representa um importante avanço na meta, que é chegar a 90% do público imunizado. O crescimento do número de vacinados foi relevante nesses três grupos. Idosos é o mais representativo e a cobertura vacinal já é de 45,14%. Gestantes subiu para 45,20% e nas crianças a cobertura vacinal alcançou a 26,41% da meta. A enfermeira Tatiane Boaventura, da Vigilância Epidemiológica, alerta para a importância e a necessidade da imunização.
14: Eu também gostaria de enfatizar que a vacinação é muito importante para proteger nossa população e, como todos sabem, nos últimos dias o nosso município está tendo vários casos de influenza positivo nos serviços de urgência, emergência e nas nossas unidades de saúde. Por isso, nós precisamos nos proteger, visto que o nosso inverno ainda não chegou e vai ser bem rigoroso para evitar a transmissão e agravamento das doenças, principalmente nesses grupos prioritários, que são os grupos que têm maior vulnerabilidade e maior chance de agravamento caso venham a contrair influenza.
11: Na semana passada, o município recebeu mais um reforço de 3 mil doses da vacina contra a gripe e todas as unidades de saúde, elas dispõem do imunizante. E assim chegamos ao final do nosso encontro esta manhã de segunda-feira. Amanhã estaremos de volta neste mesmo horário. Até lá, bom dia.
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9: h 23 agora, a temperatura está nos 15 graus, céu está encoberto em Vacaria. Segundo Coutinho, vem chuvas aí do meio da tarde para frente, amanhã terça-feira também, volta a melhorar o tempo somente na quarta. Estamos de volta nesta manhã de segunda-feira, recebendo o vereador Leandro Borges de Lima, do PSDB. Ele é o presidente da Frente Parlamentar da Corsã Aegea. Nós tivemos ao longo desse final de semana uma situação aí com relação à Corsã de falta de água causada por uma falta de luz. E eu até postei esta notícia que foi enviada aí pela companhia ontem, e muitas pessoas vieram ali e fizeram seus comentários relatando de situações de muitos dias já sem água. Então, na verdade, a cada notícia que se posta ou a cada comentário que se faz a respeito da situação da água em Vacaria, chove de comentários de pessoas com situações que não deveriam acontecer. porque nós temos aqui um problema muito sério com relação à água, que já vem há muitos anos, mas que parece que neste ano de 2026 se intensificou. Lembro que desde o rodeio aí nós tivemos uma situação bem preocupante com relação ao fornecimento da água, e os debates, as discussões, eles vêm continuando ao longo deste ano de 2026. É mais ou menos por aí que dá para se fazer uma leitura da situação nesse ano, vereador Leandro. Bom dia, seja bem-vindo.
10: Muito obrigado. Bom dia, Leonardo Silveira. Bom dia a todos os ouvintes da Rádio Esmeralda. Nós, a cada momento, intensifica mais esse debate, e ele é inesgotável, porque, infelizmente, os problemas continuam e agravados. A gente tem um sério desabastecimento nos últimos dias em muitos bairros. Agora, o bairro Imperial, Franciose, vem sofrendo drasticamente com esse desabastecimento. Eu quero citar aqui o que não é de hoje, Leonardo. A Vila Peixes, lá no bairro municipal. Tá esquecido aquele pessoal, meu Deus do céu. É toda hora tá faltando água. Todo santo momento falta água. E eles procuram a Câmara e a gente vem cobrando. Então, é uma cobrança que é o seguinte. Triste hora que alguém prometeu uma solução fácil para um problema tão difícil, que é um desafio enorme, esta questão. Nós da frente, na Câmara, e eu sempre estendo isso à Câmara toda, todos os vereadores, mas principalmente a gente da frente, tem feito essa cobrança mais estreita, mais em conjunto. Nós tivemos a visita aqui na Câmara da deputada Estela Farias, que vai fazer uma comissão também lá na Assembleia Legislativa, e nos noticiou que, de frente parlamentar, um dos primeiros municípios a estar lá foi Vacaria, para poder estar cobrando isso, para poder estar próximo da comunidade, verificando e cobrando ação real, que é o que a população quer. Conta de água, valor mais alto. Mas como é que pode aumentar se está faltando água, não está abastecido? A população não está usando, não está consumindo como consumia e ainda aumenta. Tem coisa errada, gente. Então isso tem que ser equilibrado. E cá entre nós não é uma questão de evidenciar algo que todo mundo, que ninguém sabe. Todo mundo sabe o que está acontecendo, é um serviço que está sendo mal entregue. E precisa ser muito bem entregue, porque a água é um bem natural e da cidade. E nós estamos vivendo essa situação. O que eu sempre digo lá e quero dizer para os ouvintes, que já estão saturados dessa discussão. Uns até, mas de novo vem os vereadores falar, mas é só conversa. Mas assim, gente, não tem outro caminho a gente não ficar debatendo. Nós estamos lidando com uma empresa que é privada, que tem um domínio vasto e que precisa entregar um serviço. Então nós temos que cobrar ela. E o debate vai sempre acontecer. Porque eu sempre falo e repito, nessa situação, Leonardo, o silêncio não vai construir absolutamente nada.
9: Bom, nós temos aí esse diálogo, como o senhor fala aí, que ele é... Ele é uma sequência de muito tempo já, e eu citei aqui no início a questão do rodeio, quando nós nos deparamos com aquele problema da coloração, do cheiro, um aspecto que a água não se pode aceitar. Primeiro tem que ter na torneira, né? E segundo, não se pode aceitar dessa forma. E semana passada conversei com o superintendente Alcir Grison e até questionei a respeito disso, né? Nós temos um anúncio agora de um investimento, né, vereador Leandro, da ordem de 7 milhões de reais, mas questionei quando também a companhia voltaria a Vacaria através dos seus diretores para também conversar ou expor à comunidade o que está sendo feito. Nesse sentido, a Câmara mobilizou já alguma coisa para que eles voltem aqui à Vacaria para explanar o que está sendo feito, para ouvir também as demandas da comunidade, já que o espaço da Câmara é do povo, como sempre se fala, não é, vereador Leandro?
10: Exatamente. O vereador Jorge, que também faz parte da frente, ele esteve a Porto Alegre fazendo alguns debates, alguns temas para a cidade, e entre eles o da EGEA, com a supervisão estadual, para trazê-los aqui também. Nós teremos aqui na cidade uma assembleia regional dos municípios com essa comissão estadual da Assembleia Legislativa. Eles virão a vacaria, nós vamos montar também esse debate. Agora, como tu citou, Leonardo, o mais importante, além desse debate, é a gente ter uma previsão concreta desses investimentos, já que eles serão feitos, que o quanto antes, dentro da possibilidade de concretizá-los, para que a população fique com água na torneira, com água de qualidade. Porque é o seguinte, eu não vejo você ir no mercado comprar uma coisa e não levar para casa. Você vai numa loja, compra um produto, você tem que levar o produto que você comprou. Agora nós estamos falando de um bem muito superior a todos esses exemplos, que é a água. Aí a população paga, aguarda, espera e não tem solução. Então isso está à beira do insustentável. Então nós acreditamos que há de se haver esse debate, essa construção. Os problemas estão aí, nós já estamos conversando com a população já nos passa e a gente sabe. Agora, o efetivo, como é que nós vamos evoluir esse passo? Além do debate, Leonardo, tá, temos que melhorar a rede, ok. Temos que melhorar a qualidade da água, sabemos. O desabastecimento melhorar também. Outra questão, e eu quero aqui deixar de forma muito clara, que não é nada contra do que eu vou falar aos trabalhadores da EGEA que trabalham ali, que estão se empenhando, mas é que foi trocado toda a equipe, veio uma nova e o que acontece? A reposição aqui da pavimentação. Veja bem, vindo aqui pela CIS Brasil, foi feito ali a reposição e não está de acordo, né? Então, o que acontece? Fica a população com desabastecimento, com a conta mais alta. A reposição demora, então é um serviço que está meio ou totalmente precarizado. Então tem que ter uma ação concreta. Só nós vamos investir 7 milhões. Como é que nós vamos fazer para essa água chegar lá na Vila do Peixe? Como é que nós vamos fazer para essa água chegar lá no bairro Imperial, no bairro Franciose, lá no Vila Borges, lá no Barcelos, para ter menos desabastecimento? Qual é que é o nosso planejamento para que isso se solucione? Então esse debate tem que ter essa concretude e é o que a gente tem buscado. Então, quanto frente nessas questões com a empresa, Leonardo, com a Assembleia Legislativa, com os deputados, que, diga-se de passagem, na hora de votar lá para privatizar, foram os deputados que votaram. Muitos aí, procure, o eleitor aí, o ouvinte, procure quem votou a favor. Que daí vocês vão ter surpresa. Muita gente que fala hoje, reclamando, foi lá e votou. Aí é uma incoerência descabida. Mas o que eu quero dizer, agora no que se tem, agora no problema que a gente encontra, nós precisamos que eles avancem nessa solução, gente. É nada pessoal, não é, eu sempre falo, não é contra ninguém, é a favor da cidade, é a favor da população. No rodeio nós vimos lá a questão do debate da água, a questão da água não estar a contento para tomar a coloração, alguns fatos a serem explicados e a gente teve mais uma vez uma explicação, mas nós queremos agora a concretude, que isso se concretize, que é dentro desses fatos que nós falamos. População que é o básico, a água vai ter que chegar nesses locais. Mas vai haver problema? Claro, Leonardo, que vai haver problema, mas a população, ela é digna, ela é sábia. Se há um problema que é avisado, não é constante, não é negligenciado, ela entende. O que ninguém entende é o que está acontecendo a toda hora e todo momento. E para insatisfação, é uma empresa que era pública, privatizou, porque muitas coisas a gente quer tirar do Estado, quer diminuir a carga do Estado, mas nessa vez diminuiu a carga e piorou muito o serviço para a população, que a população, diga-se de passagem, ela não quer saber quem vai entregar o serviço, ela quer pagar o preço justo e ter o serviço. É isso que o povo precisa e quer, e a gente está cobrando, Leonardo.
9: Agora, esse investimento aí dos 7 milhões só foi anunciado, na verdade, porque nós tivemos aquele problema durante o rodeio, né? E tudo com muita pressão, ao que se vê até agora, não é, vereador?
10: Na verdade, Leonardo, assim, muitas questões que evoluíram, outras nem tanto, mas a gente há de se ressaltar que por conta da pressão que a população exerce, e do que a frente faz, do que a Câmara faz e da soma de esforços. A gente viu algumas ações que são, ao meu ver, algumas paliativas, outras tentando resolver mais o problema. Agora, o que acontece? Nesse valor, nós temos que objetivamente melhorar a rede, melhorar a chegada de água nesses pontos mais distantes. Eles sabem o que a gente fala e o que o povo sofre, porque eles têm todo o mapeamento ali da pressão de água, onde chega a água, onde não chega a água, por que que falta, por que que não falta. Então, estudo técnico existe. Porque é o seguinte, quando a população tiver água sem interrupção, quando a população tiver um atendimento digno por parte da IGEA, ela vai ter uma coisa que é o seguinte, a satisfação. O povo não vai reclamar se estiver melhorando ou se estiver bom, Leonardo. O povo reclama com razão.
9: Quando tá bom, ninguém fala nada, né?
10: É,
9: deixa correr, né?
10: É, mas porque é o seguinte, a obrigação é estar bom. Porque a população tem, não é um serviço que é um favor. A população paga e paga bastante. Então, boa tua pergunta. Houve avanços, Leonardo, nesse estreitamento dessa cobrança, desse diálogo e dessa construção. Só que isso é uma coisa perene. Nós vamos estar sempre em cima e debatendo, porque tem que evoluir muito essa questão da própria comunicação da população quando há esses problemas e uma série de questões que eu repito e que a população está coberta de razão. Serviço entregue é ter água. Vai ocorrer de faltar? Eventualmente sim, mas como relatado, piorou e muito.
9: Previsão de vinda aí do pessoal da companhia para o plenário da Câmara, tem alguma coisa ainda até o final desse mês ou nada em vista?
10: Essa construção foi feita lá na EGEA, lá no estado, uma visita. Então o vereador Jorge fez na presença de alguns deputados para trazê-los aqui. E será confirmada a data exatamente quando eles virão, né? E posteriormente também nós vamos anunciar a vinda aqui da deputada com essa frente da Assembleia e pedir que a população nos auxilie nessa capacidade de demonstração de indignação. Nós já fizemos ali na frente da empresa uma manifestação feita pela população, né, de maneira orgânica e popular, que demonstrou a insatisfação. Então isso é um processo que cada vez mais tem que ser estreitado para demonstrar que a gente não está nem um pouco satisfeito com o que está acontecendo e como está sendo feito a entrega desse serviço em Vacaria.
9: Bom, vamos aguardar então pelos próximos passos e tomara que, como lhe disse no início, esta fala do Alcer Grison se concretize, que realmente a companhia esteja aqui em Vacaria para demonstrar o que está fazendo e que ela possa ouvir direto da comunidade as queixas, como vocês, vereadores, vêm ouvindo. Né?
10: Exatamente. Nós queremos esse segundo passo, Leonardo. Vir, ouvir e agir. É isso que nós precisamos. Da ação agora nessa segunda etapa. Para não ficar aquela questão que eu repito, que até a população tem uma razão absoluta quando fala isso, para não ficar naquela coisa, bah, mas assembleia de novo, reunião de novo, nós vamos lá na Câmara. Mas é que é um processo que é uma luta demorada. E como foi citado, nós tivemos alguns avanços, não próximos de solucionar ou de ficar perto do que a gente deseja. Mas a participação é importantíssima. E nessa questão de concretizar, e de nós estar de novo trazendo esse debate e essa cobrança. Porque nós já tivemos em outras oportunidades, Leonardo, alguns que vieram da empresa, alguns diretores, que a gente fez um cronograma de ação, que a gente fez uma cobrança no trabalho de investimento, que a gente falou do reservatório, depois chegou o reservatório em um ponto da cidade, o outro não chegou ainda. Então a gente quer que esses compromissos assumidos ao escutar a população, eles sejam efetivamente feitos de maneira concreta para que o povo tenha esse serviço.
9: Vereador Leandro, mais uma vez obrigado pela sua presença aqui conosco. Estamos à disposição para acompanhar também o trabalho importante da Frente Parlamentar da Corsã Egeia e tomara que em breve nós possamos divulgar boas novidades para a nossa comunidade.
10: Obrigado, Leonardo. Eu que agradeço. Obrigado a todos os ouvintes da Rádio Esmeralda. E nós vamos continuar nesse trabalho de cobrança e de construir diálogo e construir solução, porque do jeito que está, está complicado e a população não tem esse serviço de qualidade que é tão fundamental que é a água. Obrigado a todos.
9: Obrigado pela presença, então, do vereador Leandro Borges de Lima, do PSDB, presidente da Frente Parlamentar da Corsã. Já falamos aí a respeito da situação que Vacaria está enfrentando com relação à água e, claro, fica a expectativa aqui para que os dirigentes da companhia venham em breve e também tragam as suas explicações em loco aqui na Câmara de Vereadores para que a população fique sabendo do que está sendo feito em termos de investimentos aí por parte da Corsã no abastecimento de água aqui em Vacaria. Faltam 20 minutos para as 11 e já voltamos.
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13: 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Nota de falecimento.
9: Esposo Gelson Vanin, filhos Nelson Santos Vanin e Cláudia Santos Vanin, Nora Maria, irmãos Hamilton, Valmir e Josemara, sobrinhos, primos, amigos e demais familiares da inesquecível Jussara Rosane Santos Vanin, com 63 anos de idade, participam do seu falecimento ontem ocorrido. Homenagens a Jussara Rosane Santos Vanin estão sendo prestadas nas capelas da Funerária Sagrada Família, partindo hoje às 16 horas e seguindo para o Cemitério Municipal Santa Clara, onde será realizado o seu sepultamento. Funerária Sagrada Família, companheira das horas difíceis, noticia o falecimento de Jussara Rosane Santos Vanin, com 63 anos. Antecipam agradecimentos.
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9: Doze minutos faltando para o meio-dia, vamos chegando ao final do Comando Geral nesta manhã de segunda-feira, agradecendo aos nossos patrocinadores, Mega Bazar, Pilar Materiais de Construção, Unimed, MEC, Cressol, Vinícola Família Lemos de Almeida, Asbaf Funerária Sagrada Família, Naturovos, Mercadão dos Óculos, Atacadão Móveis Vacaria e Loja Veste Certo. Obrigado à nossa equipe que esteve reunida para mais uma manhã de trabalho. Obrigado também ao Arthur conosco na parte técnica. Você fica agora com Alexandre Garcia, a segunda edição dos Classificados e o Jornal do Meio-Dia. Estaremos de volta amanhã às 10h30. Até lá.
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0: Bom dia. O ministro Flávio Dino, ante um pedido da defesa, manteve a prisão da Deolane Bezerra, que tirou tanta foto com Lula e Janja, recebida com festas, teve até na posse, né? No momento em que se fala de Forcário e Flávio, tem a Deolane e Lula, né? Mas, enfim, a polícia encontrou com o PCC uma máquina de contar dinheiro para a dona Deolane. Ela recebe tanto dinheiro, né? Ela já disse que gosta de lidar com bandido, né? E tem muito dinheiro. É uma figura que aparece aí em plena campanha eleitoral também para atrapalhar um dos candidatos, né? Assim como Flávio se atrapalhou com Vorcaro, agora tem a Deolane aí com Lula. Aliás, eu acho que é um erro atrás do outro, né? Flávio indo à Casa Branca levanta a possibilidade de, digamos, o PSOL entrar no Supremo, aliás, entrar no Tribunal Superior Eleitoral, dizendo, olha, isso aí é apoio, é interferência de governo estrangeiro em eleição brasileira, né? Corre esse risco, se for, né? O outro risco é de queimar o filme, né? Jogaram o trailer do filme como, digamos, para abafar aquela questão toda, né? E prejudica o filme, né? Não sei quem é o estrategista que está pensando nessas coisas, quando ele deveria insistir, sim, né? Em que tempo houve aquela conversa, né? Foi num tempo em que todo mundo pegava patrocínio do Vorcaro para festas de uísque em Londres, ministros do Supremo, eventos jurídicos em Lisboa, em Nova York, tinha um patrocínio do Vorcaro, né? Agora, tem o último telefonema na véspera da prisão e que atrapalha ele. Meu irmão, estou com você hoje e sempre e tal, né? Enfim, vai ter que resolver isso, porque a pesquisa do Datafolha está mostrando que seus próprios eleitores não gostaram, né? E subiu a rejeição dele, que o Lula era o mais rejeitado, agora Flávio está acima da rejeição de Lula. Bom, mas outra coisa que o amigo de Lula, né? Evo Morales, lá na última eleição era proibido falar nos amigos de Lula, né? E, no entanto, continuaram amigos. A prova agora que continua amigo de Lula, o Evo Morales. O Evo Morales recebeu uma ordem de prisão, condenado por tráfico de crianças com fins sexuais, pedofilia, etc. Uma coisa horrorosa, né? E a reação de Evo Morales foi mandar fechar as estradas, pediu que os caminhoneiros bloqueassem as estradas, etc. Aí um grupo de países latino-americanos se reuniu, né, para alertar, olha, o Evo Morales está querendo dar um golpe, né? Então assinaram esse alerta, a Argentina, o Chile, a Costa Rica, o Equador, a Guatemala, o Panamá, o Paraguai, né, rejeitando golpe de Evo. O Brasil não. O Brasil se absteve junto com México e Colômbia. Vejam só. Eu lembro dos amigos, né, agora mesmo na Espanha, está lá outro amigo de Lula, tá, o povo espanhol está na rua pedindo para tirá-lo do governo, que ninguém mais aguenta, né? Eu passei 2 semanas na Espanha ouvindo isso, ouvindo críticas contra o amigo de Lula, que é o presidente do governo, como se chama lá. Bom, outra questão, essa história de educação em casa, melhor, ensino em casa, educação sempre em casa, né? Ensino em casa, esse sim. É a consequência do Gramsci também nos cursos de direito, formando essa gente que depois vira juiz. Eu vi a foto, sinto muito, pode ser preconceito, mas eu olho a foto do juiz de Jales, por exemplo, eu disse, meu Deus, isso é cara de juiz, né? E o nome dele ainda pôs um nome, mudou o nome para ser chamado de Júnior. Que eu digo, eu gostaria de ter juízes sêniores, mas esse é Júnior. E agiu como Júnior. O Ministério Público pediu arquivamento. O Ministério Público. E ainda assim ele condenou os pais de 3 meninas que estavam ensinando as meninas em casa. É a ideologia que acha que o Estado é mais importante que a família. Não, a família é mais importante que o Estado. Foi assim que países arrasados pela guerra, com laços fortes, familiares se reergueram. Né? Os países do eixo, né? A Alemanha, o Japão, por exemplo. Né? O Japão com duas bombas atômicas em cima, a Alemanha com política de terra arrasada, Dresden foi zerada, né? E se ergueram agora com democracia e não com nazismo e não com absolutismo, por força das famílias. É a célula base de uma nação, é a família. É mais importante que o Estado, sim. O Estado está a serviço da família. De Lisboa, Alexandre Garcia.
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5: 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Classificados Rádio Esmeralda e os anúncios de empregos. Renovadora de pneus Suzin Zanotto contrata borracheiro com experiência. Interessados devem comparecer na empresa ou entrar em contato pelo WhatsApp 3232-2582. Casal procura sítio ou fazenda para trabalhar. Possui experiência com gado e lavoura há mais de 20 anos. Tratar pelo fone WhatsApp 99896251. Imóveis, aluga-se casa de alvenaria semi-mobiliada, localizada no bairro Morada de Zeus. Possui um quarto, sala e cozinha integrada, banheiro e garagem. Para maiores informações, contatos pelo fone 84250040. Aluga-se casa de madeira de fundos no centro. Possui 2 quartos, sala e cozinha. Contatos pelo fone 84250040. Alugam-se 2 apartamentos com 1 quarto, sala, cozinha, banheiro e sem garagem. Na Rua Doutor Flores, 669, no centro. Informações pelo fone 84250040. Aluga-se barracão de alvenaria, medindo 249 metros quadrados, na Avenida Militar 2256, bairro Glória. Tratar pelo fone 84250040. Vende-se terreno com casa em Balneário Gaivota, Santa Catarina, valor R$ 160 mil. Reais. Aceita carro e moto. Maiores informações pelo fone WhatsApp 99754374. Um senhor procura uma casa de alvenaria grande para alugar no bairro Jardim América. Contatos no telefone 9685-6692. Veículos. Vende-se ou troca-se caminhão 1113. Aceita carro ou ônibus na troca. Entrar em contato os interessados pelo fone 9621-2752. 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Na sequência, Jornal do Meio-Dia.
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4: Agora são 12 horas e 2 minutos, meio-dia e 2, e o tempo é encoberto, mas é bom. A previsão é de chuva hoje, 11 a mínima, 17 a máxima. 90% a umidade baixou para 77%. Amanhã, marcando chuva de manhã, nublado à tarde, 8 a mínima e 16 a máxima, 91% a umidade do ar. Bom o tempo na quarta-feira, 8 é a mínima, 17 é a máxima, 89% a umidade. Sol nasceu, 7 e 4. 17:36, o pôr do sol. O vento aumentou. De 15 para 17 km por hora e não há índice de pólen. 16 graus agora a temperatura.
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4: A Guarda Municipal registrou sábado e domingo 2 acidentes com danos materiais e emitiu 10 notificações contra motoristas infratores. Casal é flagrado pela guarda brigando dentro do cemitério, um local próprio mesmo para briga, né? Na madrugada, homem é detido no bar Jardim América carregando produto que não pôde explicar a procedência. Dois homens morrem em grave acidente ali na cidade de Casca. Ministro Moraes é citado por e-mail e tem 21 dias para defesa em ação movida por Rumble e Trump Med. Tá brincando com coisa séria? Bombeiros alertam para risco de incêndio agora no inverno. Prazo para alistamento militar vai até o dia 30 do mês de junho. Caminhão carregado com combustível tomba, interrompeu trânsito em Soledade. E ainda as informações do esporte. Tudo isso e muito mais a partir de agora no Jornal do Meio Dia para IMEC. 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
5: 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Temos várias informações para repassar para você agora. Começando pelo Campeonato Brasileiro. A dupla Grenal esteve em campo mais uma vez. O Internacional, jogando fora de casa, enfrentou a equipe do Vitória. E na Bahia o Inter não se deu bem. Não fez um bom jogo, é bem verdade. A gente deve ser coerente nesse sentido. O Internacional poderia até ter vencido o jogo caso fosse efetivo, quando teve algumas chances melhores na partida. Mas num erro, um contra-ataque, o Vitória foi lá, abriu o placar. O Internacional depois tentou de toda e qualquer forma, não chegou o gol de empate, e o segundo gol do Vitória aconteceu já no apagar das luzes, no último lance da partida, quando o Internacional tentava por todas as formas chegar até o gol adversário. Com esse resultado, o Internacional acaba caindo um pouco na tabela de classificação. Hoje é 13º colocado, tem 21 pontos ganhos, está na situação ainda a 3 pontos da zona do rebaixamento, e com certeza, né, espera já no confronto contra o Bragantino no próximo domingo, 11 da manhã, ter uma melhor sorte para não ficar com pontuação, quem sabe até de equipe rebaixada. O Inter não entra na zona do rebaixamento, ou dificilmente, até porque a questão do Internacional para o seu adversário, que é o primeiro, está na zona do rebaixamento, o Santos, né? O Santos tem menos 5, né, de saldo, e o Internacional tem 1 positivo. Isso é a diferença. Então vai ter que ser muita diferença para ser retirada. O Grêmio, por sua vez, venceu o Santos, placar de 3-2, resultado muito importante para o Grêmio também estar na parte de fora da zona do rebaixamento, 14º colocado, 21 pontos, subiu uma colocação daquela que já estava, era 15º, importante isso, afastar-se um pouco mais da zona do rebaixamento. Tem a questão do Grêmio estar também, né, com uma pontuação aonde o tricolor tem como diferença de 4 gols para o Santos. Então, caso perca o próximo jogo, ainda vai ter que ser, né, levar 2 gols, e o Santos, por exemplo, fazer 2 ou 3 gols, coisa nesse sentido. Mas o seu adversário é um adversário direto, é o Corinthians. O jogo é na Arena, e aí a probabilidade é maior para o Grêmio vencer mais uma vez. Se tem esta necessidade, se espera isso realmente que aconteça, até porque está numa condição aí o Grêmio de tentar remobilizar a sua equipe. Continua, sim, todos os gaúchos na Série A com aquela instabilidade ainda. Isso acaba prejudicando de uma forma ou de outra. Mas, aos poucos, se espera que as coisas aconteçam ao natural e vão melhorando para a dupla Grenal. E também é claro que a gente saiba que a parada, até a parada da Copa do Mundo, não fique naquela condição de rebaixado, porque aí dá um alento até para recomeçar depois. Vamos lá, falando para você, Campeonato Amador, futebol de campo, Série A, teve início neste final de semana e tivemos esses placares: Borrachos 4, 0 para o Rio Branco, Arsenal 0, 10 para a União Chico Mendes, Avaí 0-2 para o São Caetano A, Cavaleiros 0-2 para o Cristal, Tigres 1-1 para o Atlético Imperial, Ponte Preta A 0-2 para o Real Madrid. Jogos deste final de semana, portanto, aí que tivemos muitos gols, né? União Chico Mendes, por exemplo, fez 10 gols. Importante a gente destacar isso para você. Próximo final de semana é a Série B, que teremos os jogos, então, já válidos pela 5ª rodada. Falando em rodada, a gente tem a Taça Cidade Futsal, segunda rodada da Chave A. Teremos aqui, na noite de hoje, no ginásio do DMD, Nacional enfrentando Fúria Futsal, logo após Chapa Máxima enfrentando a Estofaria do Paulinho, e Lavie Moinho joga contra a equipe da Ponte Preta. E a garotada do Glória no Sub-20 jogou no final de semana, venceu a equipe do Tamoio, goleou, e isso é bom demais, está subindo na tabela de classificação, hoje é quarta colocada. Parabéns, gurizada, bom demais. Tá aí as informações do esporte, segue no seu rádio, José Valdir Bosque, sequência do Jornal do Meio Dia. A todos, uma ótima tarde.
4: Muito bem, Marcos, agora boa tarde, 12 horas e 9 minutos, 12 e 9, o tempo aqui em Vacaria permanece muito nublado, mas é muito bom por enquanto. Mas, Arthur, a previsão é de chuva, e era para acontecer agora pela parte da manhã, ela não veio, mas vamos aguardar que ela apareça pela parte da tarde. Já almoçou, Arthur? Está tranquilo, beleza, chegou cedo. A Polícia Rodoviária Federal prendeu um homem de 41 anos de idade em um veículo transportando quase 400 quilos de maconha e mais 100 ampolas de medicamento emagrecedor. Polícia Rodoviária prendeu um homem, 41 anos de idade, em um veículo. Ele transportava essa droga. A abordagem ocorreu no domingo na BR-285, ali no trecho que vai a Passo Fundo. Em operação contra crime transferícios, os policiais abordaram o motorista de um Voyage com placas de Guaíba, Rio Grande do Sul. Durante a fiscalização, os agentes localizaram no interior de um porta-malas do carro fardos de maconha, ampolas de medicamentos utilizados para emagrecimento vindas do exterior, sendo proibidas de comercialização aqui no Brasil. No total, foram apreendidos 397 quilos de droga e 137 ampolas de emagrecedor. O homem é natural ali de Caxias do Sul, já possui antecedentes criminais por posse de entorpecente. Ele foi encaminhado com o veículo, a droga e as ampolas para a Polícia Judiciária em Passo Fundo e responderá por contrabando e tráfico também de entorpecente. Um caminhão-tanque carregado com gasolina acabou tombando no quilômetro 235 da BR-386 em Soledade, no começo da noite de ontem, provocando a interrupção total do tráfego no sentido interior capital da rodovia por cerca de 2 horas. O veículo de carga pesada, composto por um cavalo trator branco e uma cisterna de aço inox, seguindo sentido Soledade a Tiúgo, quando o condutor perdeu o controle do caminhão. Apesar do impacto, o motorista não sofreu ferimentos. Por conta do vazamento de combustível, equipes da FEPAM, Fundação Estadual de Proteção Ambiental, foram acionadas para o local para conter e avaliar o impacto ambiental da gasolina no solo. Após 22 horas, o trânsito foi praticamente liberado, mas pare e siga, não foi assim, então, portanto, 100% liberado, mas pelo menos dá uma passagem. Jovens brasileiros que completaram 18 anos, esse é o assunto para daqui a pouquinho, depois dos comerciais. 30 de junho vence o prazo para fazer o alistamento. Você já passou, já fez alistamento? Foi dispensado? Que pena mesmo, vale a pena. Esse assunto será com o Leonardo, é isso, né? Depois dos comerciais.
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6: Obrigado, Arthur. Agora são 12:17. E a Guarda Municipal de Vacaria, durante sábado e domingo, atendeu 2 acidentes de trânsito com danos materiais e emitiu 10 notificações contra motoristas e infratores com base no Código do Brasileiro. 2 ciclomotores e uma motocicleta foram recolhidos ao depósito credenciado do Detran. E ontem, por volta de 2 horas da madrugada, uma guarnição que patrulhava o bairro Jardim América visualizou uma pessoa carregando uma cadeira. Foi abordado, identificado, sendo que lhe perguntado sobre o objeto, o mesmo relatou que havia encontrado em uma reciclagem, porém a cadeira parecia nova, não sendo compatível com a versão. O objeto foi então apreendido e o homem, que acabou ficando bem alterado por causa da ação da Guarda Municipal, foi levado à UPA para o exame, laudo médico, e depois ao plantão da delegacia para as medidas cabíveis. Já às 19:50 de ontem, agentes da Guarda Municipal, que estava no cemitério Santa Clara, foi avisada que havia um casal brigando dentro do cemitério. Foi acionada mais uma viatura da Guarda Municipal para atender essa ocorrência. Efetuadas rondas onde a mulher foi encontrada e relatou que havia sido agredida por seu companheiro no momento em que a mesma fugiu de casa e entrou no cemitério com o intuito de passar a noite ali para escapar do agressor. Porém, o agressor a encontrou, continuou com as agressões, fugindo no momento que percebeu a chegada das viaturas da Guarda Municipal. Foram feitas buscas, sendo o suspeito encontrado. Foram ambos conduzidos à UPA para laudo médico e depois à delegacia, onde a autoridade policial entendeu pela lavratura do auto prisão flagrante e a vítima requereu medida protetiva de urgência. Durante o fim de semana, a Guarda Municipal atendeu ainda diversas ocorrências de perturbação do sossego alheio, segundo informações da Marta Lima, que estava de plantão. O ex-presidente boliviano Evo Morales pediu neste domingo que o governo convoque novas eleições dentro de 90 dias em meio aos protestos contra o governo Rodrigo Paz. Paz, que está no poder há 6 meses, enfrenta a pior crise econômica do país em 40 anos decorrente de escassez, inclusive de dólares. Paz tem 2 caminhos, uma decisão suicida, a militarização ou a pacificação, transição, eleições dentro do prazo de 90 dias, disse Morales nesse domingo ontem, portanto, durante seu programa de rádio semanal na emissora do movimento Cocaleiros. Os manifestantes resistem às reformas propostas pelo governo e o acusam de ignorar as suas reivindicações. Paz, por sua vez, afirma que Morales está por trás dos protestos. Na última semana, dezenas de rodovias que levam a La Paz, a sede do governo, foram bloqueadas por manifestantes, o que gerou escassez de alimentos, medicamentos e combustíveis na cidade e agravou os efeitos da inflação, que atingiu 14% em abril, em comparação com o mesmo período do ano anterior. E até que não foi tanto, que no Brasil já chegou a época em que a inflação alcançava 70%. Claro que a gente vai passando o tempo, vai ficando mais velho, vai sabendo do que aconteceu no passado. Você, é claro que não lembra dessas situações, hein, Arthur? Mas a gente tem uma leve lembrança. Já imaginou conviver com a inflação dessa? Não é muito fácil, não. Até o início da noite de ontem, painel da Receita Federal computava envio de 31,7 milhões de declarações do Imposto de Renda da Pessoa Física em todo o país. O número representa cerca de 70% do total de 44 milhões esperados até o prazo final, que será agora na sexta-feira, dia 29. No Rio Grande do Sul, os documentos encaminhados ao fisco somavam 2,1 milhões para a expectativa de receber 3,2 milhões do total. Quem não enviar a declaração no prazo pagará uma multa de R$ 165,74, ou 1% do imposto devido, devendo prevalecer maior valor. As pessoas físicas que receberam rendimentos tributáveis acima de R$ 35.584, assim como aquelas que obtiveram receita bruta da atividade rural acima de R$ 177.920, são obrigadas a declarar o imposto de renda. Contribuintes que receberam até 2 salários mínimos mensais em 2025 estão dispensados de fazer declaração do imposto de renda, a não ser que se encaixem em outro critério de obrigatoriedade. De acordo com o que apurou a Receita Federal, 62% das declarações que foram entregues até esse domingo têm direito a receber restituição. 20,9% precisam pagar imposto de renda e outros 16,8% não têm imposto a pagar ou receber. Quem perder o prazo da declaração paga multa de R$ 165,00, ou 1% do imposto devido. Vamos trazer quem? Leonardo Silveira, com a seguinte informação. Vamos, é sobre alistamento? Vamos lá então, Leonardo, é com você agora.
7: Os jovens brasileiros que completam 18 anos em 2026 têm até o dia 30 de junho para realizar o alistamento militar. A expectativa é que mais de 1 milhão de jovens de todo o país realizem o procedimento este ano. O alistamento é obrigatório para os brasileiros do sexo masculino e voluntário para as mulheres que desejarem. Atualmente, há mulheres já em formação militar em diversas organizações brasileiras, marcando uma importante ampliação da participação feminina por meio do serviço militar inicial. O procedimento pode ser feito de forma rápida e gratuita pelo site alistamento.eb.mil.br ou presencialmente na Junta Militar. Devem realizar o alistamento todos os jovens do sexo masculino nascidos em 2008, que completam 18 anos ao longo de 2026. Já para o sexo feminino, o alistamento é voluntário e segue o mesmo prazo, até o dia 30 de junho. As jovens também devem completar 18 anos neste ano. Os homens que não fizerem alistamento até o dia 30 de junho precisarão pagar multa para regularizar sua situação militar. Quem não regularizar vai enfrentar restrições para obter passaporte, assumir cargos públicos, matricular-se em instituições de ensino, participar de concursos públicos e receber alguns benefícios previstos em lei. Além de contribuir para a defesa da pátria, o serviço militar representa uma oportunidade do desenvolvimento pessoal e profissional. Durante esse período, os jovens recebem instrução militar, aprimoram valores como disciplina, liderança e responsabilidade e podem participar do projeto Soldado Cidadão. O programa oferece cursos de capacitação em diversas áreas, ampliando as chances de inserção no mercado de trabalho ao término do serviço militar. Dessa forma, muitos conscritos deixam as Forças Armadas com mais uma formação e também mais preparados para os desafios da vida civil. O serviço militar consiste no exercício de atividades específicas desempenhadas por integrantes das Forças Armadas. No caso do serviço militar obrigatório, o cidadão recebe instrução militar e cívica, contribuindo para a defesa da pátria e para o fortalecimento dos valores da cidadania, disciplina e responsabilidade. Do jornalismo, Leonardo Silveira.
6: Muito bem, Leonardo Silveira, agora são 12 horas e 26 minutos. O tempo aqui em Vacaria permanece... é encoberto, mas dá para dizer que é bom, quer dizer, bom em termos, que marca chuva hoje. Um grave acidente de trânsito registrado à madrugada deste domingo resultou na morte de dois homens no quilômetro 250 da RS-324, município ali de Casca. A colisão frontal aconteceu às 5 da manhã, envolvendo um veículo Nissan com placa de Guaporé e um Volkswagen Polo emplacado lá em São Paulo. Na Nissan, o condutor Jonas Alberto dos Santos, 28 anos, morreu no local. Já no Volkswagen, o motorista ficou ferido, enquanto que o passageiro, identificado como Zeferino José Graskin, 68 anos, não resistiu aos ferimentos e também morreu. Conforme registro policial, o Nissan seguiu no sentido Paraí-Casca, enquanto que o Polo trafegava no sentido contrário no momento que ocorreu essa colisão. A ocorrência foi atendida pela Brigada Militar por meio do Comando Rodoviário, além de equipes do SAMU, SCAB de Casca e Corpo de Bombeiros Militar da cidade de Guaporé. O ministro do Supremo Tribunal Federal, Alexandre Moraes, foi citado por e-mail em uma ação judicial promovida pelos Estados Unidos, pela plataforma Rumble e pela Trump Med, empresa ligada ao presidente norte-americano Donald Trump. A comunicação foi divulgada neste domingo pelo advogado Martin Liluca, representante das empresas no processo. Segundo o documento publicado pelo advogado nas redes sociais, Moraes tem prazo de 21 dias para apresentar a sua defesa. Caso não se manifeste dentro do período previsto, as empresas poderão pedir que a ação prossiga à revelia, ou seja, sem participação do ministro brasileiro. Até a publicação dessa matéria, Moraes não havia se manifestado sobre essa questão. A citação, por meio eletrônico, foi autorizada nesta sexta, 22, pela Justiça Federal lá da Flórida. A decisão foi analisada, o mérito das acusações feitas contra Moraes, mas permite que o processo, parado desde o ano passado, siga nos Estados Unidos. A ação foi apresentada pela Rumble e pela TrumpMed, dona da rede Truth Social, após decisões de Moraes no Supremo Tribunal Federal, que determinaram a remoção de conteúdos e perfis das plataformas. As empresas afirmam que as decisões violam a primeira emenda à Constituição dos Estados Unidos, que protege a liberdade de expressão, e pedem que sejam consideradas ilegais no país. Também alegam que as determinações do ministro Moraes contrariam leis americanas relacionadas à atuação de plataformas digitais e também interferem nas atividades comerciais das empresas nos Estados Unidos. Apostem alguma coisa nessa aí, Arthur? Eu não aposto nada, mas acho que a coisa é... Bom, vamos ao comercial, que é melhor.
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6: Obrigado, Arthur. O que estou vendo ali na Record News, comissário de bordo é vítima de ataque racista durante voo. Poxa, chamaram o homem de tudo que é coisa. Isso aí dá um pepino do cão, viu? 6-1. Presidente brasileiro espera sinal positivo de Alcolumbre. O que vai acontecer? Vamos ver o que vai acontecer. As inscrições para o Exame Nacional de Ensino Médio, Enem 2026, começa hoje, de acordo com o Ministério da Educação, MEC, e o Instituto Nacional de Estudos e Pesquisas Educacionais, Anísio Teixeira, o INEP. O edital do exame foi divulgado na sexta que passou. Entenda abaixo as principais mudanças e também o cronograma para ampliação das provas desse ano. Entre as novidades do Enem 2026 está a inscrição automática para estudantes concluintes do ensino médio na rede pública. O procedimento será analisado em base nos dados enviados pelas redes do ensino do MEC. As inscrições para exame começam hoje, segunda-feira, e vão até o dia 5 de junho exclusivamente na página de participante. Mesmo com inscrição pré-preenchida, o estudante deverá acessar o sistema do Enem pela página do participante para confirmar a sua participação e complementar informações como, por exemplo, o município onde deseja realizar as provas, a língua estrangeira escolhida e a necessidade de recurso de acessibilidade, se for claro o caso. O prazo de 25 de maio a 5 de junho também vale para os pedidos de atendimento especializado e também tratamento por nome social. Os participantes que tiveram a isenção da taxa de inscrição aprovada também deverão realizar a inscrição a esse exame. Para os estudantes não isentos, a taxa de inscrição continua valendo R$ 85,00 e pode ser paga no boleto gerado na página do participante, PIX, cartão de crédito, débito e conta corrente ou poupança e também a depender do banco. O prazo para fazer o pagamento vai até dia 10 do mês de junho. No edital do Enem 2026 é possível conferir todas as regras na edição, como o cronograma, os procedimentos para atendimentos especializados e também demais orientações aos participantes. Outra mudança prevista para essa edição é a ampliação dos locais de aplicação das provas. O INEP estima aumentar para cerca de 10 mil número de escolas que receberão o exame em todo o país. A expectativa é que aproximadamente 80% dos concluintes da rede pública realizam as provas na própria escola em que estudam, medida que busca facilitar o acesso ao exame e reduzir deslocamentos. Para os estudantes que precisarem realizar a prova em outro município, o MEC estuda alternativas de apoio logístico para o transporte entre cidades. O Enem 2026 continuará possibilitando a certificação de conclusão do ensino médio para participantes maiores de 18 anos de idade. Para utilizar o exame com essa finalidade, o interessado deverá indicar essa opção no momento da inscrição. De acordo com o edital, poderão pleitear o certificado de conclusão do ensino médio ou declaração parcial da proficiência com participantes que tenham e tiverem 18 anos completos até o primeiro dia da aplicação das provas e que não sejam concluintes ou egressos do ensino médio. Essa é uma forma de você não perder o embalo e continuar estudando. Está escurecendo aí, Arthur. Eu acho que a chuva vai aparecer antes que eu saia daqui. E aí o bicho pega para valer. O que, que nós temos ainda? Temos o Miro. Mas vamos em frente aqui. Temos comercial agora já? Rapidinho foi? Vamos lá então.
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6: Obrigado, Arthur. Continue esclarecendo. Será que você vai ficar até mais tarde? Até que hora tu fica aí? 4? 4, depois tu vai para Laje, Santa Catarina. Já tirou teu passaporte? Já tem o passaporte permanente, né? Para atravessar o Rio Pelotas, hein? A Polícia Federal indiciou o empresário Breno Chaves Pinto por envolvimento no caso de direcionamento de licitações do Departamento Interestrutural de Transporte, DENIT, no Amapá. Chaves é o segundo suplente do senador Davi Alcolumbre, do União do Amapá, presidente do Senado. O indiciamento foi noticiado pelo jornal O Globo. Segundo o jornal, a Polícia Federal concluiu um inquérito que investigou indícios de fraudes nas concorrências do DENIT no estado de Alcolumbre. O empresário foi indiciado pelos crimes de associação criminosa, tráfico de influência e corrupção ativa. Mas a gente pensa, quando a gente acha que as coisas estão se normalizando, aparece uma outra bronca aí. Marcelo Linhares, Superintendente Regional do NINIT, lá no Amapá, também foi indiciado. Ele é acusado de associação criminosa, violação do sigilo funcional e fraude em licitações. Procurada pelo jornal, a defesa do empresário diz que só iria se manifestar após ter acesso ao relatório final da Polícia Federal. Davi Alcolumbre, por meio de nota, disse que não tem relação com atividade empresarial de seu suplente. Linhares não quis se manifestar. Em julho do ano passado, a Polícia Federal deflagrou uma operação para apurar fraude no DENIT de Macapá. Os investigadores sustentaram que Breno Pinto usava o nome do senador para desviar recursos em licitações. Segundo a Polícia Federal, o empresário fazia tráfico de influência e influía em atos de agente público para obter vantagens indevidas. Como os policiais não encontraram participação de Alcolumbre, o caso foi mantido na Justiça Federal lá do Amapá. Breno é considerado figura central do esquema criminoso, operando como agente ativo da ingerência institucional do DENIT do Amapá. Ele se valia de sua influência política, segundo o suplente do Senado Davi Alcolumbre, e de sua relação pessoal com o superintendente Marcelo Vieira Linhares, escreveu o juiz federal que autorizou a busca e apreensão de documentos do empresário ainda no ano passado. É, tudo assim. O ministro do Supremo Tribunal Federal, Gilmar Mendes, afirmou que o escândalo do Banco Master foi associado de forma indevida à corte e defendeu que isso é sistêmico, não restrita ao judiciário. Em entrevista à Folha de São Paulo, Gilmar Mendes citou falhas de fiscalização da Comissão de Valores Mobiliários, CVM, e do Banco Central e afirmou: a crise do Banco Master não está na Praça dos Três Poderes, está na Faria Lima. O caso ganhou repercussão junto ao Supremo Tribunal Federal após revelações sobre ligações dos ministros Alexandre Moraes e Dias Toffoli com o ex-banqueiro Daniel Volcaro. Gilmar Mendes disse que quer isentar de responsabilidade que tem, mas ressaltou que eventuais relações com magistrados, com Volcaro, certamente estão sendo investigadas pelas autoridades competentes. Parece que tem comercial? Pois então, vamos lá.
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6: Obrigado, Arthur. Agora são 12 horas e 51 minutos. O tempo é encoberto, previsão de chuva, 16 graus a temperatura. O Rio Grande do Sul já teve 10 governadores eleitos desde a redemocratização. Todos eles enfrentaram o mesmo obstáculo: uma dívida com a União que compromete boa parte dos recursos públicos. A ordem dessa problemática antiga conta com o economista Carlos Agueda Paiva. Na década de 1930, o país passava por um processo de industrialização comandado por Getúlio Vargas, que conquistou apoio político da região sudoeste através de investimentos e infraestrutura também. Como o Rio Grande do Sul precisava do mercado nacional para vender os seus produtos, o governo estadual arcava ele mesmo com o conjunto de obras. A obra viária mais cara do Brasil foi a ponte elevada do Rio Guaíba, feita pelo Dyer. Os governos estaduais fizeram de tudo para equiparar o Rio Grande do Sul com infraestrutura nacional e se endividaram de uma maneira bastante violenta. Esse endividamento foi sucedido por uma reforma fiscal feita pelo governo militar, que retirou a arrecadação dos estados em favor do governo federal. Os recursos nacionais foram direcionados para a abertura de fronteiras no Centro-Oeste e na Amazônia, como Transamazônica. Enquanto isso, o Rio Grande do Sul escrava com essa dívida até agora. A situação ficou insustentável na década de 1990, na gestão Fernando Henrique Cardoso. Para estabilizar a moeda, as taxas de juros foram elevadas a níveis exorbitantes, 30% ao ano, o que impediu o Rio Grande de continuar rolando o pagamento da dívida. Com isso, o governo gaúcho se viu obrigado a fazer uma renegociação usando o índice geral de preços somado a 6% ao juro, mais esse valor por ano. Barbaridade, aí é ruim. Ah, o Miro. Vamos lá, Miro. É contigo agora.
7: O Ministério da Educação, o MEC, publicou nesta sexta-feira, dia 22, o edital do Exame Nacional do Ensino Médio 2026. As inscrições começam nesta segunda-feira, dia 25, e seguem até o dia 5 de junho exclusivamente pela internet no site do Enem. As provas serão aplicadas dias 8 e 15 de novembro. Para este ano, o Instituto Nacional de Estudos e Pesquisas Educacionais, o INEP, responsável pela aplicação do certame, estima aumentar para cerca de 10 mil o número de locais de prova em todo o país. A taxa de inscrição continua no valor de R$ 85,00 e o pagamento deve ser feito até o dia 10 de junho. Uma das novidades deste ano é que os alunos concluintes do ensino médio da rede pública terão inscrição automática no exame. Os estudantes do terceiro ano serão inscritos a partir de dados encaminhados pelas redes de ensino. O aluno terá apenas que confirmar a participação no exame e escolher o idioma da prova de língua estrangeira que deseja fazer, informar o município onde quer fazer a prova, além de solicitar recursos de acessibilidade se necessário. O Enem avalia o desempenho escolar dos estudantes ao término da educação básica. A prova é considerada a principal forma de entrada na educação superior por meio de programas federais como o Sistema de Seleção Unificado, SISU, o Programa Universidade para Todos, ProUni, e o Fundo de Financiamento Estudantil, FIES. As instituições de ensino públicas e privadas usam os resultados dessas provas para selecionar estudantes. Desde o ano passado, o Enem voltou a ser aceito para certificação do ensino médio, no caso dos candidatos com 18 anos completos que alcancem a pontuação mínima em cada área do conhecimento e na redação. As inscrições vão, portanto, de 25 de maio a 5 de junho. Pagamento da taxa de inscrição, 25 de maio a 10 de junho. Solicitação de tratamento por nome social, de 25 de maio a 5 de junho. Solicitação de atendimento especializado.

0: graus nesse exato momento. 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Antes da utilidade pública, vamos ver a manchete da CNN. Vorcário tem delação indefinida após saída do seu advogado. Vorcário, dono do Banco Master, tem a sua delação indefinida após a saída do advogado. E agora, a utilidade pública, então. A Lovato Prêmio Service, juntamente com familiares, participa do falecimento de Rony Kramer da Fonseca, com 84 anos de idade. Esposa Olga Ramos Fonseca, em memória. Filhos José Ivan Moira Kramer, Irene Kramer Alves, Ivete Moira Kramer, genro Evandro Luiz Bueno Alves, Nora Luciene Paim Kramer, netos Guilherme, Amanda, irmãos Roque Kramer da Fonseca, João Carlos Kramer da Fonseca, José Alpínio Kramer da Fonseca, em memória, demais familiares. Ao noticiar o falecimento desse ente querido, convido amigos e pessoas do seu convívio para participarem das homenagens que são prestadas na funerária Lovato Sala 3, sendo que as cerimônias religiosas e despedida e último adeus terão início às 9h30 de amanhã. Em seguida, cortejo fúnebre seguirá para o cemitério Santa Clara, onde será realizado o sepultamento. Funerária Lovato, a vida é um lugar de memórias. Participou do falecimento de Rony Kramer da Fonseca, tinha 84 anos de idade. Agora, 12h58, fiquem com o Clube da Alegria. Tenham todos uma boa tarde.
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Ok! Alô! Alô, alô, você, segundou, e a gente começa aí muita música, muita alegria até 4 horas da tarde. Alô, Arthur, brigadão aí, 1h04. Alô, os bairros de Vacaria, alô, os Palmares que estão trabalhando, ouvindo a gente aí, né? Também pessoal que está se deslocando para o trabalho agora, também você, meu amigo da construção civil. Hoje é segunda, hoje é umas doloridas demais, né? É umas músicas bonitas demais, é os modão de cabeceira, as bandas que estarão em Vacaria tocando, né? Final de semana ou no outro final de semana, né? Tem que meter mídia, tem que meter mídia, gurizada. Vamos nessa pra você. Boa tarde!

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1: Ok, aquele abraço pra você, Banda Raízes. Daí, garotinho, tudo jóia? Tudo joião, né? Começando segunda-feira. Agora, não quero esquecer hoje, né? Quero mandar um alô aí para o pessoal aí do... né? Antes, aí no colégio, pessoal que vai pro colégio. Nosso, o neto lá do nosso amigo Teles. Alô, Alcimério Teles Netinho, né? Estava de aniversário aí ontem, recebendo os parabéns aí de toda a família, né? De todo, da mãe aí, da avó, dos parentes aí, mandando aquele abraço aí, né? Tá ligadinho com a gente?

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6: Áries. Encontre equilíbrio e harmonia no seu dia, ariano. Ainda que você tenha muitas tarefas ao longo do dia, procure internamente a paz e não permita que as agitações externas atrapalhem o seu bom humor. Cor do dia é o laranja, número de sorte 54.
7: Touro.
6: Taurino, aproveite a segunda-feira para fazer as pazes com o passado. Remoer mágoas e chateações não te levarão a lugar algum. Pratique o auto-perdão e sinta a vida fluir com mais leveza. Cor do dia é o roxo, número de sorte 21.
7: Gêmeos.
6: O dia hoje pede recolhimento, geminiano. Respeite esse momento e perceba as mensagens que o seu interior está tentando transmitir a você. É possível que você sinta a necessidade de se isolar do mundo exterior. Cor do dia é o branco, número de sorte 16.
7: Câncer.
6: Essa segunda-feira é um dia para estreitar laços com pessoas queridas e aproveitar cada minuto com elas. No trabalho, atenção às oportunidades que batem à porta e use a sua comunicação com objetividade e muita clareza, tá bom, canceriano? Cor do dia é o verde, número de sorte 2.
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10: Alô, Marcelo! Aquele abraço, bom trabalho, Marcelo, sendo para o trabalho também. Alô, José, aquele abração para você, meu amigo Eliseu, obrigado pela audiência também. Alô, Guamirim, vai um abraço para você. Também o Marciano tá ligando com a gente. É modão de cabeceira, já chegando para você no oferecimento. Aí já vou dar para você aí o preço das massas corridas. 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
10: 1:35. Alô! Alô, Fernanda! 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
1: Boa tarde, Arthur. Boa tarde, Mito Ribeiro. É a Fátima. Eu gostaria de pedir a música. Eu vou pedir Os Anjos Frescos, minha esposa Horácio Vargas, para minha mãe Maria Wanda de Esmeralda, minha irmã Leide, minha irmã Rosa, minha madrinha Graça. Se for atendido, muito obrigado.

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2: Alô, Aldo, aquele abraço, obrigado para você também já se ligando com a gente. 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Atendendo você também, já se ligando com a gente. Alô, Aldo, obrigado pela audiência. Alô, Rosane, obrigado para você. Alô, Brito, ele que tá ligado comigo também. Brito, brigadão para você. 984-186298 é o telefone do sucesso. Alô.
3: E aí, meu amigo Milton Ribeiro, boa tarde, segundo. Temos aí por casa curtindo as boas férias e ligado aí na programação, tá ok? Toca aí pra nós aí, vamos oferecer aí pros amigos aí que estão sempre na sintonia. Meu amigo Gaúchinho do Mercado Trentim, o Marcelo lá no Bortolom 4, o meu chefe Duan no Bortolom 6 e os outros Bortolom aí, né, os outros pomares. Os amigos das oficinas por aí, tá? É, pro meu amigo Kiko, tá sempre ligado na programação também, um abraço pra ele, tá? E os amigos da Varge aí, tá ok? A todos os amigos aí, colegas aí da Varge aí da Skill, tá ok? E pras oficinas em geral, tá ok, Milton Ribeiro? Toca pra nós aí hoje com Joelma e Bruno Marrone, tá aqui porque chora assim, tá ok? Obrigado. O Luiz pede e o Milton Ribeiro toca. Um abraço.

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1: Boa tarde aí, garotinha. Agradecer aí o pessoal do Turma do Mazeiro e os pedreiros do Mazeiro aí, por ter me convidado no aniversário de 20 anos de trabalho deles aí. Os caras são os baitos de um cara, hein? Convidar aí pro churrascão dele, hein? E bem recebido, hein? Um abraço pro Mazeiro aí, pro Suzinho, Valdinei, Toquinho aí, os demais a mais. Pelo convite aí, garotinho. Toca um modão pra eles aí, garotinho. Então bota aí, meu amigo dos amigos Cigueiro, João do Barro, Teto, Raul. E os demais pedreiros, os trabalhadores aí. Um abraço e bem atendido.

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4: Alô, Alessandra, aquele abraço pra você, minha amiga. Obrigado pra você em Bom Jesus, também sintonizado com a gente, né? Ah, pessoal do Panelão, alô, Dani, alô, Anelise, alô, Ângela, aquele abraço pra vocês, pessoal dos Palmares, ligados com a gente também, né? Alô, alô, Jorge, abraço pra você, grande amigo da gente. Alô, alô, boa tarde.
5: Boa tarde, toca a terceira dimensão, Maria, tchá, tchá, tchá. Abraço, Vaguinho, muito capô.

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1: Daí, garoto, boa tarde. Mais uma vez, o Rudião ligado aí na 96.5, hein? Programa top aí de todas as tardes. E temos aí, né? Curtindo aí com toda a galera dos espalhador Foscarina aí, né? Pessoal da oficina aí, o Jackson aí, o João e nosso amigo Pixirica aí, né? E mandar um forte abraço pro Dega e o Jumarzão aí, o Mirão aí, né? Toda essa galera aí também do R. Souza Produções aí, a Pretinha aí, suas colegas aí. E hoje larga pra nós aí, uma do Eduardo Costa aí, uma Teu Critério aí, meu amigo. Um forte abraço aí pra você e o Arthur aí da rádio aí, e a galera aí do Trator Peça aí, nosso amigo Giovanni aí, o Giovan e o Cristiano aí, né? Meu compadre velho lá, Everaldo Padilha lá, e o nosso amigo Cara Suja aí. Forte abraço aí, garotinho. Tava meio desonline, mas agora estamos online de novo.

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5: Leão. Você tende a se sentir muito criativo e entusiasmado ao longo do dia, leonino. Aproveite para trazer poder e força às suas palavras e manter uma comunicação saudável com aqueles que o cercam. Cor do dia é o rosa, número de sorte 11.
6: Virgem.
5: Mantenha os olhos fixos no seu objetivo final, virginiano. Quanto mais determinado e persistente você for, melhores serão os resultados. Direcione toda a sua energia ao que precisa ser feito, mas faça com amor. Cor do dia azul claro, número de sorte 30.
6: Libra.
5: Evite dividir a sua atenção entre diversos afazeres, libriano. Respeite os seus limites e perceba que ao fazer uma coisa de cada vez, você vai ter uma sensação de dever cumprido no final do dia. Cor do dia marrom, número de sorte 9.
6: Escorpião.
5: O céu de hoje vai ajudar você a resolver pequenos conflitos, escorpião. Você deverá encontrar alternativas para solucionar questões difíceis. Basta apenas que você dê ouvidos à sua intuição. E olha, confie. Cor do dia é o cinza, número de sorte 66.
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0: 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Alô Fabrício, aquele abraço, obrigado aí pela audiência também, sintonizado com a gente. Alô, boa tarde!
1: Boa tarde, garotinho, troca para nós a indústria musical, Mentiras na Cama. Pra galera da obra aqui do Mazeiro e pra todos que estão ouvindo a rádio. Obrigado por ter atendido, aquele abraço.

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1: Boa tarde, garotinho. Tudo bem? É o Luiz aqui do bairro Franciose de novo. É, eu gostaria de escutar a música aí, se eu não estou enganado, é a Carta. É uma música que roda volta em volta aí no programa. E eu não sei quem é que toca, não sei quem é que canta. Ou se não, uma de Carlito e Baduí. Se for atendido, meu, muito obrigado.

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1: Boa tarde, Nilton Ribeiro. Podia botar uma pra nós, qualquer uma do Brilho do Sol aí, pra gurizada na vacaria aí. Aquele abraço aí, se tu puder botar pra nós escutar aí. Pra mim, pro Rafael, pro seu Dariva, pra Vanjo, Fabrício, colega lá que trabalha lá na loja, e o Felipe. Se puder botar pra nós escutar, qualquer uma do Brilho do Sol aí, todas elas são boas. Nós te agradecemos aí. E aquele abraço aí, fique com Deus aí.

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Oi, tá aí pra você, boa tarde, garotinho. Consegue aí, né, mandar pra gente aí uma música bonita na programação? Claro, a próxima tá saindo pra vocês, né? Oi, toca Doce Bandido aí pro pessoal da Lavoura. Opa, já em seguida tá chegando aí pra você, né? Toca Menina Não Corte os Cabelos pro João Luiz. Alô, João Luiz, brigadão pela audiência, é sucesso, passando nesta segunda-feira.

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1: Boa tarde, meu amigo, tudo bem? Toca aí Tiro de Batom com Corpo e Alma. É a Patrícia, só para curtir. Se for atendida, muito obrigado.

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7: Ok, abraço pra você, meu amigo. Alô, Bom Jesus, um abração. Alô, Tio Tena, obrigado pra vocês aí, sintonizados com a gente, né? 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Olha pra você que tá se ligando com a gente, atendendo o seu pedido aqui na Mais Popular.

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4: Ok, alô amigo Batista, pessoal bacana da Coirmã, lá Rádio de Rádio Lagoa, aquele abraço, né? Um abração para vocês, todos os comunicadores da Rádio Lagoa FM, né? Sempre às vezes acompanham também a nossa programação, às vezes a gente troca de música, né? Música nova a gente manda para eles e assim vai, eles mandam pra gente. Tá aí para você, né? É DJ Ruma Fátima, isso aí, né? É cantando Vamos Dançar, Vamos Dançar, mulherada!
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4: Sagitário. Os astros te convidam a aprender com aqueles que pensam diferente de você nesta segunda-feira, Sagitário. Seja flexível e ouça atentamente as pessoas ao seu redor. Lembre-se que a palavra é de prata, mas o silêncio é de ouro. Cor do dia é o amarelo, número de sorte 19.
5: Capricórnio.
4: Dia favorável para investir no cuidado pessoal e valorizar sua autoimagem. Valorize também a sua beleza e lembre-se que o amor próprio fará você alcançar as estrelas, Capricórnio. Alimente-se de forma saudável e consistente. Cor do dia é o dourado, número de sorte 6.
5: Aquário.
4: O dia pede que você reflita sobre os caminhos e escolhas que tem tomado, aquariano. Muitas vezes é necessário alterar a rota para alcançar o tão desejado objetivo. Deixe que as ideias amadureçam através dos diálogos produtivos. Cor do dia é o lilás, número de sorte 7.
5: Peixes.
4: A segunda-feira tende a ser regada de boas notícias e boa sorte. Se vocês estão esperando algum tipo de resultado ou resposta, o dia favorece que ela sejam positivas para vocês, piscianos. Compartilhe suas conquistas apenas com pessoas que tenham a mesma energia que a sua. Cor do dia é o verde claro, número de sorte 52.
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3: Alô, Tereza! Aquele abraço pra você no oferecimento Super MA e Super Ventura juntinho com a gente, com o Anderson também. Obrigado pra você, Paulo. Brigadão pra você também, trabalhando, minha amiga empregada doméstica, minha amiga dona de casa, que sempre acompanha a gente. Alô, Biza! Tudo bem? Segundou, meus amigos Biza aí e a Marlene, né? Aquele abraço, obrigado pra vocês aí. Quero mandar um alô pro Paulinho e também pro meu amigo Geraldo. Alô, Geraldo! Um abraço pra você, né? Olha, atendendo você. Oi, garotinha. Você mandaram pra gente aí, quero mandar um alô também, que antes que a gente esqueça aí, para o meu amigo Relojão, né? Meu amigo Jaime, que esteve de aniversário ontem, né? Vai um abraço pra você, Jaime. Ele gosta muito do Tião Carreiro. Vamos tocar o Tião Carreiro depois pra ele, né? Oi, boa tarde. Toca pra mim, coração. Coração não, da banda GDO. Tá bom, a gente toca pra você. Oi, gostaria de ouvir uma música aí, como num filme de indústria musical. Música bonita demais pra esposa Almira, sobrinha Eva, Nelly. Hoje está de aniversário. Deus lhe dê muita saúde. Mora no bairro Mariana. Aí, né? Tá certo. É do tio Sadi e da tia Almira. Abraço!

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1: Boa tarde, garotinho. É o Pokémon, Nezinho Pokémon. Se der pra tocar a música do Pérola Negra, Joia Falsa, tá valendo. Um abraço pra todos vocês da rádio, hein?

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5: Alô, Jaime, relojão, é modão de cabeceira. Atendendo você, 3 horas e 46, já estão jogando boné, já estou pegando. Vamos dando pé aí, já está chegando também aí o Samir e a Giza aí no programa da tarde para você continuar ligado aqui na Esmeralda.

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0: 4:04, começando nosso show da tarde aqui na Rádio Esmeralda. Amo Jones aí nessa tarde de chuva, meu amigo Pokémon já tá aparecendo por aqui. Alô, Ney Pokémon, abraço aí pra você. Também lá o Matheus tá passando aí pela Terra da Vacaria, tá ligado com a gente. Também o Moacir aí na nossa sintonia. Pessoal já aparecendo e comparecendo aqui no show da tarde na Rádio Esmeralda 96.5. Até às 6, hein, gente? 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A produção executiva é em cargo da minha querida Gisa Vichinski. O Milton Ribeiro esteve com o seu programa da tarde aí também, animando aqui a sua tarde, né, gente? Foi aí pro seu descanso merecido e remunerado, né, Michinho? Um abraço aí pra você. E a gente vai chegando com o show da tarde aqui na Rádio Esmeralda, até às 6 horas aí na sua companhia, né? Mais uma semana se iniciando, Preto na Folhinha. 15 graus a temperatura, chove lá fora. E você vem junto com a gente até às 6. Você pode ligar, pedir sua música, que a gente toca pra você. 15 graus a temperatura, 3231-7828. 984-18-6298. 99159-6663. Os números da comunicação. Te liga, meu filho, é o nosso show da tarde. Meu amigo Vaguinho também comparecendo no evento. Abraço aí, Vaguinho. Tô de boa aí pra você, obrigado pela companhia. É o nosso show da tarde que tá no ar.
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4:10 é o nosso show da tarde aqui na Rádio Esmeralda. Até às 6 horas aí na sua companhia. Aqui na 96.5. 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Vamos chegando então aqui com a nossa previsão do tempo, aqui no nosso show da tarde na Mais Popular. Hoje, dia 25 do mês de maio, segunda-feira, a temperatura na Vacaria, gente, de 15 graus nesse momento. O céu segue nublado e chuvoso. Tarde e noite, temperatura amena. Mínima para hoje 11. Amanhã, dia 26, o dia será nublado com pancadas de chuva ao decorrer do dia e noite. Temperatura máxima 18, mínima de 9 graus, tá? Há informações do tempo com a minha querida Gisa Vitinski, aqui no Show da Tarde. Abraço aí pra gurizada aí ligado com a gente, o pessoal tá se achegando aqui, né? Nosso show da tarde na Rádio Esmeralda. 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Meu amigo Ederson Borges. Abraço aí para você, meu querido. Olha só, gente. Hoje é segunda-feira. Aí dia 25 aí do mês de maio, que já tá indo embora o mês de maio, né, Jesus? Estamos na última semana do mês de maio, né? E hoje é dia... Olha só quantos... coisas tem hoje, quantas datas? Hoje é dia da indústria, é dia internacional da criança desaparecida, dia da costureira, é dia do trabalhador rural, dia do trabalhador industrial, dia do orgulho nerd, é dia da toalha, homenagem ao escritor Douglas Adams, é dia da liberdade de impostos, dia internacional da tireoide, é dia internacional do sapateado. E é dia nacional de adoção. Também dia de show da tarde AT. Às 6 horas com o melhor da música gaúcha aí pra você.
e se liga aqui na Mais Popular. 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

4:20, é o nosso show da tarde. Abraço aí pra você. Meu amigo Nelson Grêmistão aí, tá ligado com a gente. Alô, Nelson. Abraço aí pra você. É o nosso show da tarde aqui na Mais Popular. 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É o nosso show da tarde aqui na Rádio Esmeralda. 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Alô Miranda, fica triste não, Miranda.

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8: Boa tarde, amigo Samir Becker, tudo bom? Aqui é o Matheus, hein? Estamos na atividade como faz o cargamento de noite, hein? Toca uma música para nós, hein? Os nativos em castelhano, hein? Para nós curtir aí.

De volta com o nosso show da tarde, 4 horas 36 minutos. É a nossa Rádio Esmeralda 96.5. Até às 6, vamos ficar na sua companhia, né? Final de semana passou. Espero que tenha sido bom para todo mundo. Foi um frio de ranguear Cusco, né, José? O final de semana, né? E aí a chuva começa aí na semana que o pessoal começa a trabalhar, né? Ô, São Pedro, me ajuda. Abraço aí pro pessoal que tá ligado com a gente aqui na Mais Popular. 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Você encontra aí também os álbuns de figurinha da Copa, as figurinhas da Copa do Mundo, tá, gente? 2026. Copa do Mundo aí tá aí batendo a porta, né? Falta um pouquinho mais de 2 semanas aí para começar o Mundial aí da Copa do Mundo 2026. É o nosso show da tarde aqui na Rádio Esmeralda 96.5. 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É o nosso show da tarde aqui na Mais Popular, meu amigo Nelson. Abraço aí para você, pessoal que se liga com a gente aqui na Rádio Esmeralda. Meu amigo Miranda tá na nossa companhia, pedindo música. Também a Tânia pediu aí batendo água, né? E o meu amigo Miranda aí pedindo o Zé Mendes, né? Alô, Miranda! Abraço aí pra você!

4 horas e 42 minutos. 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
7: Samir, toca pra nós aí, Chiquito e Bordoneio. Quem sabe amanhã. Pô, gurizada aqui da obra, aqui do Mazeiro. Obrigado, Fortinho. Aquele abraço, meu amigo.
8: Quem sabe amanhã.

4h54, é o nosso show da tarde aqui na Rádio Esmeralda. Até às 6 aí na sua companhia, meu amigo Ney Pokémon. Abraço aí pra você. Toda gurizada aí, o Kikão, né, apareceu por aqui. Alô, Kiko. Abraço aí pra ti. Obrigado pela sua sintonia.

4:54, horário oficial de Brasília. É o show da tarde aqui na Rádio Esmeralda. E a dupla Grenal, né, gente? O Grêmio ganhou e o Inter perdeu, né? O Grêmio ganhou de 3-2, um jogo elétrico, né? Mas foi um jogo bom de se assistir, né? É, deu uma sofridinha, mas depois valeu a pena, né? O Internacional aí jogou muito bem lá no, contra o Vitória na Bahia e perdeu por 2-0. Né? Vê como é que é as coisas. Abraço aí pro pessoal ligado com a gente aqui no Show da Tarde na Rádio Esmeralda 96.5. O Grêmio volta a campo amanhã, tá? Às 19 horas. O jogo das 7 da noite na Arena, Copa Sul-Americana, última rodada, primeira fase. É Grêmio Manchester City Torque, tá? É Montevideo City Torque. Que nomezinho complicado esse time, hein? É do grupo City, tá? Esse City Torque está na primeira colocação com 12 e o Grêmio na segunda com 10. Se o Grêmio ganhar, seja de 1-0, 6-0, vai a 13 pontos e fica em primeiro na chave. Então é um jogo extremamente aí complicado. Mas o Grêmio tem aí 4 jogos complicados, venceu os 2 primeiros, né? Falta confirmar esse aí também, mais ainda a pedreira do Corinthians, sem o seu goleiro aí da seleção brasileira, o Everton. É o nosso Show da Tarde aqui na Rádio Esmeralda, a mais popular. 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O Internacional voltou a sofrer aí 2 gols e pode ter nova mudança aí na defesa, tá? Pesolando aí, quebrando a cabeça aí pra resolver aí a situação, né? E o Internacional volta a campo só no domingo, que ele não tem nenhum campeonato sul-americano, né? Volta no domingo, dia 31, último dia do mês de maio, às 11 da manhã, enfrentando a equipe do Red Bull Bragantino na casa do Red Bull, né? Mas é jogo bom, às 11 da manhã, né? Jogo de especial. Olha, o Borré e o Carboneiro ficaram fora da Copa, tá, gente? Já saiu a lista da Colômbia. Foi o Carrascal aqui do Brasil, o Arias, né? Aí também. Mas o Portilla do Atlético Paranaense e o Andres Gomes aí do Vasco. Os únicos 4 aí colombianos que se foram para a Copa. Tá? Também o Borré não tá jogando absolutamente nada. Não tinha nenhuma lógica de convocar esse cidadão aí, né? O homem não joga, né, gente? Só ganha muito bem, né? Mas não joga absolutamente nada, né? Agora o Carboneiro ficou aquela dúvida, né? Abraço pro pessoal que tá ligado com a gente aqui no nosso Show da Tarde, na Rádio Esmeralda. 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

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Eu falei Banana João. 4 horas e 58 minutos, horário oficial de Brasília. Dona Morena do Santana pediu a música Rosa Branca. Também aqui a Esther pediu aqui Cantilena. Aí com o grupo Garrão, aí o grupo Garrão de Potro, né? É isso aí, é. A música, beleza, tá aqui a música, Cantilena, Quarteto Coração de Potro. Tá aí a música.

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6: Confira os projetos em pauta na sessão ordinária da Câmara de Vereadores desta segunda-feira. 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O projeto tem por finalidade a contratação de 3 visitadores para o PIN. 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
8: Boa tarde, Samir. Toca para nós aí uma da Olívio Osório, Traguinho.

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5: Boa tarde, Giz, boa tarde, Samir. É a Fátima. Gostaria de pedir a música Gauchão do Apartamento, ofereço minha esposa Horácio Vargas, para minha mãe Maria Vandrada e Esmeralda. Se for atendido, muito obrigado.

0: 5 horas e 23 minutos, é o nosso show da tarde aqui na Rádio Esmeralda. Vamos juntos até às 6, 14 graus a temperatura. Abraço aí para você que se liga aqui com a gente. 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Não podemos mais atender aí pedidos musicais hoje, tá, gente? Já estamos aí com os nossos pedidos estourados aqui no nosso show da tarde, 14 graus a temperatura. Meu amigo Pitané vai mandar o seu recado aí, né? Alô, meu amigo Pitané, abraço pra você.
1: Boa tarde, família, boa tarde. Eu quero uma música bem gaúcha. Pode ser o Gaúcha Fronteira,

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14: Agi Samir, tudo bem, Aneca? Gostaria de ouvir a música Vaneirinha do Amor, pode ser? Se for atendido, agradeço. Muito obrigado, um abração.

0: 5h38. Dona Vera pediu aí o Nego Bom Não Se Mistura. Aí tá oferecendo pro Paulo. Abraço, meu amigo Kikão, aí ligado com a gente.
1: Ô, Sabirzão, o caô do Bando Anima da tua escolha, amigo velho. Um abraço pra tu, Egito. Meu amigo Luiz Hamilton Cegueira. Meu amigo João Dobar. O Teto também, o Raul. É aí, amigo velho. Um abraço.
0: Alô, meu amigo Vaguinho, um abraço aí pra você, meu querido.
2: Boa tarde. Toca a porca velha, lembranças. Abraço, Vaguinho, muito capô.
0: É o nosso show da tarde aqui na Rádio Esmeralda, 14 graus de temperatura, faltando 21 para esse.

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3: O documentário Em Busca do Selfie, dirigido pelo cineasta vacariano Lucas Costanzi, será exibido nesta quinta-feira, dia 28 de maio, às 20 horas, na Casa do Povo, em Vacaria. Os ingressos estão disponíveis pela plataforma Simpla. Com 95 minutos de duração, o filme aborda a crise de sentido na sociedade contemporânea, a partir das distribuições ou contribuições do psicólogo suíço Carl Jung e do austríaco Viktor Frankl. A produção reúne entrevistas com especialistas e propõe uma reflexão sobre o vazio existencial e a busca por propósito em meio às transformações do mundo atual. Produzido pela Sabujo Filmes, o documentário utiliza uma abordagem que combina psicologia, filosofia e elementos simbólicos para investigar o processo de autoconhecimento. Segundo Lucas Costanzi, o filme nasce da inquietação diante de uma sociedade que, apesar dos avanços, ainda enfrenta uma profunda sensação de falta de sentido. O comércio de Vacaria se prepara para uma das principais ações de conscientização fiscal do ano, o Dia Livre de Impostos, DLI, que ocorre nesta quinta-feira, dia 28 de maio. A iniciativa visa expor o impacto real dos tributos no bolso do cidadão, permitindo a compra de produtos e serviços pelo valor que teriam sem incidência de taxas governamentais. Em entrevista ao programa Fala Cidade, os representantes da CDL Jovem de Vacaria trouxeram detalhes e os objetivos e a relevância da mobilização. A vice-presidente da CDL Jovem de Vacaria, Natália Paloski, enfatizou que o principal propósito do DLI vai além dos descontos momentâneos. Segundo ela, a data é uma oportunidade pedagógica para o mercado. Diz ela, o dia livre de impostos é o momento exato para o consumidor observar na prática o quanto ele paga diariamente por produtos e serviços que consome. O coordenador da entidade, Thales Miller, destacou a adesão dos lojistas do município, o papel institucional da ação, e reforçou que a iniciativa une a demanda do consumidor por preços mais justos ao protesto do empresariado contra a burocracia fiscal. O lojista subsidia o imposto nesse dia para mostrar o valor do seu produto, gerando uma reflexão necessária sobre o destino e o retorno desses tributos para a sociedade. O Dia Livre de Impostos acontece anualmente em todo o país e funciona como um termômetro de como a simplificação fiscal poderia aquecer a economia e aumentar o poder de compra da população. Em Vacaria, 20 lojistas se cadastraram para participar e os que desejarem fazer parte desta campanha podem se inscrever até esta quinta-feira, ainda dia 27, entrando em contato com a CDL. Na média, cada estabelecimento irá dar 33% de desconto nos seus produtos

0: incluindo comércio de diversos gêneros. A Prefeitura de Vacaria segue avançando nas ações de organização urbana e segurança da rede aérea do município. Em 8 mutirões realizados ao longo desse primeiro semestre, já foram retirados aproximadamente 34 quilômetros de fios em desuso dos postes da cidade. Na última ação, realizada na Rua Progresso, no bairro Jardim dos Pampas, foram removidos cerca de 4 mil metros de cabos inutilizados. O trabalho é coordenado pelo Departamento de Fiscalização e busca eliminar fios abandonados por operadoras e empresas de telecomunicações, que acabam causando poluição visual, riscos de acidentes e prejuízos ao urbanismo. De acordo com o diretor do Departamento de Fiscalização, Carlos Alberto de Jesus, as ações serão ampliadas no segundo semestre, principalmente nas ruas centrais da cidade, onde existe grande concentração de cabeamento antigo e sem utilização. As obras do novo Centro Humanizado de Saúde seguem em ritmo acelerado em Vacaria e já são consideradas uma das iniciativas mais importantes da atual gestão na área da saúde pública. A estrutura está sendo construída no antigo Estádio Municipal Francisco Guerra e tem como objetivo ampliar a capacidade de atendimento e oferecer mais resolutividade nos serviços prestados à população. O projeto foi planejado para centralizar atendimentos e garantir mais agilidade, conforto e qualidade nos serviços de urgência, diagnóstico e atendimento especializado. Além da estrutura física moderna, a proposta também prevê ambientes mais humanizados e preparados para acolher os pacientes de forma eficiente. Vacaria registrou também um avanço na campanha de vacinação contra a gripe. Conforme dados divulgados pela Vigilância Epidemiológica, no final da última semana, o município atingiu 40,21% de cobertura vacinal entre os grupos prioritários. Os índices apresentaram crescimento nos principais públicos da campanha: idosos 45,14%, gestantes 45,20% e crianças 26,41%. Notícias da Tarde volta amanhã aqui na Esmeralda. Na sequência, Marcos Cola Duarte, o Esmeralda nos Esportes. A todos, uma boa noite.
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1: Olá, bom final de tarde para você, amigo ouvinte, que está ligado aqui na Rádio Esmeralda de Vacaria. Estamos chegando com o nosso Esmeralda nos Esportes para você a partir de agora. Vamos estar trazendo muitas informações, debatendo com a nossa equipe aqui de esportes o que foi fato neste final de semana. 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Antes de mais nada, de começar nosso bate-papo, só quero fazer já trazer algumas informações, né, também para você com respeito ao esporte, né, de nossa cidade, o Amador, que começou nesse final de semana, a Série A, o Borrachos vencendo o Rio Branco 4-0, o Arsenal 0-10 para a União Chico Mendes, Avaí 0-2 para o São Caetano A, Cavaleiro 0-2 para o Cristal, Tigres 1-1 para o Imperial, Ponte Preta A 0-2 para o Real Madrid. Foram resultados deste final de semana. E hoje tem Taça Cidade, que vai estar sendo realizada a segunda rodada do Grupo A Nacional, enfrentando a equipe do Fúria Futsal. Chapa Máxima tem como adversário o Estofaria do Paulinho e Lavier Moinho jogando contra a Ponte Preta. Tá certo, gente? Muito bem. Juliano Branco, Miro Santos, Leonardo Silveira, o pessoal está aqui já reunido com a gente para falarmos sobre as informações esportivas deste final de tarde aqui, né? E não podemos deixar de falar do Campeonato Brasileiro. Dupla Grenal deu aí uma condição de ter um vencedor e um perdedor na rodada, né? Campeonato Brasileiro teve um encontro das equipes que poderiam estar mudando praticamente posição na liderança. Palmeiras e Flamengo, Flamengo e Palmeiras, nada. Palmeiras venceu o Flamengo, né, teve com o seu Carrascal aí um lance imprudente, de uma certa forma, que prejudicou a equipe. Defino assim, senhor Juliano Branco, bom final de tarde para o senhor.
2: É, bom final de tarde a todos. É, tem um plano de jogo ali, de repente, por causa de um jogador, você, né, perde, joga com desde os 20 do primeiro tempo com um a menos, aí o Palmeiras sobrepôs, né, foi para cima, venceu com méritos ainda, né, fez o primeiro gol, eu acho que o segundo e o terceiro, o Flamengo foi tentar, no desespero, né, fazer um gol e acabou tomando mais dois, enfim. Méritos do Palmeiras, o Flamengo remou, conseguiu diminuir a diferença, só que agora com essa derrota voltou a estaca zero, né? Voltou os 7 pontos de diferença, né? Mas tem muito campeonato pela frente, né? E joga agora, final de semana aí contra o Coritiba, sem 9, 10 jogadores aí, por causa de convocações aí tudo, mas fazer o quê, né? O calendário é esse. A CBF impôs isso, né? Tem que jogar e tem que tentar ganhar. O Palmeiras vai pegar Chapecoense, muito provavelmente ganha, né? Então não pode deixar o Palmeiras escapar, senão é muito difícil, né, você alcançar um time como o Palmeiras ali, né? Que tem um treinador que já faz 5 anos que está ali, 5 para 6 anos já. Tem um bom plantel, né? Tem bons jogadores, mas o campeonato a gente ainda está aberto. Tem muita, tem 19, tem, o Flamengo tem 17 jogos ainda pela frente. Tem. Não. 17 não. Ele tem 19 mais 2, 21. 22 jogos tem.
1: 22. É.
2: Mas acho que tá aberto ainda, né? Mas méritos do Palmeiras, né? Ninguém mandou o jogador do Flamengo erguer a perna lá em cima, né? Foi merecidamente expulso, diga-se de passagem, não teve. Ah, mas... É, em outros lances eles não marcam, eles não dão expulsão, no outro eles marcam, a gente reclama é do critério, né? Mas Foi bem expulso. Tem que fazer.
1: Exatamente. O que não ficou legal foi pro Renato no Vasco lá, né? Levou em São Januário 3 na paleta. Poderia ter sido 4. O Sacha perdeu o pênalti.
2: Eu não vi o jogo, mas tudo só sei que perdeu.
1: É, Vasco. E teve o Internacional perdendo pro Vitória. Eu vou resumir esse jogo assim, ó. Tá? Não sei se os senhores vão concordar comigo, não. Eu vou ter que fazer que nem criança no colégio. Por favor, presta atenção.
3: Tá bom, professora.
1: O senhor é o primeiro, vai ser expulso aí.
3: Ah, que bom! Me expulsa.
1: É, mas sem direito a nada. E daí eu quero ver isso chorar. Chorão.
2: Mas antes vai falar do Grêmio do Inter, né? Quero saber do Miro o que estava louca hoje de manhã ali. Que? Falando sem beicinho pra mim.
3: Hoje não dava pra ele entrar lá porque a porta tava trancada.
4: Por isso que nós falamos.
2: Tava conversando com o Tidão, ele começou sem beicinho. O que que houve ali? Não, ele disse que eu ia te atender hoje, final da tarde. O que que tá acontecendo?
4: Entendendo o quê? Não, eu disse que o Inter e o Grêmio perderem é normal. Agora não é normal o Flamengo perder em casa e da maneira como perdeu, né? Daí eu disse pro Juliano o seguinte, que o Flamengo e o Palmeiras, que são os da prateleira de cima e outro patamar, como o senhor falou.
2: Outro patamar. Verdade.
4: Então a gente tem que aproveitar esses momentos para tirar uma onda. Eu só tirei uma ondinha só, pronto.
2: Tá muito
4: preocupado. Daí eu disse, sem beicinho.
2: Tá muito preocupado, né?
3: Tem que se preocupar do décimo para baixo, não do décimo para cima.
2: Na outra ponta de baixo.
3: Do décimo também. Tem que se preocupar com o décimo, para ver se ele não vai fazer errado esse ano.
4: Não, opa, disse que vai dar tudo certo.
1: Eu, do Internacional, para nós começar a falar, eu vou resumir o jogo assim, ó. O Inter perdeu pelos erros dele. Ele poderia ter empatado normal, né? O jogo.
2: Falei, tava hoje de manhã conversando com o Tidão sobre esse jogo, porque eu assisti, tava assistindo o Botafogo e São Paulo, né, tava com uma do lado da outra ali acompanhando, né. Um tava passando na local e o outro tava passando na Globo, no Premier. Premier. Não, no Globo Esporte, no GETV, né. Então consegui o Globoplay e o GETV, né, consegui ver dois jogos junto, Miro, né. Como eu não tenho o Premier, então tava passando de graça os dois. Me lembrou o jogo Flamengo e Vitória. O Flamengo amassou. Vitória foi lá e fez o quê? 2-0. É. Classificou. O Inter, pra mim, foi a mesma coisa. O Inter não merecia perder o jogo.
1: Não.
2: Tá? Não jogou. Ah, jogou mal? Não jogou. Né? Atacou. Teve umas horas lá que tava 78% de posse de bola pro Inter. Nossa. E o Inter em cima. E o Vitória era balão pra cima e balão pro lado.
1: Teve um lance no 0-0. Que o Inter chegou na área, o Alejandro se desequilibrou e ele chutou desequilibrado. Se ele passa ao lado, o Borré estava livre. Meu Deus. Ali mudava a história do jogo. Ponto. Aí o Borré, numa tentativa de um ataque, ele deu a bola, o contra-ataque aconteceu e levaram o gol de 1-0.
2: São decisões erradas durante o jogo.
1: Aí você, depois do segundo gol do Vitória, foi uma consequência no último lance, o Inter lá em cima do ataque. Ponto. Para mim, tá? A questão do pênalti que é reclamado no Bernabéu pode ser marcado, como pode não ser marcado, tá tudo certo.
4: Interpretações.
1: Agora, para mim, o que não poderia ter dado naquele lance do pênalti era o cartão amarelo pro Bernabéu. Porque simulação, mas então ele ficaria caído no chão. Ele caiu e levantou.
4: Levantou e tocou na bola de novo.
1: Outra. O segundo cartão amarelo foi uma disputa normal de bola. Ele teria um lance anterior, aí sim ele teria que ter levado o cartão amarelo.
4: Os dois se chocaram naquele lance ali.
1: Foi os lances do jogo. Agora, não vou tirar o mérito do Vitória. Não sei se os senhores entendem assim.
4: Não, eu também concordo.
2: Mas é umas carniças esse time aí.
3: Sempre incomoda. Vai,
4: é que é?
3: Esse Vitória tá sempre incomodando.
4: Como é que é?
2: É uma carniça esse time aí.
4: Chatíssimo jogar esses times, são muito chatos, cara. Ó, quero enfrentar Palmeiras, Flamengo, vamos perder, claro. Mas do que enfrentar esses times mais baixos aí, é muito difícil, cara, muito complicado.
2: Eles ficam tudo lá atrás, faz uma linha de 1-10 lá e ficam lá.
4: E ficam ali o tempo todo, né?
2: Ó, Tidão, explica pra pessoa como é que é a linha 1-10 aí.
4: Ele vai vir com outra explicação, pode ter certeza. O Tidão ele é tático, homem tático, né? Dá umas explicações.
2: Nó tático.
4: Mas o jogo eu assisti, não cheguei a assistir todo o jogo do Inter, né? nem todo do Grêmio também. Não, falando primeiro do Internacional, que já estamos nessa linha aí, eu vi o Inter com vontade de novo, não a mesma que ele teve, por exemplo, contra o Vasco, que fez uma goleada, mas ele se perde em alguns momentos na partida com o adversário de ontem, o Vitória, como o Juliano está falando, que se fecha, dá balão para tudo que é lado, e aí o Inter não consegue aproveitar os momentos que tem de botar a bola na rede. Não jogou mal o Inter, não foi bem como no jogo contra o Vasco, mas não foi mal. Agora, com o Vasco. Agora, o jogo de ontem, foi ontem, né? De ontem?
1: Do sábado?
4: Sábado. Ah, é sábado. No mínimo um empate o Inter podia ter arrancado de lá. E olha, a vitória, se o Inter conseguisse, não era nenhuma injustiça, não. Não era injustiça, podia ter ganho. Esse time do Vitória, ele tá jogando para não cair. Certo? Eu vou dizer mais isso.
1: Ele joga a vida em todas as partidas.
4: Só ele? Pois é, nós também. Só que eles, assim, incomodam bastante. Aí quando consegue uma vantagem no placar, no marcador, eles ficam ali segurando. Foi o que aconteceu. Se segurou e conseguiu levar até o final. Para eles, uma baita vitória, jogando em casa, né? Arrancar 3 pontos naquela partida. Mas o Inter dá amostras de que tá em evolução, tá em crescimento. E outro, Patrick não tem mais lugar nesse time não, viu? Como titular.
1: Hoje não.
2: Quem? O Alan Patrick? Muitos jogos que ele não tem lugar.
4: Pois é, isso que eu digo. Isso é
3: coisa boa.
4: Ele entrou ontem, entrou no segundo tempo.
2: O que é, Pacheco?
3: A torcida xingando o Renato.
4: Dando banho dele.
2: Ah, sim, sim.
4: E, ele entrou na partida, mas não como titular, já perdeu a vaga. O estilo de jogo que o Pezzolano montou para o Internacional, que vem dando certo, que é 3 jogos, mais ou menos, eu acho, 3, 4 jogos.
1: Sabe que alguém sem resumiu o quê? Esse estilo de jogo? Jamais. Mas sabe o que o pessoal resumiu, e eu acho que é interessante? O Alan Patrick até voltaria a jogar no time do Internacional se tivéssemos 2 jogadores de marcação estilo Vidiagra.
4: Ah, sim.
1: Tá? Uhum. Que sabe marcar e sabe distribuir. Tá? O Bruno Henrique, ele tá jogando bem. Tá, para mim tá jogando bem. Só que ele não é um marcador eficiente como.
4: Não.
1: E até pela própria idade. Ah, então, se você tem 2 jogadores, o Alan Patrick vai ser aquele cara para organizar a jogada. 2 toques na bola. Porque se ele pegar e querer conduzir, ele vai tirar a velocidade dos contra-ataques do Internacional.
4: Para, o jogo para. Pode ver quando ele está em campo. Ele, claro, ele tem um toque refinado. Isso não resta a menor dúvida. Mas ele dá uma travada legal.
1: Por isso ele tem que ser aquele do 2 toques. Pum, pegou a bola, girou, bateu, foi.
4: E o Alan, é Alan Rodrigues?
1: Machucado pra variar, né?
4: Puxa, aquele eu colocaria ele como um... Até no, eu acho que seria no lugar ali do Bruno Henrique mesmo, né? O Alan Rodrigues. Ele é um jogador mais ágil, um jogador que tem visão de jogo.
1: E esse jogador aí, ele já estava lá na Argentina e com sérios problemas de lesões, sempre. E veio para o Inter e continuou com problemas de lesão. Então é um jogador que não... Parece que não acham qual que é o problema dele.
4: Tá? E fazendo falta, né?
1: Fazendo falta. Hoje o Internacional, ele teria que ter, para mim, mais um jogador ou 2 de meio de campo para dar essa consistência, para fechar a casinha realmente, e mais zagueiro novo, um zagueiro bom. Olha, o Juninho estava fazendo uma boa partida, vai lá e machuca. Por quê? Não tinha sequência de jogo, aí forçou, veio a musculatura, cansou e já machucou. O Inter precisa, a parada vai servir para isso. Menos mal com tudo isso, senhores, tá? Que o Internacional dificilmente, e eu digo ele perdendo para o Bragantino, tá? Ele vai entrar na zona do rebaixamento, porque ele tem saldo 1 positivo, enquanto que o Santos, que está na zona do rebaixamento, ele tem saldo -5.
4: Nossa senhora.
1: Então, digamos, eles podem equiparar em número de pontos, mas o Inter não fica na zona do rebaixamento pela questão saldo.
4: E tem só mais uma rodada, né?
1: Só mais um.
4: O Santos ganhando vai a 21, mas perde no
1: saldo.
4: Então...
1: Vai, o Inter empatou. Beleza, ele fica 1 à frente, no mínimo.
4: E nós não vamos ficar 45 dias aí dormindo na zona.
1: Que daí dá uma dor de cabeça danada.
3: Pior do que... qualquer coisa.
1: Não, exato. O ano passado foi assim, lembra na parada?
4: Foi.
1: Né?
4: Nossa.
1: O Inter ficou na zona do rebaixamento. Que incômodo que era.
4: É.
1: Isso é incômodo pra qualquer equipe.
4: É psicológico.
2: Não, foi só aquela época. Ficou quase o campeonato inteiro.
4: Sim, é verdade.
1: Até o último minuto. Especificamente, né? Falando, né? Especificamente falando daquele momento.
2: Isso agora, aí é terrível, gente.
1: É, isso é
3: horrível. Ah, o jogo do Inter é às 11 da manhã contra o Bragantino.
4: 11 da manhã. O Inter não se dá muito bem com jogos às 11 horas da manhã, não sei se, mas, se é psicológico.
1: Mas também. O Inter não
3: tá. Não, mas na última vez ele se deu bem com o Bragantino.
1: É.
3: Foi o Bragantino que, né?
4: Mas que horas?
3: No horário? Sim, no último jogo, não, tô falando.
4: Ah, que... sim.
2: Ah, no último jogo do campeonato?
3: O ano passado.
4: Que nos salvou do rebaixamento. Mas o jogo, voltando à questão do jogo do Bragantino, já que você falou no Bragantino, o Bragantino é um 3-0 que não é real, porque o Vasco tá desmontado, né?
3: Então, mas ele
4: não é pra tudo isso, não.
1: Então vamos dizer que o Inter não era pra tudo isso no 4-1?
4: Mas o Inter, não.
3: Mas o Inter é pra ser melhor que o Bragantino,
2: não,
3: né?
2: Não esqueça que esse ano, no Campeonato Brasileiro, o Bragantino fez 3-0 no Flamengo, lá em Bragança.
4: Ainda ontem, ouvindo o início, acho que no início da narração lá, não lembro quantos minutos do jogo de Bragantino e Vasco, e o narrador disse que o Bragantino, que até o Renato estava reclamando, e foram lá, parece que para buscar um empate, né? Tava retardando o jogo, aquela coisa toda. Aí quando sentiram que dava para ir para cima, sentiram o gosto pela coisa...
1: Mudou.
4: Filho, aí mudou.
1: Mas o
4: figura.
1: Time do Bragantino...
4: O Inter é melhor que o Bragantino.
1: Mas o time do Bragantino tem um fator que, para mim, é melhor que o não Internacional e muitos outros. Tem, além do fator que não tem pressão, é entrosamento. O time do Bragantino já vem à base há muito tempo ali. E isso faz a diferença. Tá aí. E como diz o Leonardo, não tem pressão, então eu vou lá... Fico quieto.
3: Se ganhar, ganhei. Se empatar,
1: então,
3: tá tudo
1: indo,
3: certo.
1: Eu vou indo. Por isso mantém. É. Mas é uma questão que é bem interessante nesse sentido.
3: É que nem o Mirassol, né? O Mirassol também, olha...
1: Não tem a pressão.
3: É, mas tem pelhado aí no Campeonato Brasileiro.
4: E a tendência é cair.
1: Não,
3: talvez eu não, acho que não cai.
1: O Mirassol,
4: vai jogar
3: porque ele tá concentrado agora em classificar em primeiro no Libertadores. Ele aí passa... depois ele dá uma aliviada.
1: Dependendo quem ele pegar...
3: É.
1: Ele não passa na segunda fase da Libertadores aí. É. Aí ele vai concentrar todas as forças no brasileiro.
3: Pra não cair, né?
1: Vamos pro intervalo, depois vamos falar do Grêmio também?
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1: 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A gente falou do Internacional no primeiro bloco, vamos falar do Grêmio. O Grêmio que saiu perdendo pro Santos, né? Foi lá, virou e tal, empatou e foi, fez o 3-2. E aí aquela coisa, alguns dias atrás, eu até tinha falado aqui no Esmeralda nos Esportes, alguns influencers, torcedores, agora não tem, falando do Internacional, agora não tem, ganhou do Vasco, agora é outro momento, é só pra cima. Não existe isso. Da mesma forma eu digo pro Grêmio agora. Não existe isso. Ainda a peleia é outra. É por manter-se, não tem. Nem que chova. Né? Nem que chova canivete, não tem o que fazer.
4: E sai debaixo do Zé que chova gol. Sai debaixo desse não, daqui a pouco.
1: É. Então não tem, o Grêmio teve uma boa vitória porque é adversário direto e vai ter um outro adversário direto. Antes disso tem o City Torque nesse meio de semana aí para garantir a primeira colocação da Sul-Americana e depois o Corinthians para garantir que, ó, beleza, não vou trocar de posição com o Corinthians.
4: O
2: Corinthians também tem jogo, tá? Pela Libertadores no meio de semana.
1: É.
2: Só ver se
1: é
2: em
4: tá
2: casa.
4: Classificado, né?
2: Tá classificado,
4: né?
2: Tá classificado. Só olha, acho que tá buscando o primeiro lugar ali, tá?
4: Eu, se fosse o gremista, ficava com medo desse jogo no meio de semana.
2: Medo?
4: Aham.
2: Ah, de brincadeira.
4: Por que, senhor? Ah, então tá.
2: City, Manchester City tá, do Uruguai?
3: Manchester City Tour?
1: Montevideo, City Torque?
4: Se o Grêmio der uma de Internacional, eu ainda lembro daquele jogo com o Fluminense ainda, Pacheco.
3: Mas eu desejo que o Grêmio vá bem,
4: na
3: fique
4: hora
3: em segundo.
4: Na hora H, que nem diz, na hora H falha. É um jogo perigoso, porque o Grêmio ele precisa vencer. O
2: Corinthians joga em casa, tá?
4: Pra se classificar, ele precisa vencer.
2: Não, já é o primeiro do grupo.
4: O empate não serve pro Grêmio.
2: Ele já é primeiro do grupo, tá? Ele não perde.
4: Corinthians?
2: É, só que é aquela coisa, ele... Se ele ganhar, ele fica um dos melhores primeiros colocados.
4: Ah, bom. Tem vantagem. Tem vantagem. É, por que que eu falo isso do Grêmio? Porque é jogo decisivo, só a vitória interessa para ficar em primeiro lugar, empate não serve. Daqui a pouco os caras vêm armados de lá para garantir aqui. Claro
2: é
4: que o
2: muito
4: Grêmio...
2: fraco.
4: Não,
2: time,
4: tudo
2: meu.
4: Bem, mas lá ganhou do Grêmio, né? Lá ganhou do Grêmio. Mas
1: vamos ser bem sinceros.
2: Ganhou?
4: Claro.
1: Claro. Vamos ser bem sinceros, cara. O Juliano...
2: E amanhã?
1: É amanhã. O Juliano diz aqui, é muito fraco o time. Mas, e eu vou de novo colocar, a dupla Grenal também é fraca,
4: é,
1: gente. É. Tá, então não dá pra gente tirar... perdão, Miro, te atrapalhei, mas aqui, ó, nós citamos do Vitória no Internacional, que não é um time grande coisa. Fecha a casinha, vai lá e leva o um empate, é do City Torque, é a classificação refiro. Em primeiro.
4: É isso que eu me refiro. Porque aí, na ânsia de querer fazer, corre até o risco de tomar. O tempo vai passando, a bola não entra, e aí... Então tem que tomar cuidado com isso aí. Bom, mas no brasileiro, a Inter e Grêmio estão juntos. O Grêmio pode, dependendo ele, pode ir para a zona do rebaixamento, né?
1: É que ele está com saldo menos 2, se eu não me engano, o Grêmio.
4: Ele tem saldo
1: e
4: negativo.
1: O Santos tem saldo menos 5. Vamos lá, o Grêmio perde de 1-0 o jogo contra o Corinthians, ele já fica saldo menos 1. É, menos 3, uhum. Perdão. E aí o Santos vence por 2-0, 3-0, por exemplo, ele já pode passar. E não sei a questão vitórias, como é que tá, e a, porque o primeiro critério, depois dos pontos, claro, é a vitória.
4: Uhum.
1: Mas enfim, é uma condição ali que chama a atenção também.
4: Porque o Corinthians também vem embalado por esta vitória que obteve em cima do... De quem mesmo?
2: Das franguinhas.
1: Do Atlético?
4: Ah, do Atlético. Golaço lá do Zacarias, né? Então vem...
1: Do
4: vem...
1: Renato Zacarias?
4: É, isso.
1: Conhece
4: mesmo.
1: O Renato Zacarias? Sabe quem é o Renato Zacarias ou não?
4: É.
1: O senhor não conhece o Renato?
4: Tilão.
1: O Renato Tilão.
4: Famoso Tilão.
1: E que ele torce para que time?
4: Pro Corinthians.
1: Corinthians.
4: É ele e o Xandão, os dois do Corinthians.
1: Corinthians.
4: O saldo do Grêmio menos 1, Marquinhos.
1: Uhum.
4: Menos 1 e do... De quem aqui? Do...
1: Menos 1, então, do Grêmio. E menos 5 do Santos. Então, tem 4 gols de diferença.
4: Santos menos 5 e do Corinthians menos 3.
1: Tá, e quantas vitórias tem o Santos?
4: Vitórias?
1: É.
4: Tem 4.
1: É, se ele vencer vai a 5, dá igual a com o Grêmio. O que vai ter o critério, caso o Grêmio venha perder, não que ele vá perder, a gente tá só fazendo suposições aqui, ele vai ser o critério de desempate que, de gols que vai determinar.
4: É, pra ver quem fica fora ou dentro da zona de rebaixamento. O que já não vai acontecer o mesmo com o Mirassol, com o Remy, com o Chapecoense, que vão
1: continuar.
4: A briga tá agora pela 17ª posição. 17ª posição, porque o Santos é o 17º, tem 18. O Vasco é o primeiro fora da zona com 20 pontos. Com 20 pontos. Quem é o próximo adversário?
3: Distância curta, né?
4: Próximo adversário do Vasco. Vamos ver se ele tem condições de ganhar. Pega o Atlético Mineiro em casa, domingo, 16 horas.
2: Acho que cai o Renato.
4: Hã?
2: Cai o Renato.
1: Então, eu já vou dizer aqui. O Grêmio, por mais que venha a perder a partida, não entra na zona do rebaixamento.
2: Também acho que não.
1: Tá. Grêmio e Inter, tá? Já vou de novo colocar os dois na parelha pra ninguém me encher. Ah, tu tá falando só... Não, estou dizendo a dupla. Então, eu acho isso aí.
4: Bah, o Palmeiras, olha só quem pega em casa, que vai continuar com os mesmos 7 na frente. Chapecoense.
2: Sim. 7 ou mais.
4: Não, mas o Flamengo quer pegar quem
1: aqui? O Curitiba?
4: Em casa, dá pra ganhar aí.
1: Não.
4: 16 horas. Dá pra ganhar.
1: Não, tem plantel. Jogadores. Mas tem plantel. É. Tem plantel. O Bruno Henrique vai jogar de titular. Esses caras aí que não estavam. O Cebolinha e tal. E vão jogar tranquilo, Juliana.
4: E o goleador do campeonato é o Viveiros. Com 10 gols. Viveiros. Não sei se ele tá na seleção, que país ele é.
1: Ele tá brigando com o Borré pra ir pra. Sim, é colombiano.
4: Ah, mas dá o Viveiros, então, não é nem dúvida. A não ser que leve também o Borré, mas.
1: Falar nisso, só um adendo aqui. Hoje eu vi um comentário, foi hoje, foi ontem. Me lembro, foi nesse final de semana. O pessoal deu. E não me lembro quem, senão eu daria o crédito. Ele falou algo bem interessante. Eu acho que foi até num programa da Rádio Gaúcha, eu acho. O pessoal falou o seguinte. Tu veja o que é, né? Você contratar o Pita, que tava no Cuiabá, não pode. Agora, você contratar um que estava no Fenerbahçe, estava lá no Werder Bremen da Alemanha, pode. Porque daí é status.
4: Uhum.
1: Quem é que tá fazendo mais? Uhum. Ele quis se referir a Borré. Sim. E a Pita. O Pita tá mais eficiente, tá mais produtivo do que o Borré, pelo custo-benefício.
4: Aliás, o Inter está carente nessa posição.
1: Nem, né? Vamos falar, vamos continuar, Grêmio. Não fale nisso.
4: Que o Alejandro só... também...
1: Mas não, o Alejandro para mim, Miro, é efetivo. Tá? Ele, pelo menos, se você for colocar os últimos jogos ao qual ele foi participou, bem. Fez gol, e deu assistência. O Borré não faz, não dá assistência, não faz gol, daí não me resolve. O Grêmio, por exemplo...
4: Borré reclama, reclama.
1: O Grêmio, por exemplo, enquanto o Carlos Vinícius está em campo, beleza. O Bright White está voltando de lesão, então o que aconteceu? E aí que vai... Eu quero saber para amanhã. O Castro vai botar o Bright White titular ou o Carlos Vinícius precisando?
4: Talvez.
2: Dois? É.
4: Não tá, cabe não os dois aí?
1: Não cabe. Não vai.
2: Mas eles jogaram junto contra o Santos. Eles foram titulares?
4: Não entrou o Bright no segundo tempo?
2: Não, ele era titular.
4: Claro, os dois.
2: Pode ser. Pega a escalação ali pra tu ver.
1: Eu acho que ele não vai arriscar os dois. Ele vai arriscar um pra o outro entrar na segunda etapa.
4: Tá. Sai com o Carlos Vinícius e o Bright White
1: no segundo tempo. Teoricamente, o titular hoje é o Carlos Vinícius.
4: Exatamente. Né? Mas muito além, claro que o Grêmio... Vou
2: pegar a escalação aqui, tá?
4: Sabe que o brasileiro segue depois, com todo o segundo turno pela frente. E agora a parada seria classificar direto para a próxima fase da Sul-Americana.
2: Everton, Pavon, Marcos Rocha, Luiz Eduardo e Vieri, Caio Paulista. Mas é uma porcaria.
4: Ah, fugiu.
2: Leonel Pérez.
4: Isso.
2: Noriega. Bright White, Enamorado, Carlos Vinícius.
1: Eu, pra
4: jogaram
1: mim...
4: Jogaram juntos.
1: Ele vai chegar. Vai ter mudança na lateral direita. Tá? Na lateral direita, eu acho que vai voltar o Pavon pra aquele setor.
4: Ah, uma volta. Tranquilo.
1: Tá.
4: Ele não jogou, porque tava suspenso, eu acho, né?
2: Não, entrou.
1: Ele entrou no jogo. É pra dar um descanso, né? Até porque tem o jogo de...
2: Outra. Ele jogou com o Bright White e o Carlos Vinícius, porque tô jogando em casa contra o Santos. Santos, né?
1: O Amor saiu jogando de titular? Jogando
2: também. Eu acho que ele fez certo. Não, vamos pra cima.
1: E ele saiu com quatro atacantes?
4: Por isso que ganhou o jogo, né? Arriscou. Tem que arriscar.
2: Ele arriscou, tomou dois, mas fez três.
4: Fez três. É aquela história, não importa ser 1-0.
3: Importa ganhar.
4: Importa ganhar, são 3 pontos.
1: Ah, não, eu achei que você ia dizer, mas levando um gol, mas se eu ganhar de 1-0, tá bom.
4: É só que faltava, né? Então esse é um esquema, acho que dá pra se repetir pra, pra cima desse Torque aí.
2: E eu acho que esse Torque é pior que o Santos ainda.
4: Eu concordo.
1: Não, eu não duvido, Juliano, até acredito que sim. Mas o problema é que ele hoje é o primeiro colocado.
4: É.
1: E aí você coloca 11 lá dentro do gol porque o empate me serve?
3: E daí o outro vai ter que disputar o playoff.
1: Entendeu?
2: Ficando tem dois segundo. Jogos a mais, né? Esse que é o problema.
1: O problema do Grêmio é esse, ele está atrás. Ele tem a condição de decidir em casa, é um algo favorável.
3: Mas não
1: favorável,
3: quer dizer que esteja ganho já,
1: mas não,
3: né?
1: É um jogo jogado. É um jogo que vai ter que ser decidido em detalhes, para mim. Pode ser que o Grêmio também transforme, tudo isso que a gente está falando aqui, vai água abaixo e o Grêmio transforme o jogo em facilidade total.
4: Mas a facilidade não vai existir, isso é certo, né? A facilidade não vai existir no jogo. O Grêmio é que pode facilitar as coisas.
1: Sim, é isso que eu disse. Né?
4: O Grêmio é que pode facilitar as coisas, por quê? Porque ele joga em casa, tem a torcida a seu favor, uma vitória simples dá a classificação para ele, e o City Torque é fraco em relação
3: ao
4: time do Grêmio.
3: Mas é que nem disse o Marquinhos, vão colocar todo mundo lá atrás do gol e deu.
4: Aí tem esse fator aí, é bastante perigoso. Uhum. Uma equipe se fecha, sabe que só não pode perder, mas se empatar o resultado lhe serve.
1: Aí que tá. Eu lembrei agora aqui de um tempo onde que o Internacional tinha uma das excelentes equipes e que o Nilmar, o Tyson e o centroavante, que era, se eu não me engano, o Alexandro no Internacional. Eram os três e tinha mais o... era o Nilmar, o Tyson e o D'Alessandro no meio. Eram esses três. E o restante ficava lá atrás marcando. A velocidade do Tyson, do próprio Nilmar e a distribuição de jogada do Alessandro dava tudo certo.
4: Dava tudo certo.
1: Vai que não vou comparar jogadores, mas que o City Torque faça isso, feche a casinha desse. Ó, tem três para atacar, o resto é tudo para defender. Meu amigo, as coisas ficam difíceis. Por mais que tu tenha uma condição de não ter aquela qualidade técnica, mas pelo menos bola pro mato, todo mundo sabe dar, né?
4: Pelo menos isso,
1: sabe,
4: né?
1: Sabe que tem um garotinho no Instagram, chama-se Bentinho. Ele é torcedor do Internacional. O pai dele leva ele direto nos jogos do Inter e tal. E até agora, uns dias atrás, chamou a atenção porque ele tá fazendo o álbum da Copa. E aí apareceu a figurinha do Carrascal, e ele gosta do Carrascal. E alguns torcedores inteligentes do Internacional detonaram o guri. Mas ele não falou do Carrascal do Flamengo, ele falou da seleção ao qual o Carrascal defende. E se fosse, é uma criança, mas... gente. É uma criança. Social, tem uns babaca. De Deus, sabe? É uma criança.
4: Mas, aconteceu duas vezes, né? Agora, recentemente. Uma criança aqui em Caxias, no jogo de juventude. O que foi que houve ali
1: mesmo? É, também. Foi algo nesse sentido. De uma camiseta. Jogo do Grêmio. O Gabigol deu a camiseta para um guri do Grêmio ali também. Deixa o guri. Tá tudo certo. É uma criança. Agora, o que eu quero falar do Bentinho é o seguinte. Tá, quando a gente falou aqui do time do City Torque não ter qualidade, às vezes técnica, enfim, ele chegou e fez um videozinho. O pai dele faz vídeo direto, né? O pai dele chegou e disse, vou abrir um parênteses aqui, vou contar um outro vídeo. O pai dele chegou e disse assim, 10 pacotinhos, né, de figurinha pro álbum da Copa. Tu tem que acertar 3 bolas na trave da goleirinha. Ele pegou, botou a bola, tuf! Ele disse pro pai dele, tá valendo? Porque já acertou a primeira, né? E aí vai, enfim. Mas aí depois o pai dele fez com ele todo um combinado lá e ele faz assim. Ô, tu sabe como é que joga futebol? Tu pega e tu dribla. Tu não sabe driblar? Você toca. Aí, tá. Tu pega a bola. Tu não sabe driblar, você toca. E você não sabe tocar a bola? Então senta, é banco. É banco, e assim faz. Só se for tudo no banco. Pode até, pelo menos isso, ele sabe tocar a bola pra frente, né? Uhum. O time do City Torque. Então é uma questão que exatamente a gente vê. A dificuldade pro Grêmio vai ser superar esse time. Pode ser que essa dificuldade não aconteça, porque logo no início do jogo faça um gol.
4: Nossa, aí muda de figura total, né? Sim. O time que consegue marcar um gol nessas condições em que precisa vencer, mas já sai em cima e conseguindo fazer um gol, é o bate numa vantagem, porque aí o outro time é que vai ter que vir buscar o resultado, e aí toma mais. E a gente sabe aí que a força do Grêmio é, claro, superior a essa equipe do Torque aí, tem totais condições de vencer em casa. Vai depender muito dele, do esquema armado pelo treinador, para superar uma possível retranca, um time fechado lá atrás, porque ele sabe, na realidade, que eles são inferiores ao Grêmio. Deve saber disso, né?
1: Yeah.
4: Mesmo o Grêmio não estando num grande momento, mas são inferiores. Agora, todo time que sai para buscar um empate leva fumo, acaba perdendo.
1: É verdade.
4: Já acaba perdendo.
1: A tua probabilidade maior é exatamente essa.
4: É perder o jogo, né? Claro que você tem que contar o seguinte... São 11 contra 11, até que prova em contrário, né? Para dizer, não, mas o Grêmio é bem superior, essa coisa toda. Mas tem aqueles dias também que não dá nada certo, né?
1: A bola não entra.
4: Tipo
3: pro Inter, assim.
4: É, o Inter ontem, como nós dissemos, podia até sair com a vitória. Ontem não, sábado, ter até saído com a vitória lá diante do Vitória. Só que não teve a mesma efetividade, por exemplo, que teve no jogo contra o Vasco. Que aí a bola entrou 4 vezes no gol. Poderia ter entrado mais uma. E olha que o Inter tentou até o finalzinho, viu?
1: Sim.
4: Tentou até o finalzinho fazer o gol. Só que daí ele tomou o gol quantos minutos? 30 e pouco? Quase 40, eu acho, não lembro.
1: O primeiro?
4: Não, o segundo.
1: O segundo foi no último lance do jogo.
2: O segundo foi nos acréscimos.
1: Foi no acréscimo, no último lance do jogo.
2: O Inter foi tudo pra cima pra tentar empate, e aí foi consequência da...
4: E aí já não tinha mais...
2: Não tinha mais esquema, não tinha nada. Não, vamos tentar alguma coisa.
1: Quem fizer, se fizer empatar, tá beleza, caso contrário, não. Mas enfim. Senhores, pra finalizar, vamos falar do Glória. Eu quero começar dando os parabéns pra gurizada do Glória, que venceu ao Tamoio na Sub-20, né? E resultado que faz com que o Glória agora já esteja na quarta colocação no seu grupo e na Sub-20 Série A2. Parabéns, gurizada. E no time principal, primeiro jogador primeiro atleta da temporada 2026 a ser anunciado pela direção. Trata-se de Jarro Pedroso, jogador que teve início na carreira de futebol pelas categorias de base do Nacional e do Peñarol. Depois ele veio atuar no Brasil. Ele tem dupla cidadania, nasceu em Dom Pedrito, é isso, né? Ou Pedro Osório?
3: Pedro Osório.
1: Pedro Osório. E depois ele veio atuar no Brasil. Jarro foi um jogador também que o seu histórico é de um atleta de qualidade, joga tanto pelo lado esquerdo como direito, mas marcou a sua carreira também a questão, lembra quando teve aquelas investigações sobre apostas, jogadores? Uhum. Ele foi um dos investigados, chegou a ser suspenso, conseguiu o efeito suspensivo e tal, e voltou a jogar, houve toda essa situação, mas ele vem aí. Nos últimos anos defendeu a equipe do Inter de Santa Maria, subiu com o Inter de Santa Maria, né? Participou desse gauchão com o Inter de Santa Maria. É um jogador que tem o histórico de vencedor, e é isso que o Glória está buscando para essa temporada, né? Que conhece a divisão de acesso. Tem mais, deve essa semana ser anunciado no mínimo um meia, um camisa 10, que já estaria com pré-acerto. Mais um jogador, um atacante de lado. Existe a possibilidade de um centroavante também estar fechando, né, nos próximos dias. E teria já também dois zagueiros já com um pré-acerto com o Glória. São algumas das informações que tem. Então, a temporada 2026 está aberta no Altos da Glória. Agora, por esses dias, ou mais tardar a semana que vem, deve iniciar o plantio do Azevém.
4: Opa, para dar uma melhorada, né?
1: É, a gente hoje, pela parte da manhã, esteve lá no Altos da Glória juntamente com o Leonardo, a grama já começou a amarelar, e é natural, devido à geada e tal, ela amarela. Então, vai ser plantado o Azevém, no mínimo 30 dias sem ser utilizado, né, para que ele possa nascer, o Azevém, e deixar aquele aspecto bonito para a temporada, né? Senão um campo com um gramado amarelo fica feio, né? A gente já viu em outras oportunidades. Ah, e o pessoal, feio. Não tem, não. É que é do inverno. Inverno judia. E a grama que temos aí no Altos da Glória, ela é dessa forma. Teria que ser uma grama, então, diferente, né? Então, vamos ver aí nos próximos dias uma mudança nesse sentido. Enquanto não estão aqui em Vacaria os atletas, a direção trabalha firme e forte para a contratação dos mesmos. O senhor João Edu Chaves na parte estrutural, dando todo aquele trabalho juntamente com o Josué, com o Kid lá, o próprio Bichinho, enfim, todo mundo trabalhando, tio Zé lá, para dar as condições totais do pessoal receber, né, o Altos da Glória em perfeitas condições.
4: E o ruim é que quando vem o friozão mesmo, o Glória fazendo esse preparo agora, judia, né? Geada, chuva.
1: Ainda mais que esse ano prevê muita chuva.
4: Muita chuva.
1: Né?
4: É válida a tentativa, claro. Mas não escapa, nenhum campo escapa.
1: Né? Mas nenhum. Pelo menos esse Azevém que é plantado é o mesmo que é colocado no Beira Rio, no Alfredo Jaconi, tá? Somente em Azevém, para que o torcedor tenha uma ideia, para ser colocado no gramado, para que ele suporta baixas temperaturas, é R$30 mil.
4: Tá? 30 quanto?
1: R$30 mil. Para ele suportar as baixas temperaturas. Senão não teria condições de... Não é Azevém normal desse que a gente tem aí nas passagens, não. É um Azevém e que ele não é perene, ou seja, ele não, de um ano para o outro ele não fica. Ele chega no verão, ele morre. E então cada ano tem que ser feito o plantio. E aí tu imagina, Juventude tem lá 6, 7 campos de treinamento. É
3: multiplicado
1: feito,
3: por...
1: Tá? E mais no Alfredo Jaconi.
4: É uma bela graninha.
1: O Internacional, o Grêmio, tá? E aqui é o mínimo, lá é muito mais ainda.
4: Uhum.
1: Então é uma condição assim que, né, tem que ser feito para dar uma melhor visibilidade, condições. O gramado tá sendo feito algumas coisas para tentar melhorar ele, deixar em condições perfeitas de uso. Certo, senhores?
4: Tranquilo e sereno.
1: Valeu, obrigado, senhor Juliano. Tá.
2: Feito. Sorte. Deixa eu só fazer uma pergunta para o senhor Miro aqui.
4: Pode fazer.
2: Tá preparado para a Copa do Mundo já?
3: 17 claro. dias.
4: Opa, 17 dias hoje.
2: Preparadíssimo
3: 17
2: já.
3: 17 dias. Você já colocou já a chuteira, já, o calção, a caneleira.
2: Pipoca, vinho, tudo pronto, pronto.
3: Foi convocado ou não?
4: Pra assistir, sim.
1: Ah, tá.
4: Pra
1: não. Assistir. Ainda... Tu viu que o cara pediu pro patrão dele? É. O patrão, vão eles nos liberar no dia do jogo? Foi convocado? Não. Então não. Vamos trabalhar.
4: Segue trabalhando.
1: Segue trabalhando também.
3: O azar é tão grande que foi tudo à noite as partidas, né?
4: Não, mas tem umas. As do Brasil, sim. É. As do Brasil, sim. Mas assim,
1: tá. Jogos... Queria ser liberado.
3: Queria ver.
4: O jogo da Copa do Mundo tem 13, 14, 16 horas.
1: E é tudo que é horário.
3: O primeiro fase todo mundo vai gostar. Depois vai ficar sentindo falta de jogo toda hora.
4: Acostuma, né?
1: Valeu, minha gente. Obrigado pelo carinho.
2: Saiu a convocação da Colômbia, tá?
1: Saiu, exatamente. Hoje à tarde saiu a convocação da Colômbia.
2: Ah, Mirão.
1: E quem é que tá ali? Quem é que tá ali? Só tem brasileiro ali?
3: Quem é que não tá, então?
1: Conta aí. Conta pra gente.
2: Tem Luiz Dias. Carlos Gomes.
3: E aquele?
2: Campaz. Juan Camilo Cucho. Cucho, Mirão.
4: Campaz é aquele que jogou no Grêmio, será?
2: John Córdoba. Luiz Soares. Carrascal,
1: opa.
2: Espero que faça uma ótima Boa. Copa do Mundo.
1: Quem mais?
2: Espero.
3: E o cara aquele? Não?
1: Quem mais? Não tem o Borré, não tem nada?
2: Não, porque ele é atacante, né?
1: Mas está.
4: Não... Viveiros foi, então?
2: Também não, pelo que eu tô vendo aqui.
1: Tá, mas depois a gente confere. Tem que ter os atacantes aí.
2: Ó, como é que é o nome? Delateiros? É o nome de atacante, isso?
4: Eu acho.
2: Daí é Juan
3: Camilo. Delanteiros,
2: Atacantes?
3: Atacantes.
2: Não, só três aqui. John Córdoba, Luiz Soares e Juan Camilo Cucho. E extremos, Luiz Dias, Carlos Andrés Gomes e Jamilton Campaz. Então, não tem, cara.
1: Então, não inteiro, foi.
2: John Arias, não
3: foi dessa
2: vai,
3: vez.
2: James Rodrigues também vai. Não foi. Nossa,
1: então, não foi não, o Carboneiro nem o.
3: Não.
2: Richard Rios,
3: só...
2: Poerta, Portilha.
3: Vão ficar só no sofá.
2: Castanho.
1: É.
2: O Ierry Mina, é aquele que jogou no Palmeiras, né?
1: É, o zagueiro.
4: É.
2: Até o Mujica foi, Miro.
4: Mujica.
1: Valeu, gente. Estamos chegando ao final. Obrigado pela parceria dos senhores.
4: Valeu
1: a
4: demais.
1: Todos, um grande abraço. Valeu, Tidão. Obrigado, Point Car Automóvel.

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1: Em Brasília, 19 horas.
0: Está no ar a Voz do Brasil. As notícias do governo federal que movimentaram o país no dia de hoje.
2: Olá, boa noite.
1: Boa noite para você que nos acompanha em todo o país.
2: Segunda-feira, 25 de maio de 2026.
1: Vamos ao destaque do dia. Abertas inscrições para o Enem.
2: Uma novidade. Este ano, concluintes do ensino médio da rede pública estão inscritos automaticamente no exame.
1: Presidente Lula destaca que esse pode ser o primeiro passo para realizar sonhos e transformar o futuro.
3: A hora é agora. Se inscreva. Passe no Enem, entre na universidade e faça tudo o que você quiser.
2: E ainda, Desenrola Brasil.
1: Você já pode utilizar o FGTS para renegociar dívidas com descontos e juros mais baixos.
2: A expectativa do governo do Brasil é movimentar mais de 8 bilhões de reais em recursos do fundo.
1: Turismo de natureza em alta. Unidades de conservação federais receberam mais de 28 milhões de visitantes em 2025.
2: Visitação recorde contribuiu com 20 bilhões de reais do PIB brasileiro, que é a soma de todas as riquezas do país. Cleide Lopes.
4: Turismo nas unidades de conservação sustenta mais de 300 mil postos de trabalho em todo o país.
1: Hoje, na apresentação da Voz do Brasil, eu, Mariana Jungmann e Luciano Seixas.
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1: Trabalhadores já podem consultar o saldo do FGTS para renegociar dívidas no novo Desenrola.
2: A medida ajuda mais brasileiros a quitarem débitos como cartão de crédito e cheque especial.
1: Quem está ao vivo conosco aqui no estúdio da Voz do Brasil e traz todos os detalhes é a repórter Graziele Bezerra. Oi, Grazi, boa noite. Explica pra gente como é que vai funcionar tudo isso.
5: Boa noite, Mariana. Boa noite também pro Luciano e para todo mundo que está acompanhando aqui a Voz do Brasil. Bom, o trabalhador ele vai poder usar até 20% do saldo do FGTS. É o limite de R$ 1.000, o que for mais alto. E aí, para poder amortizar e quitar ou quitar essas contas atrasadas por meio do novo Desenrola. Entram nessa modalidade dívidas bancárias, como cartão de crédito e cheque especial também. E com essa funcionalidade, o governo do Brasil pretende, então, movimentar até 8 bilhões de reais em recursos do FGTS por meio do programa.
2: Como é que vai funcionar, Grazi? Qual a primeira medida que a pessoa interessada deve tomar?
5: Pessoa interessada tem que primeiro saber, ter a noção ali da dívida dela, né? Mas aí, então, para utilizar o saldo do fundo, o que pode ser também de contas ativas ou inativas, o primeiro passo, claro, é consultar ali o aplicativo do FGTS para ver o valor que essa pessoa tem disponível. Depois, ali no próprio aplicativo, o trabalhador autoriza o acesso das instituições financeiras aos valores. Então, ele negocia a dívida diretamente com o banco. E aí, só depois dessa negociação é que a Caixa Econômica Federal vai fazer, então, a transferência dos valores do FGTS diretamente aos bancos responsáveis pelos contratos. E aí, lembrando que o trabalhador não precisa comparecer às agências, né, do banco, não precisa comparecer ali à Caixa Econômica para confirmar, então, a operação, nem ao seu banco de origem. Como explica, então, o diretor de Políticas de Proteção ao Trabalho do Ministério do Trabalho e Emprego, Carlos Augusto Gonçalves.
6: Ele pode fazer todo este processo, né, de maneira digital, né, ou em consulta, tratando por telefone com as instituições financeiras para identificar a dívida. No caso específico do ATT, é tudo digital. A autorização do saldo é digital, ele faz com o ATT, levanta junto aos bancos as dívidas e essas informações das dívidas serão remetidas pelos bancos diretamente à Caixa Econômica Federal. Só depois que o banco prestou essa informação para o agente operador, que é a Caixa, é que a Caixa está autorizada.

0: a fazer o repasse para a sua instituição financeira decorrente daquela dívida, tendo que ele acabou tendo de reestruturar.
1: Agora, Grazi, vamos relembrar, então, quem são as pessoas aptas a participarem do programa, qual é o perfil?
2: Claro, Mariana, vamos lá. Para usar o FGTS no desenrolo, é preciso ter, então, um saldo disponível, né, na conta do Fundo de Garantia e ter renda mensal de até 5 salários mínimos, o que equivale aí a cerca de R$ 8.100. Então, para serem elegíveis, as dívidas devem estar atrasadas entre 91 dias e 2 anos. Essas dívidas recebem aí descontos de até 90% e juros mais baixos que o do mercado.
3: Obrigado, Gabriele Bezerra, pelas informações ao vivo aqui na Voz do Brasil.
1: Gabriele. Começaram hoje as inscrições para o Enem, o Exame Nacional do Ensino Médio.
3: O Enem é a principal forma de entrar em uma universidade. Além de vagas aqui no Brasil, a prova também é aceita em faculdades no exterior.
1: Esse ano, estudantes do terceiro ano do Ensino Médio.
4: Ensino Médio, avaliação realizada pelo Ministério da Educação. Aos 18 anos, ela vai fazer o Enem pela segunda vez e sonha em concluir 26 a partir desta segunda-feira. Neste ano, alunos que vão concluir o Ensino Médio na rede pública terão inscrição automática, solicitar recursos de acessibilidade se for o caso. Além disso, os locais de aplicação da prova também vão aumentar, chegando a 10 mil escolas.

0: O maior desafio para ele é controlar a ansiedade.
1: Tô me sentindo mais confiante esse ano, principalmente para a questão da redação. Chegando em casa eu estudo, final de semana também estudo às vezes.
0: 15 de novembro, reportagem Gabriela Noronha.
2: Em suas redes sociais, o presidente Lula fez um convite para todos os estudantes participarem da prova.
3: Hoje começa a inscrição para o Enem. Vai até o dia 5 de junho. Você, que prometeu ao seu pai, ou seu pai que quer que você seja doutor ou doutora, a hora é agora. Se inscreva, passe no Enem, entre na universidade e faça tudo o que você quiser, na certeza que você precisa saber de que esse país vai ser soberano, soberano de verdade, o dia que milhões de jovens tiverem curso, tiverem emprego e puderem exercer a soberania tecnológica e científica do nosso país.
4: O Dia da África, celebrado em 25 de maio, hoje, marca a fundação da União Africana em 1963.
2: E aproveitando a data, o governo do Brasil promove o primeiro Fórum de Reitores Brasil-África, com o objetivo de fortalecer parcerias educacionais e culturais.
4: No encontro, o Ministério da Educação anunciou a criação de 2.600 bolsas de mestrado e doutorado para estudantes africanos.
5: No encontro, dirigentes de universidades brasileiras e africanas debatem como ampliar parcerias acadêmicas, científicas e tecnológicas de instituições de ensino dos dois lados do Atlântico. São projetos conjuntos em áreas estratégicas para o desenvolvimento dos países, como agricultura, energias renováveis, inteligência artificial, mineração, petróleo e gás, além das ciências humanas. Para a reitora da Universidade de Cabo Verde, Astrigilda Silveira, parcerias fundamentais para o continente africano.
6: Uma cooperação mais próxima, mais dinâmica e mais transformadora, voltada para a transformação digital, a inteligência artificial e a inclusão social.
5: No encontro, o governo do Brasil lançou o programa que vai oferecer mais de 2.600 bolsas de mestrado e doutorado para pós-graduandos da África, com investimentos de 47 milhões de reais. Destaca o ministro da Educação, Leonardo Bastini.
7: 2.600 vagas inicialmente, 1.600 bolsas de mestrado e 1.000 bolsas de doutorado, com oportunidades em universidades públicas, instituições privadas sem fins lucrativos, institutos federais, institutos de pesquisa com pós-graduação reconhecida pela CAPES. Abrir as portas do Brasil para estudantes africanos é aprofundar ainda mais nossos laços históricos.
5: O presidente Lula destacou a importância de fortalecer os laços históricos entre Brasil e África por meio da produção de conhecimento, da inovação e da formação de profissionais qualificados.
3: A cooperação educacional entre países do Sul Global pode transformar a realidade, reforçar os programas de estudantes, convênio de graduação e de pós-graduação também será essencial para consolidar a educação superior como um dos pilares da parceria estratégica entre Brasil e África.
5: O Brasil já mantém mais de 200 acordos de cooperação com instituições de ensino superior de 38 países africanos. Reportagem Pablo Mundim.
2: Mais um passo no combate ao câncer no país.
4: O Brasil passou a contar com um Centro de Desenvolvimento e Produção de Terapias, CAR-T, da Fundação Oswaldo Cruz, a Fiocruz.
2: No local será produzido de forma 100% nacional um dos tratamentos mais avançados do mundo contra o câncer para pacientes do SUS.
8: O Paulo Peregrino é publicitário e teve linfoma, um tipo de câncer de sangue. Durante 13 anos, fez transplante de medula óssea e 40 quimioterapias, tratamentos que não tiveram sucesso. A virada em sua vida veio com um tratamento experimental chamado CAR-T Cell. Agora, ele está em remissão do câncer.
9: A enfermeira chegou lá dentro do quarto, trouxe um saquinho, assim como se fosse uma transfusão de sangue pequenininha, né? Um negócio de transfusão de sangue. Aí eu falei assim para ela, enfermeira, isso aí é o cartel que eu vou receber? É, falei, vai demorar quanto tempo? Ela falou, uma hora no máximo. Eu falei, caramba, 13 anos eu lutando contra os cânceres, vai resolver em uma hora? Isso que é ciência.
8: O Centro de Desenvolvimento e Produção de Terapias, CAR-T, da Fiocruz, inaugurado no último sábado no Rio de Janeiro, vai tratar a população do SUS e trazer uma nova esperança aos pacientes com câncer. O Brasil vai produzir de forma 100% nacional um dos tratamentos mais

0: mais avançados do mundo contra a leucemia, linfoma e mieloma. É o que explica o ministro da Saúde, Alexandre Padilha.
1: Um tratamento que hoje custa 350 a 400 mil dólares, mais de 2 milhões de reais para uma família, para as pessoas, para o sistema de saúde de qual país para fazer esse tratamento, graças à Fiocruz, graças à produção da Fiocruz, presidente, pessoas como Paulo vão poder receber esse tratamento pelo SUS. De graça!
0: Os primeiros pacientes começam o tratamento experimental no segundo semestre deste ano. Foram investidos 370 milhões de reais, além dos equipamentos de alta tecnologia, que custaram mais 35 milhões de reais. O presidente Lula defendeu que todos os brasileiros e brasileiras têm o direito de uma saúde de qualidade no país.
2: O gesto de inauguração de um centro tecnológico que dá ao Brasil a certeza de que a gente não é menor do que ninguém, de que a gente não é menos competitivo do que ninguém. Basta a gente ousar, ter coragem e fazer.
0: O novo centro também será capaz de tratar pacientes com traumatismo craniano, com próteses 3D de alta tecnologia. Do Rio de Janeiro, Fernanda Cruz.
3: Viajar a trabalho ou por lazer deveria ser sinônimo de tranquilidade.
4: Mas para muitas mulheres, nem sempre o destino é o mais feliz.
5: Todo aeroporto promete destinos, mas algumas partidas nunca chegam. Quando o medo ocupa o lugar da esperança, não é viagem, é silêncio. Assédio não decola. Feminicídio também não. Violência contra a mulher é crime.
3: Para combater a violência e a importunação sexual nas salas de embarque e aeronaves, o Ministério dos Portos e Aeroportos lançou uma série de ações em terminais do Brasil para sensibilizar a sociedade.
4: É a terceira fase da campanha Assédio Não Decola.
6: Para combater o assédio e a importunação sexual contra trabalhadoras do setor aeroportuário e passageiras, o Ministério dos Portos e Aeroportos lançou a terceira fase da campanha Assédio Não Decola. O ministro dos Portos e Aeroportos, Tomé Franca, destacou a importância dessa campanha.
7: Infelizmente, o Brasil ainda vive uma realidade de muito assédio e de muito feminicídio. Nós temos trabalhado para que essa realidade não persista. Nós estamos com uma série de campanhas nos aeroportos e nas aeronaves, buscando o combate ao assédio.
6: O Ministério dos Portos e Aeroportos também apresentou uma nova cartilha com orientações sobre o combate à violência contra a mulher. O material reúne informações sobre diferentes tipos de violência: física, psicológica, sexual. Passageiros e trabalhadores do setor são orientados sobre como identificar situações de risco e formas de acolher as vítimas. O documento também apresenta canais de denúncia, como o Ligue 180. A ministra das Mulheres, Márcia Lopes, ressaltou que todos precisam conhecer o canal de denúncia.
8: O Ligue 180, para nós, tudo começa por ali. Ele é um canal que dá muita segurança para as mulheres. Quando se recebe uma ligação, a nossa equipe identifica quem é essa mulher, onde ela mora, a quem essa mulher deve recorrer.
6: A campanha Assédio Não Decola foi lançada em agosto do ano passado em todas as concessionárias dos aeroportos federais. Para as mulheres que só querem chegar ao destino em segurança, sem assédio e violência, a campanha é importante para sensibilizar a sociedade. Foi o que defendeu a gerente de restaurante, Cláudia Figueiredo.
9: Qualquer lugar, sempre é importante. Muita gente não respeita a gente simplesmente pelo fato de ser mulher.
6: Além do Ligue 180, você também pode denunciar casos de violência contra a mulher no Disque 100, canal de monitoramento de violações contra os direitos humanos. Reportagem, Márcia Fernandes.
3: A edição do leilão do Ecoinvest Brasil destravou mais de 13 bilhões de reais para projetos de bioeconomia, turismo sustentável e infraestrutura no país, sendo que mais de 9 bilhões serão direcionados para investimentos na Amazônia Legal.
4: O programa Ecoinvest foi criado para impulsionar a transformação ecológica do país e combina instrumentos financeiros inovadores, redução de riscos e atração de investimentos de longo prazo da iniciativa privada.
3: Ao anunciar o resultado do leilão, o ministro da Fazenda, Dario Durigan, disse que o Ecoinvest comprova que é possível apostar no crescimento do Brasil com sustentabilidade.
10: Os objetivos do Ministério da Fazenda, que é fazer com que o país se desenvolva, cresça, gere emprego, diminua a inflação, com os objetivos do Ministério do Meio Ambiente, não é mais indissolúvel. Nós temos que ter um cuidado para que o país cresça, mas de maneira sustentável. E o Ecoinvest, ele é uma espécie de síntese, de prova real de que isso é possível. É Estado junto com a capacidade instalada do sistema financeiro nacional e em parceria com essas empresas.
4: Com os 4 leilões realizados até agora para transição energética, recuperação de terras degradadas e bioeconomia, o Ecoinvest Brasil já mobilizou mais de 140 bilhões de reais.
3: Pois é, o Brasil é mundialmente reconhecido por suas belezas naturais, como florestas, praias, rios e montanhas.
4: E a riqueza da nossa biodiversidade tem atraído turistas a visitarem as mais de 300 unidades de conservação federais distribuídas pelo país.
3: Só em 2025, o fluxo de visitantes atingiu quase 30 milhões, maior resultado da série histórica.
4: E movimentaram mais de 40 milhões de reais em vendas, injetaram 20 bilhões de reais no produto interno bruto, que é a soma de todas as riquezas do país.
11: Jairon Souza trabalha todos os dias conectado com a natureza. Ele é guia turístico no Maranhão e, em época de alta temporada, chega a mostrar as belezas naturais do Parque Nacional dos Lençóis Maranhenses a centenas de visitantes.
12: Ganho dinheiro onde muitas pessoas se programam muito para vir passear e eu estou aqui todo dia, né? E tento fazer da melhor forma, né?
11: As visitações turísticas em unidades de conservação federais movimentaram mais de 40 bilhões de reais em vendas em 2025 e 20 bilhões de reais de contribuição ao produto interno bruto. O estudo do Instituto Chico Mendes de Conservação da Biodiversidade, o ICMBio, revela que florestas, praias, rios e montanhas são, na verdade, ativos de alta performance na economia brasileira. No ano passado, o fluxo de visitantes em unidades de conservação chegou a quase 30 milhões, o maior resultado da série histórica, como garante o presidente do ICMBio, Mauro Pires.
13: Esse aumento tem a ver com dois fatores. O primeiro, que é geral, que é o interesse das pessoas de encontrar-se com a natureza. O segundo fator, nós temos melhorado a infraestrutura e de modo que se torna mais fácil a visitação.
11: O turismo nas unidades de conservação sustenta mais de 300 mil postos de trabalho em todo o país. O ministro do Meio Ambiente e Mudança do Clima, João Paulo Capobianco, destacou que as unidades de conservação são importantes não só para a proteção da biodiversidade, como também para o desenvolvimento econômico do país e a valorização da cultura local.
14: Cada real que o turista trouxe, ele gerou um impacto de R$ 15,60 no PIB. Portanto, nós estamos falando aqui de uma atividade econômica intensa com ganhos para a economia local.
11: O ranking de visitação mantém no topo o Parque Nacional da Tijuca, no Rio de Janeiro, com quase 5 milhões de visitas, seguido pelo Parque Nacional de Iguaçu e pelo Parque Nacional de Jericoacoara, no Ceará. Reportagem Cleide Lopes.
3: Nova creche, reforma da unidade básica de saúde, duplicação da rodovia. Quer saber o que o governo do Brasil está fazendo aí na sua cidade? A plataforma do novo Comunica BR está mais rápida e interativa. Acesse comunicabr.presidencia.gov.br. Prefeituras e instituições como universidades, institutos federais e câmaras de vereadores aderiram ao programa Contrata Mais Brasil.
4: A plataforma foi criada para aproximar microempreendedores individuais do processo público de aquisição de produtos e serviços. Nela, o governo contrata e os pequenos negócios podem vender seus produtos.
3: Atualmente, já são 1.775 órgãos. Desde a sua criação, o programa gerou mais de 22 milhões de reais de renda direta para os microempreendedores individuais.
4: A plataforma plataforma conta com mais de 8 mil cadastros de fornecedores em mais de 100 atividades.
3: Mais informações sobre o programa no endereço gov.br/contratamaisbrasil.
4: Atenção, caminhoneiros! Já estão em vigor as novas regras que vão ajudar na fiscalização do piso mínimo de frete para o transporte de carga nas rodovias.
3: A partir de agora, quem contrata esse tipo de serviço deverá informar parâmetros para o cálculo do frete, como distância, tipo de veículo e tipo de serviço prestado.
4: Essas informações serão fornecidas na hora de emitir o Código Identificador da Operação de Transporte, o CIOT.
3: Esse é um documento de registro exigido pela Agência Nacional de Transportes Terrestres, a ANT, para o monitoramento das operações de cargas.
4: O superintendente de Serviço de Transporte Rodoviário de Cargas da ANTT, José Aires Amaral, explica que esses dados serão utilizados para fiscalização prévia do piso mínimo do frete.
15: A partir desses parâmetros, o sistema faz uma conta automática e verifica se o valor declarado do frete, também no CIOT, está de acordo com o piso mínimo de frete ou não. E faz algumas validações, por exemplo, os parâmetros informados estão de acordo? Fazem sentido? Por exemplo, se na declaração, por exemplo, tiver a informação que Brasília, Rio de Janeiro são 500 quilômetros, o sistema mesmo já vai indeferir aquela informação, dizendo que não é compatível e que ele deve informar uma melhor localização ou uma distância compatível com aquele deslocamento.
3: Segundo o superintendente da ANTT, a partir do dia 1º de junho, os dados do CIOT também estarão integrados com a documentação fiscal exigida para o transporte de cargas.
4: O que vai facilitar e tornar mais eficiente a fiscalização sobre as operações de frete.
3: As mudanças na emissão do CIOT foram anunciadas pelo governo do Brasil como parte das medidas para reduzir os impactos da alta dos preços dos combustíveis sobre a população.
4: Essas foram as notícias do Governo do Brasil.
3: Com a realização da Secretaria de Comunicação Social da Presidência da República.
4: Com produção da empresa Brasil de Comunicação.
3: Fique agora com as notícias do Poder Judiciário e do Congresso Nacional. Boa noite.
4: Boa noite para você. Até amanhã.
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18: CNJ lança aplicativo para fortalecer busca ativa de crianças e adolescentes.
19: Para o STJ, a plataforma de intermediação não responde por envio de criptomoedas para carteira falsa de outra corretora.
18: A Semana Nacional da Conciliação Trabalhista começou nesta segunda-feira.
19: Boa noite, eu sou o Arthur Filho.
18: E eu sou Walter Lima.
19: O Conselho Nacional de Justiça lançou nesta segunda-feira, Dia Nacional da Adoção, o aplicativo Adote para todo o país.
18: A busca ativa do Sistema Nacional de Adoção e Acolhimento já funciona em todo o país e reúne informações sobre crianças e adolescentes com mais dificuldades de conseguir uma família, como crianças mais velhas ou com deficiência.
19: Agora, essa iniciativa passa a contar também com um aplicativo próprio.
18: Desenvolvido pelo Tribunal de Justiça do Paraná, o aplicativo Adote passa agora pelo processo de expansão nacional com o apoio do programa Justiça 4.0.
19: O ministro do Supremo Tribunal Federal, Flávio Dino, deu prazo de 10 dias para que o governo federal e os estados da Amazônia Legal informem quais providências de planejamento e preparação vêm sendo adotadas diante das projeções de aumento significativo dos riscos de incêndios florestais para os próximos meses.
18: O El Niño é um fenômeno provocado pelo aumento na temperatura das águas do Oceano Pacífico e tem ocorrência periódica, em geral, com impactos relevantes sobre o clima em diversos países. Marta Ferreira.
20: Uma nota técnica conjunta publicada pelo Instituto Nacional de Pesquisas Espaciais e com o Instituto Nacional de Meteorologia confirmam a provável intensidade alta para o fenômeno já no segundo semestre de 2026. Diante desse quadro, o ministro Flávio Dino, relator de uma ação que acompanha medidas para combater e prevenir incêndios na Amazônia e no Pantanal, deu prazo de 10 dias para que a União e os estados informem um plano para lidar com os incêndios.
19: Plataforma de intermediação de criptomoedas não é responsável por prejuízo decorrente de golpe se não houve falha no serviço ou se dano foi causado pela culpa exclusiva de usuário ou terceiros.
18: Essa é a conclusão do STJ. Fátima Uchoa.
1: Na origem, um investidor transferiu criptoativos para uma carteira digital e depois descobriu que o endereço era falso. Ele pediu ressarcimento dos prejuízos, alegando que a plataforma intermediadora teria falhado ao não adotar segurança capaz de identificar a irregularidade da chave de transferência. Porém, a Justiça de Minas Gerais negou a indenização. A terceira turma do STJ manteve o acórdão, considerando que a fraude ocorreu quando o investidor transferiu os valores a um ambiente externo, fora da atuação da empresa e para o qual ele próprio forneceu a chave de acesso, que é o endereço de destino. O ministro Ricardo Vilas Boas Cueva foi o relator.
19: Começou hoje a Semana Nacional da Conciliação Trabalhista 2026.
18: É a chance de muitos trabalhadores conseguirem de forma mais rápida uma resposta da Justiça. Larissa Batista.
21: Um acordo histórico de mais de 250 milhões de reais entre a empresa Vibraz Airoco e o Sindicato dos Metalúrgicos de São José dos Campos foi o pontapé para a abertura da Semana da Conciliação, que vai até sexta-feira em todos os tribunais regionais do trabalho. O valor recolhido desse acordo será utilizado para o pagamento de dívidas trabalhistas.
19: Ampliar a confiança e o conhecimento sobre a segurança das urnas eletrônicas.
18: Esse foi um dos temas da reunião ocorrida nesta segunda-feira na sede do TSE em Brasília. Estevão Furtado.
22: O presidente do TSE, ministro Nunes Marques, anunciou o lançamento da Semana Nacional do Sistema Eletrônico de Votação, uma ação voltada à conscientização da população, especialmente dos jovens, sobre as camadas de segurança do processo eleitoral brasileiro. O ministro também determinou a criação de uma comissão permanente para estudar o uso de ferramentas de inteligência artificial na justiça eleitoral.
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19: Uma boa noite a você.
18: E até amanhã.
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1: Eu sou Paula Groba.
2: E eu sou Ricardo Nakaoka.
1: E estes são os destaques de hoje do Jornal do Senado, que começa agora.
2: Senado vota crédito especial para renegociação de dívidas rurais.
1: Senado e STF debatem medidas para rever supersalários no setor público.
2: Projeto quer limitar publicidade de apostas online no Brasil.
1: Boa noite.
2: Boa noite.
1: Com a alta dos juros, a queda no preço dos produtos agrícolas e o aumento do endividamento no campo, produtores rurais de todo o país aguardam uma saída para renegociar as dívidas e manter a produção.
2: E a Comissão de Assuntos Econômicos do Senado deve votar nesta terça-feira um projeto que cria uma linha especial de crédito para o agronegócio. O pacote de ajuda está sendo negociado com o governo federal, como informa a repórter Patrícia Oliveira.
3: Um pacote bilionário de socorro ao setor agropecuário está na pauta da Comissão de Assuntos Econômicos. O projeto cria uma linha especial de crédito para renegociação de dívidas rurais com recursos do Fundo Social do Pré-Sal. A proposta vem sendo negociada entre o governo federal e o relator da matéria, o senador Renan Calheiros, do MDB de Alagoas. Renan ampliou a ajuda para outros produtores endividados, além daqueles afetados por secas e enchentes. A iniciativa prevê prazo de até 10 anos para pagamento das dívidas com carência de até 2 anos e a criação de um fundo garantidor para operações de crédito rural. O projeto também autoriza o uso de receitas correntes do Fundo Social do Pré-Sal de 2025 e 2026, além do superávit financeiro do fundo para financiar a nova linha especial de crédito. Para o ministro da Fazenda, Dario Durigan, a intenção é construir um texto de consenso sem comprometer o equilíbrio das contas públicas.
4: Fazer com que de fato chegue essa renegociação para os agricultores, que de fato caiba no bolso do agricultor e que de outro lado a gente mobilize os recursos públicos da maneira mais eficiente possível. Estamos todo mundo aqui na mesma página.
3: A possibilidade da edição de uma medida provisória pelo Executivo também foi confirmada pelo senador Renan Calheiros.
5: Uma medida provisória com critérios de enquadramento, de juros, de carência e de prazo de 10 anos para pagar.
3: O governo estima um custo de 817 bilhões em 13 anos. Já o relator prevê valor bem menor, em torno de 100 bilhões ao longo de uma década.
1: O senador Isalci Lucas, do PL do Distrito Federal, criticou a medida provisória que zera o imposto de importação para compras internacionais de até 50 dólares. Segundo o parlamentar, a MP prejudica a indústria brasileira ao reduzir tributos para produtos importados, sem conceder tratamento semelhante aos produtores nacionais.
2: Isalci disse que apresentou uma emenda para que os mesmos benefícios concedidos para o imposto de importação sejam também dados aos produtores de calçado ou de vestuário brasileiros, no caso de produtos de até 50 dólares.
6: Essas medidas só beneficiam os trabalhadores chineses. Prejudica a nossa indústria. Vamos ter que demitir milhares, milhões de pessoas, exatamente porque ninguém consegue competir com um país que não tem nenhum encargo trabalhista, que não tem os impostos que nós temos aqui no Brasil.
1: Já o senador Paulo Paim, do PT do Rio Grande do Sul, voltou a defender a redução da jornada de trabalho sem corte salarial e o fim da escala 6x1. O parlamentar destacou a PEC de sua autoria, que prevê a redução para 40 horas semanais, com possibilidade de avançar para 36 horas em etapas futuras.
2: Paim afirmou que a medida já é adotada em diversos países e citou experiências internacionais e recomendações da Organização Internacional do Trabalho. O senador também lembrou que a proposta está pronta para votação no plenário do Senado.
7: Lembro também que países como Portugal, Espanha, França, Bélgica, Alemanha, Chile, Equador já adotaram reduções que variam entre 40 e 36 horas. Na União Europeia, a média é de 36 horas semanais, chegando até em alguns países a 31 horas, como é o caso da Holanda.
1: E o presidente do Senado, Davi Alcolumbre, se reuniu nesta segunda-feira com o presidente do Supremo Tribunal Federal, Edson Fachin, para discutir um futuro anteprojeto de lei sobre a remuneração da magistratura. No encontro, também foram debatidos debatidos os salários dos servidores públicos e a necessidade de aperfeiçoar o sistema remuneratório no serviço público.
2: Segundo a presidência do Senado, a preocupação é com o aumento de vantagens extras, como gratificações e abônus, que podem comprometer a transparência e o cumprimento do teto constitucional. Os chefes dos dois poderes decidiram ampliar o diálogo com o Executivo e outras instituições para construir uma proposta sobre o tema.
1: Filhos de mulheres vítimas de feminicídio podem passar a ter mais tempo de proteção financeira do Estado. O Senado deve começar a analisar um projeto que aumenta de 18 para 21 anos a idade máxima para o recebimento da pensão especial destinada a órfãos desse tipo de crime.
2: A proposta busca garantir mais segurança e apoio a jovens que perderam as mães em casos de violência contra a mulher. Repórter Alexandre Campos.
8: Pelo projeto, o pagamento da pensão será extinto quando o filho completar 21 anos de idade ou, se estudante, aos 24 anos. Os valores serão reajustados anualmente pelo Índice Oficial da Inflação. O valor a ser pago continua a ser de um salário mínimo, só que, ao invés de ser dividido pelo conjunto dos órfãos, esse montante será devido a cada um dos filhos com menos de 21 anos. O critério de renda familiar mensal per capita também sofrerá alterações. Passará de um quarto para metade de um salário mínimo. A autora do projeto, a senadora doutora Eudócia, do PSDB de Alagoas, afirmou que, em média, para cada mulher assassinada por razão de gênero, há dois filhos afetados.
9: A realidade desses órfãos é marcada por múltiplas vulnerabilidades, além do trauma psicológico decorrente da perda violenta da mãe, frequentemente presenciada. Muitas dessas crianças enfrentam instabilidade econômica, mudanças abruptas de residência e, em alguns casos, a separação entre irmãos.
8: O projeto ainda passa a garantir atendimento multidisciplinar para os beneficiários, com apoio psicológico e social contínuo. O texto também veda, sob qualquer hipótese, que a guarda desses menores seja concedida ao agressor, devendo eles ficarem sob os cuidados da família da mãe.
1: E a senadora Damaris Alves, do Republicanos do Distrito Federal, celebrou a sanção da lei de sua autoria que amplia as ações do SUS no enfrentamento à automutilação e a prevenção do suicídio entre crianças e adolescentes. Segundo a parlamentar, a nova lei é uma resposta ao crescente número de casos de sofrimento mental entre jovens brasileiros.
2: Damaris Alves também defendeu o fortalecimento da rede pública de saúde mental, com a ampliação do CAPS e o aumento de profissionais especializados para garantir atendimento adequado às crianças, adolescentes e suas famílias.
10: A Lei 15.403 chegou para garantir que o Estado faça sua parte, porque o Estado foi lento, porque faltou vaga para um psicólogo ou um psiquiatra. A todos os prefeitos, a todos os governadores, cumpram a lei. Abram CAPS. Contratem psicólogos. Coloquem profissionais de saúde mental nas escolas.
1: Com o avanço das apostas online no Brasil, cresce também a preocupação com o endividamento das famílias e os impactos na saúde mental dos apostadores.
2: Diante desse cenário, o Senado começa a analisar um projeto que restringe a publicidade das bets, especialmente ações de marketing, que podem estimular o jogo compulsivo. Mais detalhes com o repórter Márcio Maturana.
11: Restrição de propaganda de bets em rádio, televisão, uniformes esportivos, eventos culturais, redes sociais, plataformas de streaming e campanhas com influenciadores digitais. Isso é o que prevê um projeto que começou a ser analisado pelo Senado. O texto muda a lei das bets para restringir a publicidade de apostas esportivas e jogos online com foco na saúde mental, proteção do consumidor e da economia familiar. A proposta tem assinatura de 7 senadores, sendo a primeira Damaris Alves, do Republicanos do Distrito Federal.
12: É um projeto construído a várias mãos. Eu só tenho a honra de ser a primeira signatária, mas foi construído com especialista, com a participação de parlamentares, Câmara e Senado, um corpo técnico extraordinário. E a gente está preocupado realmente com essa questão da saúde mental por causa do vício nos jogos de apostas.
11: A iniciativa é da Frente Parlamentar Mista para a Promoção da Saúde Mental, com senadores e deputados. E por isso, outro projeto muito semelhante foi apresentado também na Câmara. O objetivo é que as duas propostas sejam analisadas em paralelo para facilitar uma eventual aprovação em uma das casas.
2: Com edição de Paula Groba e trabalhos técnicos de João Lira, o Jornal do Senado fica por aqui. Acompanhe agora as notícias da Câmara dos Deputados. Boa noite.
1: Uma boa noite e até amanhã.
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14: Presidente anuncia transição de um ano para a redução da jornada de trabalho.
15: Deputados ampliam acesso a novas tecnologias no Sistema Único de Saúde.
14: Câmara autoriza o uso de Fundo de Desenvolvimento Regional por cooperativa.
15: O Ministério da Agricultura deverá dar aval para normas que afetam o setor.
14: Boa noite. Os deputados aprovaram proposta que determina a avaliação prévia do Ministério da Agricultura para a emissão de normas ambientais. O repórter Antônio Vital explica o teor da matéria.
16: O plenário da Câmara aprovou o projeto que torna obrigatória a aprovação do Ministério da Agricultura antes da edição de qualquer norma federal que tenha impacto na produção, criação, cultivo, manejo, transporte, processamento ou comercialização de espécie utilizada em atividade produtiva. Isso significa que qualquer norma editada por órgãos ambientais só terá validade se antes for avaliada pelo Ministério responsável pela Agricultura, Pecuária, Pesca, Aquicultura e Florestas. O projeto foi apresentado pelo deputado Pedro Lupion, do Republicanos do Paraná, coordenador da Frente Parlamentar da Agropecuária, e outros 10 deputados de diversos partidos. Uma das justificativas para a aprovação do projeto foi a possibilidade de inclusão da tilápia na lista nacional de espécies exóticas invasoras. A lista é definida pela Comissão Nacional de Biodiversidade, a CONABIO, um órgão do Ministério do Meio Ambiente que conta com a participação de representantes do Ministério da Agricultura. No ano passado, a CONABIO admitiu em nota oficial que a inclusão da tilápia estava sendo analisada, mas que isso não teria impacto na criação da espécie e serviria apenas como referência para medidas de prevenção. O relator, deputado Pezente, do MDB de Santa Catarina, disse que decisões como essa levam insegurança aos produtores.
17: Nós temos uma insegurança jurídica com normas redigidas por burocratas, no ar-condicionado, todo mundo enroladinho numa gravata, que tem tirado o sono de muitas famílias. Um exemplo, por exemplo, é essa tal da lista de espécies exóticas invasoras. Já incluíram nessa lista espécies altamente relevantes para a nossa economia. Espécies como a tilápia, espécies também da nossa flora braquiária.
16: A proposta foi criticada pela deputada Érica Cocai, do PT do Distrito Federal. Para ela, priorizar a análise econômica antes da ambiental pode representar risco para a flora e a fauna do país.
18: O que se quer com esse projeto é tirar o poder dos órgãos ambientais, de poder avaliar as políticas acerca da produção agrícola, da produção pecuária, acerca da nossa flora, da nossa fauna. E aqui nós vamos ver que uma espécie animal ou uma espécie vegetal, talvez se chegue à conclusão que ela tem uma capacidade nociva para aquele próprio espaço de flora e de fauna.
16: O projeto que torna obrigatória a aprovação do Ministério da Agricultura antes da edição de qualquer norma que tenha impacto na produção, criação, cultivo ou comercialização de espécie utilizada em atividade produtiva seguiu para análise do Senado. Da Rádio Câmara de Brasília, Antônio Vital.
13: Meio Ambiente.
15: Joaquim Passarinho, do PL do Pará, celebra a aprovação de proposta que altera a classificação de parte da Floresta Nacional do Jamanchi em Novo Progresso. Ele explica que o projeto redefine a área como de uso sustentável, com regras menos rígidas de ocupação e exploração.
14: De acordo com Joaquim Passarinho, a mudança vai contribuir para a regularização de produtores que já vivem e trabalham na região antes da criação da Floresta Nacional. O deputado ressalta que a proposta pode dar segurança às famílias que dependem da produção rural para garantir renda.
15: Já a Marina Silva, da Rede de São Paulo, critica a alteração dos limites da Floresta Nacional do Jamanchim e outros projetos que, em sua visão, favorecem quem descumpre a legislação ambiental. Ela defende o aumento da produção sem a derrubada de novas áreas e com a recuperação de regiões degradadas.
14: Marina Silva ressalta a importância da proteção ambiental para o desenvolvimento da agricultura brasileira. A parlamentar afirma que propostas em discussão na Câmara que enfraquecem a fiscalização prejudicam a imagem do país nos mercados internacionais.
13: Economia.
15: Câmara aprova projeto que autoriza o uso de recursos de fundos de desenvolvimento regional por cooperativas. O repórter Marcelo Lascher conta como vai funcionar.
19: A Câmara dos Deputados aprovou o projeto que permite que cooperativas acessem os recursos de 3 fundos públicos de desenvolvimento regional, o do Nordeste, o do Centro-Oeste e o da Amazônia. Os recursos são voltados para investimentos produtivos, infraestrutura e geração de empregos. A proposta já foi aprovada pelo Senado e altera 2 medidas provisórias e uma lei complementar. Segundo a deputada Marussa Boldrin, do Republicanos de Goiás, relatora do projeto na Comissão de Finanças e Tributação, as cooperativas ajudam a canalizar investimentos diretamente para micro, pequenos e médios produtores. A proposta foi defendida pelo deputado Pedro Lupion, do Republicanos do Paraná, coordenador da Frente Parlamentar da Agropecuária.
20: Que nesse caso, o que nós estamos permitindo e dando a possibilidade do cooperativismo também acessar os fundos constitucionais, que são acessados por todas as atividades econômicas, e o cooperativismo, seja ele qual for, em qual ramo for, não só no cooperativismo agropecuário, mas de saúde, de transporte, de trabalhadores, agricultura familiar, ou até mesmo de crédito, possam acessar também os fundos constitucionais.
19: A proposta foi aprovada de maneira simbólica, sem votos contrários e com apoio do governo, como disse o deputado Bongás, do PT do Rio Grande do Sul.
21: O governo também aprova porque ele estende esses repasses também para as cooperativas, que é muito importante que eles possam também alcançar e que isso esteja explícito na lei.
19: O projeto que permite que cooperativas acessem os recursos dos fundos públicos de desenvolvimento do Nordeste, do Centro-Oeste e da Amazônia seguiu para a sanção presidencial e já pode virar lei. Da Rádio Câmara de Brasília, com informações de Antônio Vital, Marcelo Larcher.
13: Desenvolvimento Regional.
14: Defensor Stélio Denner, do União, celebra a decisão da Agência Reguladora de Energia Elétrica que reduziu o reajuste da conta de luz em Roraima. O parlamentar explica que o aumento previsto de 24% caiu para 4% após mobilização da bancada federal do Estado junto à ANEEL.
15: Segundo o defensor Stélio Denner, o recuo é uma conquista de toda a bancada federal de Roraima, que realizou diversas audiências nos últimos meses. Apesar disso, ele afirma que o Estado ainda sofre com tarifas elevadas em comparação com outras regiões do país.
14: Lídice da Mata, do PSB, contesta críticas ao governo da Bahia ao comparar obras e indicadores do Estado com a situação da cidade de Salvador. A deputada afirma que a capital baiana apresenta resultados preocupantes em qualidade de vida, educação e competitividade.
15: Lídice da Mata cita investimentos do governo da Bahia em Salvador, como a ampliação do metrô, a implantação do VLT, a construção de hospitais e escolas de tempo integral. Ela avalia que essas ações mostram avanços do Executivo estadual diante dos problemas que persistem na gestão da capital.
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13: Saúde.
14: A Câmara aprovou um projeto que amplia o acesso a novas tecnologias no SUS. A repórter Júlia Lopes tem mais detalhes.
28: A Comissão de Constituição e Justiça da Câmara dos Deputados aprovou um projeto que cria novos modelos de acordos para aquisição de tecnologias em saúde pelo Sistema Único de Saúde, o SUS. A proposta inclui novos medicamentos, produtos, procedimentos e terapias inovadoras. Os chamados acordos de acesso gerenciado serão firmados por meio de contratos específicos com definição de critérios, metas e prazos para o acompanhamento de resultados. Pelo texto, a incorporação dessas tecnologias será feita com base em monitoramento contínuo pelo governo, permitindo o compartilhamento de riscos clínicos e financeiros entre o poder público e as empresas. A avaliação vai considerar critérios como eficácia do tratamento, resultados clínicos reais nos pacientes, segurança da tecnologia, impacto público e também acompanhamento contínuo dos resultados obtidos. O relator da proposta, deputado Diego Garcia, do União do Paraná, afirmou que a medida pode acelerar o acesso da população a tratamentos de alto custo no SUS.
0: Esse talvez seja o ponto mais importante do projeto. Hoje, muitas famílias enfrentam uma longa espera para conseguir acesso a medicamentos e terapias de alto custo no SUS. Com os acordos de compartilhamento de risco, o governo pode incorporar novas tecnologias de forma mais rápida e responsável, acompanhando os resultados reais do tratamento e dividindo riscos financeiros e clínicos.
28: Na prática, a proposta busca ampliar o acesso a tratamentos inovadores, medicamentos de alto custo e tecnologias mais recentes, além de fortalecer a participação de famílias, especialistas e da sociedade civil no processo de avaliação, especialmente em casos de doenças raras. Agora, o projeto que cria novos modelos de acordos para aquisição de tecnologias em saúde pelo SUS deve seguir para o Senado. Da Rádio Câmara de Brasília, Júlia Lopes.
13: Ciência e tecnologia.
15: Coronel Assis, do PL de Mato Grosso, critica o decreto sobre a fiscalização do ambiente digital, argumentando que medidas sobre a regulação das redes devem ser debatidas pelo Congresso. Segundo ele, há risco à liberdade de expressão e à ampliação do controle sobre conteúdos.
14: Coronel Assis também defende a redução da maioridade penal e afirma que a medida é necessária para enfrentar a impunidade. O deputado sustenta que a proposta representa uma prioridade no debate sobre segurança pública.
15: Comissão aprova incentivos para ampliar a participação das mulheres na iniciação científica.
14: A repórter Mônica Tati explica detalhes do projeto que está em discussão na casa.
3: Projeto aprovado pela Comissão de Educação incentiva a participação feminina nas áreas de ciência, tecnologia, engenharia, matemática, química, física e tecnologia da informação. A proposta prevê a implementação em duas áreas: na educação básica, com programas específicos para gerar o interesse das meninas nas ciências, e na educação superior, com mecanismos que ajudem as mulheres que foram mães ou são cuidadoras a concluir seus estudos na educação superior. Também está prevista a criação de um regime especial de avaliação da produção acadêmica das docentes mães ou que cuidam de parentes diretos com deficiência ou doença grave. A relatora na comissão, a deputada Franciane Baier, do Republicanos do Rio Grande do Sul, acredita que os estímulos podem reduzir as barreiras que fazem com que muitas mulheres desistam de atuar em uma área que ainda é vista como tipicamente masculina.
4: E nós sabemos que a mulher acaba sendo muitas vezes a responsável pelo cuidado com a casa e com a família, e muitas vezes esses prazos legais de conclusão do curso ou até análise do currículo e dos trabalhos apresentados para ingressarem alguma carreira que é científica é prejudicada nesse ponto.
3: A proposta que traz incentivos para ampliar a atuação das mulheres na área científica ainda será votada pela Comissão de Constituição e Justiça e pelo plenário da Câmara antes de virar lei. Da Rádio Câmara de Brasília, Mônica Tati.
13: Justiça.
15: Inácio Arruda, do PCdoB do Ceará, acusa setores da oposição de hipocrisia diante das investigações sobre as irregularidades envolvendo o Banco Master. O parlamentar cobra uma apuração rigorosa e a punição de todos os responsáveis por eventuais desvios de recursos.
14: Na visão de Inácio Arruda, grupos extremistas e conservadores utilizam discursos moralistas para tentar encobrir crimes históricos no sistema financeiro. Na visão dele, o esclarecimento dos fatos fortalece o campo democrático no Brasil.
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13: Presidência.
15: Diminuição da jornada semanal para 40 horas passará por transição de um ano, segundo anunciou o presidente da Câmara em entrevista acompanhada pelo repórter Luiz Gustavo Xavier.
1: O presidente da Câmara, Hugo Mota, anunciou nesta segunda-feira em entrevista coletiva que o relatório final da proposta de emenda à Constituição, que elimina a escala de trabalho 6x1, terá um ano de transição para reduzir a jornada de 44 horas para 40 horas semanais.
2: 60 dias após a promulgação da PEC. E após 12 meses, mais 2 horas. Então a transição se dará dentro de um ano, não mais do que isso. Dá um tempo para que os setores possam se organizar.
1: Mota declarou que a redução da jornada de trabalho é um dos 3 pontos que considera inegociáveis na PEC. Os outros 2 seriam o fim da escala 6x1 e a proibição da redução salarial.
2: Nós partimos do princípio que esses 3 pontos são inegociáveis para a Câmara dos Deputados, são também pontos inegociáveis para o governo e nós temos ampla convergência nessas 3 situações que trazem para o trabalhador brasileiro, para a trabalhadora brasileira, uma nova realidade depois da aprovação dessa proposta.
1: Segundo o presidente da Câmara, o texto está sendo ajustado para regras de servidores públicos, prestadores de serviços para entes públicos e microempreendedores individuais, os MEIs. Hugo Mota também conversou hoje com o presidente da República, Luiz Inácio Lula da Silva, sobre o reajuste de valor para microempreendedores individuais, os MEIs, e destacou que Lula está sensível à proposta. Da Rádio Câmara de Brasília, Luiz Gustavo Xavier.
13: Trabalho.
6: Ao apoiar a proposta que reduz a jornada de trabalho, Paulo Lemos, do PT, reitera que a bancada do Amapá não apoiou emendas que desidratam o projeto original. O deputado alerta que a população acompanha de perto a posição dos parlamentares sobre o fim da escala 6x1.
15: Na opinião de Paulo Lemos, a redução da jornada semanal é uma demanda da classe trabalhadora que enfrenta rotinas cansativas e transporte público. Segundo ele, pesquisas apontam ampla aprovação popular à medida.
6: Tadeu Venere, do PT do Paraná, convoca os eleitores a pressionar os deputados pela aprovação do fim da escala 6x1. Ele alerta que a comissão especial que analisa a proposta precisa acelerar a votação da matéria original para que o plenário delibere sobre o tema.
15: Tadeu Venere critica a emenda ao texto que prevê compensação a empresas e pode ampliar a jornada para até 52 horas semanais. Ele argumenta que a pressão sobre o Congresso pode garantir mais tempo de descanso e melhor qualidade de vida para os trabalhadores brasileiros.
6: Luiz Carlos Raul, do Podemos, do Paraná, questiona os efeitos da redução da jornada de trabalho sobre as micro e pequenas empresas. Ele alerta que mudanças nas regras trabalhistas precisam considerar os impactos sobre os empregadores e a geração de empregos.
15: Luiz Carlos Raul critica o desempenho econômico e social do Brasil nas últimas décadas e afirma que o país enfrenta dificuldades em indicadores como renda, emprego e segurança pública. O parlamentar também faz críticas à condução das políticas econômicas nacionais.
6: Heloísa Helena, da Rede do Rio de Janeiro, faz um apelo para que o Congresso derrube o veto ao projeto que permite o aproveitamento de trabalhadores concursados no setor elétrico após privatizações. Ela sustenta que esses profissionais possuem conhecimento estratégico para o funcionamento do sistema.
15: De acordo com a Heloísa Helena, as privatizações no setor já causaram impactos negativos na Companhia Hidrelétrica do São Francisco. Ela pede que o governo libere a base aliada para garantir o direito dos trabalhadores de forma soberana.
6: Termina agora o Jornal Câmara dos Deputados, com trabalhos técnicos de Everson Urani e a apresentação de Márcio Aquiles Sardi e Val Monteiro. Boa noite.
15: Você ouve as notícias do Tribunal de Contas da União. Boa noite.
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7: O Tribunal de Contas da União avaliou a base de cadastro de pessoas físicas da Receita Federal. O sistema reúne dados usados em serviços públicos, benefícios sociais e políticas do governo. A fiscalização analisou se as informações são confiáveis e estão protegidas. O objetivo foi verificar se o sistema consegue identificar corretamente os cidadãos e evitar fraudes. O TCU identificou falhas na gestão da plataforma, como registros incorretos e riscos na validação dos dados. Os problemas podem afetar políticas públicas que dependem do cruzamento de informações e dificultar a identificação das pessoas em sistemas do governo.

0: 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Boa noite.
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2: 20 horas.

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0: 8:05, horário oficial de Brasília, o nosso Paradão Sertanejo começando aqui na Mais Popular. Vamos juntos com você até as 11 horas da noite. Em nome das melhores empresas e marcas da Vacaria e Região, produção executiva da minha querida Giza Vitinisca, a dama mais linda do rádio. É, abraço aí pra você que se liga com a gente. Bom descanso lá pro meu amigo Tidão. Foi pro seu descanso merecido e remunerado. É o nosso Paradão Sertanejo aqui na Rádio Esmeralda. Hoje é dia 25 aí do mês de maio. Hoje é dia da Indústria Dia Internacional da Criança Desaparecida. É dia também aí da costureira. É dia do trabalhador rural. É dia do trabalhador industrial. É dia do orgulho nerd. É dia da toalha, homenagem ao criador e escritor Douglas Adams. É dia da liberdade de impostos, é dia internacional da tireoide. É dia internacional do sapateado e dia nacional de adoção. Também dia de Paradão Sertanejo até as 11 horas da noite com o melhor da música. Aí pra você que se liga aqui na Mais Popular. Meu amigo Carlão aí da reserva tá na companhia, né? Alô, Carlão. Abraço aí pra você. Agora vai. Meu amigo Gildo comparecendo no evento também. Abraço aí pra todo mundo que se liga com a gente. Aqui na nossa Rádio Esmeralda 96.5. Mais uma semana, né, gente? Começando. Tá chovendo, né, Giza? Tá chovendo lá fora, né, gente? 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É os estúdios da Mais Popular. 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É o nosso Paradão Sertanejo aqui na Rádio Esmeralda. 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Abraço aí para todo mundo. Alô, Carlão da Reserva, abraço aí pra você. Também o Raul, rapaz, aparecendo aqui no evento. Alô, tio Raul, abraço. Já toco tua música aí, Raul. Também o Gildo. Alô, Gildo, já tocamos aí também tua música. O Sadi do Campestre, né, apareceu ali à tarde, já não dava mais tempo. Mas a gente atende você à noite aí, se estiver na nossa companhia, tá, Sadi? Abraço aí pra todo mundo, se liga com a gente aqui na Rádio Esmeralda 96.5.
1: Senhoras e senhores, Marcelo Serra!

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1: 8 horas e 13 minutos, horário oficial do Brasília. O nosso Paradão Sertanejo de volta aqui na Mais Popular.
0: Sua terra,
1: abraço aí pra você ligado com a gente. 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
1: 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Meu amigo Micael Bisotto tá na nossa companhia. Alô, Micael Bisotto, abraço aí para você. Alô, Sadi, também meu amigo Ney Pokémon. O Gildo, alô também o tio Raul. Carlão aí da reserva. Pessoal, se liga com a gente. Meu amigo Pitaneia, abraço aí pra você. Todo mundo se liga com a gente aqui no nosso Paradão Sertanejo. Obrigado pela companhia. 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
1: 8:20, horário oficial de Brasília. O nosso Paradão Sertanejo aqui na Rasmeral tá jogando, viu, gente? Campeonato Brasileiro. Aí fechando a rodada 17ª, né? Coritiba e Bahia, tá 0-0, 15 minutos do primeiro tempo, lá no estádio do Coritiba, tá?
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1: É na casa aí do Coxa Branca, né?
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1: Vamos chegando com a previsão do tempo aqui na Rádio Esmeralda. 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É o Coritiba e o Bahia estão jogando no Couto Pereira, tá? Estádio lá do Coritiba, né? E chegando aqui com a nossa previsão do tempo na Rádio Esmeralda 96.5. A previsão que a minha querida Gisa Vitinski apurou para nós hoje, dia 25 do mês de maio, segunda-feira. 14 graus a temperatura, noite temperatura amena. A mínima de 11 para hoje, tá? Amanhã, dia 26, o dia será nublado, com pancadas de chuva ao decorrer do dia e noite. Temperatura máxima de 18, mínima de 9. Informações do tempo com a minha querida Gisa Vitinski. 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

8h26 ao nosso Paradão Sertanejo aqui na Rádio Esmeralda Mais Popular. 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E olha, gente, os dois colombianos aqui do Internacional não foram convocados para a Copa, tá? Nem Carboneiro, nem Borré. É. Foram aí outros aí colombianos aqui do Brasil, como John Arias, do Palmeiras, o Carrascal lá do Flamengo, mas também os jogadores aqui da equipe do Atlético Paranaense. Eu sempre acreditei. É, mas não foi aí nem o Borré, nem o Carboneiro, que o pessoal estava esperando que fossem convocados, mas o Borré mesmo não está jogando absolutamente nada, né, gente? A vida gosta de enganar. Aí o rapaz aí do técnico da Colômbia também assiste jogos, com certeza, né? E viu a dificuldade aí do jogador aí do Internacional. É o nosso Paradão Sertanejo até às 11 da noite, na sua companhia, 8 horas e 29 minutos.

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9: 20 horas e 37 minutos.
10: Boa noite, Samir. Boa noite, Visa. Boa noite, amigos e ouvintes da Esmeralda, Bacaria. Aqui quem tá falando é o Gildo do Carazinho. Gostaria de ouvir aquela música da banda legal, Apartamento Vazio, só para me escutar. Quero mandar um abraço pro meu irmão Celso, lá no bairro Glória. E tá eu e o Patinho aqui comendo um peãozinho na chapa e tomando um chimarrão, escutando o programa aí, cara. Fica com Deus, Deus abençoe a todos.

8h42 é o nosso Paradão Sertanejo aqui na Rádio Esmeralda, ao vivo na Rádio Esmeralda mais popular. Até às 11 horas da noite na sua companhia, né? É, meu amigo Dudu aí ligado com a gente. Aí, abraço aí pra você, meu amigo Horácio. Aí tá também na nossa companhia. Abraço aí pra toda a gurizada ligada aqui no nosso Paradão Sertanejo.

transformou. 8 horas e 42. Olha, gente, o Bahia saiu na frente aqui no Campeonato Brasileiro, 17ª rodada, fechamento da rodada, né? Bahia tá ganhando de 1-0 aí da equipe do Curitiba, lá no Couto Pereira, casa do Curitiba, 38 minutos aí do primeiro tempo. Você aí não fica sem saber, rapaz. Aí você fica sabendo de tudo, tá? Não fica por fora de nenhuma informação, porque aqui o Paradão Sertanejo é bem informado. É a nossa Rádio Esmeralda 96.5, a produção executiva da minha rainha, Giza Vichinista. E chove na vacaria, né, Giza? Fraquinho, mas chove, né? Hoje é amanhã, né? A Giza falou que é a chuva, tá, gente? Hoje amanhã pode se preparar com guarda-chuva aí, tá? Que é certeiro. O Mikael Bisotto pediu história dos passarinhos aí, Gil de Freitas. Alô, Mikael, abraço pra você. Dudu aí pediu os Celesteiros das Noites, né? Com o Amado Batista. Aí tá nosso companheiro, meu amigo Horácio, também tá ligado com a gente. Abraço aí, Horácio. Perdido. Tudo de bueno, né? Pediu duas camisas, Milionários é Rico. Para a esposa Fátima, minha sogra Maria Wanda. E a amiga Zélia, meu amigo Horácio aí, sempre na nossa companhia. Alô, Horácio, abraço pra você, 14 graus de temperatura. Também Rosa, da Municipal Estrada Vida, Milionários é Rico. Há duas músicas aí do Milionários é Rico aqui nesse bloco, né? Também é Saulo Leges, aqui do quilômetro 5, pediu Diga Passarinho com os Queras, os eternos Queras, né? Com meu amigo querido que tá lá na Querência Amada, lá o senhor Antenor Bossardi, que Deus o tenha, né? Tive o grande prazer de conhecê-lo, grande pessoa, né, Giza? Tivemos, né? Meu amigo Nori lá, seu filho, também tá tocando aí os Queras aí, tocando muito bem, né? Abraço aí, Nori. Vamos chegando então com muita música pra você que se liga aqui na nossa Rádio Esmeralda 96.5.

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1: 8 horas e 49 minutos. 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E você encontra aí também a animação da banda Doce Desejo, tá tocando aqui, ó.
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1: Grandes sucessos aí da banda aí Doce Desejo, tá? 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
2: Boa noite, Giz, boa noite, Samir. Queria mandar um abraço pro meu irmão Celso. Aqui é o Júlio, o Patinho do bairro Carazinho. Tocar música Milionários da Rico, duas camisas.